Márcio José olhou e sorriu. Essa foi a pedida aí da Vanessa. Valeu, Vanessa, lá no aprontamento Maria Lopes. É o nome do aprontamento, já tá batizado. É aprontamento Maria Lopes. Ela manda música de Márcio José para Mirelle, Cida, Duda, Maria Lopes, João Miguel, mandou para mim. Muito obrigado, valeu, Vanessa. Uma boa noite para vocês aí, hein? E ela diz aqui, Maria Lopes estava doente. Se tava é porque ela melhorou, né? Maravilha. Saúde para você, dona Maria Lopes. Ô, dona Maria Lopes, um beijo, obrigado pelo carinho da sua audiência. Ouvindo a Toritama FM. Também você curtiu Silvânia e Berg. Duas paixões, a música Amor Eu Não Consigo.

0: música aí de Tiago. Isso, Tiago Aquino e Natanzinho Lima. Eles gravaram essa música lá na Rocinha no Rio de Janeiro. Música boa, hein? Valeu, Carol Vaqueira. Valeu, Carol Vaqueira. Obrigado pelo carinho da sintonia. E já já tem o sucesso das antigas. Aqui na Toritama FM 104,9, a Rádio 10 da cidade. Fica com o Kiko!
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0: Muito bem, estamos de volta. Vamos continuando nossa programação agora com o quadro Sucesso às Antigas. 9 horas e 14 minutos. Um forte abraço a todos vocês aí no centro da cidade. Vou mandar um forte abraço a Loel Albiedna. Dona Terezinha, boa noite. Obrigado pelo carinho da sintonia, hein? Todos vocês aí no centro da cidade. Alô, Jabal, também está no centro da cidade. Quem está curtindo também no centro da cidade é o Dal Cabeleireiro. Alô, Dal. Manda um forte abraço aí ao Lodônio e Eda. Obrigado pelo carinho da sintonia. Alô, Dorinha, lá no Valentim 2. Jefferson Torres está curtindo a gente em Fazenda Velha. Valeu, Jefferson Torres. É Toritama FM, é 104,9. Alô, Misso, lá no Mundo Novo. Dona Luzinete, Daniel Vaqueiro, forte abraço pra vocês aí. E essa música agora, o Misso vai aumentar o volume, e também o Valdeilso, lá em Barra Mansa, no Rio de Janeiro. Valdeilso.
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0: Vai curtir Bartô Galeno, só lembrança.

0: sucesso das antigas, hein? Que aumentou o volume foi o Misso lá no Moriá. É o Misso do Moriá. Forte abraço, Misso. É o cunhado de Ivanildo da Rabada, Ivanildo do Bar. Próxima Praça da Base. Um forte abraço a todos aí, próxima Praça da Base. Curtindo a Toritama FM, o pessoal nos afrontamentos aí, nos lixados. Próximo à Praça da Base. Uma boa noite pra todo mundo. Reginaldo Rossi deu dobradinha aqui, falando do Recife. O Rinaldo mandou aí pra sua mãe Ivoné, para o seu tio Everaldo, que é o popular nenê. Deu dobradinha aí, falando do Recife. Recife, minha cidade, e a música Recife. O Rinaldo mandou também para o Bida, para o Toninho, o Pato Toninho, mandou também para o José Ivan do Churrasquinho, mandou para todo mundo, para Teixeira, mandou para a Bida, para todo mundo aí da Vila Canaã. Valeu, Rinaldo. Forte abraço a todos aí da Vila Canaã. E o Bartô Galeno. Bartô Galeno cantou essa das antigas aqui. Só lembranças. Essa aí de Bartô Galeno, só lembranças, foi pra Valdeilson em Barra Mansa, no Rio de Janeiro. O Valdeilson está vivendo só de lembranças. Eita, rapaz, tem base. Câmbio, Valdeilson aumentou o volume. E toda Barra Mansa, os malucos lá de Barra Mansa, malucos furão, ficaram ouvindo através do rádio de Valdeilson. Câmbio! Eita, rapaz! E o Bartô Galeno, só lembrança, quem curtiu também foi o Misso, lá no Mundo Novo. Eu volto já já, fica com o Kiko!
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0: Rádio Toritama FM, sendo 4,9. 9:37, 9:37. Vamos continuando com o sucesso das antigas.
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0: Alô, dona Terezinha. Aumente o volume. É pra senhora aí, ó. Núbia Lafayette. Esta noite eu queria que o mundo acabasse.

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2: Isso mesmo, já a gente tá de volta com mais música pra você, com um mini especial pra gente fechar com chave de ouro. Só que você acabou de matar a saudade aí, ó, da Joana. Que vozeirão é esse da Joana, hein?

0: quem aumentou o volume foi a Neide Marmita, lá na rua da fábrica de tubo no bairro Independente. O Chiclete na facção do Chiclete. Forte abraço, Chiclete, e toda a sua turma aí. Agradeço o carinho da sintonia. Valeu, Chiclete. Obrigado pelo carinho da sintonia, meu amigo. Também você curtiu Carlos Alexandre, 66. E o Minha aumentou o volume lá em Barra Mansa, no Rio de Janeiro. Dema, Neném. E Núbia Lafayette, Esta Noite Eu Queria Que o Mundo Acabasse. Dona Terezinha aumentou o volume. Também quem aumentou o volume foi o Nenê, que tá na calçada curtindo a Toritama FM com seu radinho no colo. Valeu, Nenê! Eu volto já já, pra gente fechar com chave de ouro.
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0: Retorno de Tama FM, na 104,9. E a gente fecha com chave de ouro com Solange Almeida. E vamos curtir esse forrozinho aqui, ó. O São João vai pegar fogo. E a gente, de repente, recorda o São João deste ano, né? Arrebenta, Solange Almeida. Até às 10.
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0: todos nós.
1: Com a participação do Gustavo Lima, Sinceramente. Que mina especial, hein? Fechando com chave de ouro. Solange Almeida, Revoltada. Tô limpando você da minha vida. E lá em cima, o sol, João, vai pegar fogo. Fechando com chave de ouro. Valeu, gente, eu vou ficando por aqui. Eu vos convido cada um de vocês para entrar aqui dentro do meu peito. Porque onde eu estiver, você estará aqui dentro do meu coração. Uma boa noite para todo mundo. E a gente se ouve no sábado do Puxo Fole, hein? Amanhã eu estarei ausente aqui, estarei com um compromisso aí da campanha amanhã. E eu não vou estar aqui. Mas você está aqui, ó, dentro do meu coração. Aí no sábado a gente se ouve, se assim o Criador nos permitir, né? Pela graça de Deus. Estamos na correria aí da campanha. Trabalhando. Está chegando dia 4 de outubro, né, gente? Rapaz! Tá chegando, já tá batendo na porta aí o mês de outubro. Câmbio! O tempo voa, né, gente? Vamos decolar com o Kiko, que eu... Entra aqui dentro do meu peito, hein? E vamos decolar. Pra você, campeão, aquele aperto de mão, pra você, charmosa, um beijo no coração.

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Muito breve sim, Jesus virá, virá buscar seu povo, sua igreja. Que notícia abençoada para você e para nós que estamos aqui nesta noite, que está nos ouvindo. Louvado seja o nome de Jesus por esta notícia tão abençoada. Você crê nisso? Jesus está voltando, Jesus brevemente voltará para vir buscar seu povo, sua igreja. A Bíblia diz que é um povo zeloso e de boas obras. Amém? Que você nesta noite se sinta reconfortável por esta palavra da parte de Deus. Fique firme, fique forte, fique com Jesus e vai dar tudo certo para a glória de Jesus. Queridos, a paz do Senhor Jesus! Como é que está você? Como é que está sua casa, sua família? Nós oramos e pedimos a Papai do Céu que esteja tudo em paz, tudo certo, na medida do possível, para a glória e a honra do Senhor.

Senhor Jesus. Hoje é quinta-feira, 22 horas mais 17 minutinhos. Hoje é 10 de nove de 2026. O ano está terminando. E você, fez seu compromisso? Sua aliança com Cristo? Aleluia! Que nessa noite você possa refletir.

Fazemos a Igreja Evangélica Assembleia de Deus, Convenção Abreu e Lima, e estamos aqui nesta noite para anunciar Jesus, anunciar o seu reino para a glória de Jesus, que tem a direção geral do nosso querido pastor presidente, pastor Roberto José dos Santos Lucena, e também na direção local, nosso querido pastor Jaume Avelino. Já queremos mandar saudação de paz para o nosso querido pastor Jaume Avelino, que nos dá a honra e também a confiança de podermos estar aqui nesta noite.

0: Pai, nós te louvamos, nós te agradecemos, meu Senhor, porque até aqui o Senhor tem nos ajudado. Perdoe as nossas falhas, os nossos muitos pecados. Deus, continua, no nome de Jesus, com as tuas mãos estendidas, operando milagres, prodígios e maravilhas, Senhor. Que nesta noite o Senhor possa salvar, curar. Que nesta noite haja salvação. Que nesta noite haja, Senhor, libertação. Que haja, ó Deus, um mover da tua parte. Que haja batismo no Espírito Santo. Que haja, Senhor, ó Deus, abundância do teu Espírito. Que haja, Senhor, 100 vezes tanto, Deus, uma porção dobrada, ó Deus, na vida de todos aqueles que estão na brecha, que estão, Senhor, precisando de um socorro de tua parte. Deus, vai dando força, vai dando graça, vai fazendo o teu querer de Deus, Pai, na vida de todos aqueles, meu Senhor, que precisa de um socorro de ti. Deus, nesta noite, no nome de Jesus, que tu venhas abençoar os lares, as famílias que estão em contendas, que nesta noite tu possa fazer um mover, Pai, e possa repreender Satanás, possa repreender as forças do inferno, possa repreender e neutralizar nesta hora, Senhor, ó Deus, todo intento do inimigo da nossa alma contra as famílias. Repreende o espírito de morte, repreende as astutas ciladas do inimigo da nossa alma. Que nesta noite, Senhor, essa vida que nos ouve possa ser fortalecida por ti, Pai. No nome de Jesus eu te peço. Deus, orienta teu filho, tua filha. Deus, nesta noite, dá estratégia. Nesta noite, Senhor, vá na nossa frente. Vai fazendo um milagre para a glória de Jesus. É o que nós te pedimos, Senhor. Tome a frente deste trabalho, que os louvores e a tua palavra venha fazer um mover no coração de todos aqueles que estão nos ouvindo. É o que nós te pedimos e já te agradecemos em nome de Jesus. Amém e amém. Queridos, nós vamos para um rápido intervalo comercial. É bem ligeirinho, viu? Já estaremos de volta com mais da parte de Deus para minha vida e para sua vida em nome de Jesus.
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Glória a Jesus! Eu disse pra você que era rapidinho, não foi? Eu tava falando aqui com a irmã Maria da Batata, rapaz, esqueci de abaixar aqui o volume, todo mundo escutou. Glória a Jesus! Nós estamos torcendo aí pros irmãos. Olha, irmãos, os irmãos, não esqueça, viu? Nós estamos aqui selecionando, botando aqui no caderno o nome de cada um que tá pedindo um hino, tá certo? E participando com a gente aqui na nossa programação Novas de Paz, e haverá um sorteio de uma pizza, tá certo? De Nápoles, pizza frita. Hoje é quinta-feira, mas de hoje a 8, na próxima quinta-feira, se Deus permitir, estaremos aqui realizando esse sorteio abençoado para você degustar uma pizza da melhor qualidade, tá bom? Eita, Jeová, que coisa tão boa. Quero mandar saudação de paz para a nossa querida irmã Maria da Batata. Deus abençoe, irmã Maria. A senhora é uma bênção, em nome de Jesus. Queridos, nós também queremos mandar saudação de paz para a nossa querida irmã Lucidalva. Irmã Lucidalva, Deus abençoe sua vida. Deus abençoe sua família, sua casa. Estamos orando pela senhora e por todos da sua família também, em nome de Jesus. Para nós é uma alegria ter a senhora com a gente por aqui, ouvindo belos louvores, a mensagem da palavra de Deus. E é uma alegria sempre saber que a senhora está nos dando o carinho da audiência. Amém? Quero também louvar a Deus pela vida da nossa querida irmã Rosinha. Irmã Rosinha, Pai do Senhor Jesus, todo o povo de Deus aí da Canaã, irmã da

louvor, nós vamos ouvir com Luiz de Carvalho, Obra Santa. Medita aí na letra deste louvor, em nome de Jesus.

é somente dele, esta causa é somente dele. Louvado seja o nome de Jesus de Nazaré. Esta obra é santa, é por isso que ela cresce, é por isso que ela avança, é por isso que nós somos alcançadas, vidas são alcançadas pelo poder da palavra de Deus. Sabe por quê, irmãos? Porque a obra é de Deus. Louvado seja o nome de Jesus de Nazaré. A obra é santa. Quem deu a vida por esta obra na cruz do Calvário, hoje ele vive e reina para a glória e o louvor do nome de Jesus. E nos dá a oportunidade de sempre estar ouvindo a mensagem da palavra de Deus. Louvado seja o nome de Jesus. Queridos, enquanto você ouve a mensagem da palavra de Deus, abre a porta do teu coração, a fim de que você possa, não é? Entender a mensagem da cruz e pelo entendimento da mensagem da cruz, você possa tomar sua decisão para Cristo, faça uma aliança com Ele, não é? Esta aliança é a aliança para a salvação, viu? Você precisa entregar sua vida para Cristo, fazer uma aliança com Ele, ser um discípulo dEle, ser verdadeiramente um cristão, não é? Um seguidor de Cristo, não é? Para a glória de Jesus. Queridos, nós vamos ouvir o louvor da sequência. Nós vamos ouvir com Sara Farias, Se Eu Não Te Ouvir. Olhe, é um louvor. Quem pediu esse louvor, essa indicação, foi a nossa querida irmã Maria da Batata. Já queremos mandar saudação de paz para a nossa querida irmã Maria da Batata, em nome de Jesus. Deus abençoe a senhora, sua casa, sua família, e pede esse bonito louvor, oferece para sua família, oferece para nossa família, oferece para todos que estão na escuta. Deus abençoe, em nome de Jesus. E nós oramos, irmã Maria, que este louvor venha ainda mais tocar os corações de todos aqueles, não é, que precisa fazer uma aliança com o Senhor Jesus. Amém? Queremos mandar saudação de paz para a nossa querida irmã Aline, lá no Colorado. Está nos ouvindo. Deus abençoe, irmã Aline. Deus abençoe a sua casa e a sua família. Estamos orando para Deus fazer um milagre. Quero também mandar saudação de paz para o meu querido amigo, irmão Daniel Publicidades, que já mandou aqui, não é, a indicação do seu louvor, em nome de Jesus. Amém? Eu também quero mandar saudação de paz para o meu cunhado, né, meu amigo, o Wellington. Deus abençoe o Wellington. E também a minha irmã Luciete. Estávamos ali no Fabrico, não é? E nós estávamos falando algumas coisas ali. Foi bênção do céu para a glória de Jesus. Deus abençoe meu cunhado, o irmão Wellington, a minha irmã Luciete. Deus continue ajudando e abençoando esta família, em nome de Jesus. Está na audiência, está ali nos ouvindo. E lembrando aos irmãos queridos que você quiser ligar para nós, tá certo? Mandar sua mensagem aqui para a rádio, não é? O zap da rádio. Deixa eu ver aqui. Muito bem, está por aqui. O zap da rádio é 8979-8989. 8979-8989. Você vai ligar para nós, mandar aqui o zap para nós, pedindo um louvor, fazendo a sua indicação, e você vai estar concorrendo aqui de hoje a 8 a uma pizza, tá certo? Da Dinápolis Pizza Frita. Olha, é bênção do céu, viu? Ah, chega d'água na boca quando falo. Eu já provei, já degustei, e olha, é coisa assim do céu. Você vai gostar, você vai curtir, você vai comprar bem muito lá, porque é bênção do céu, com vários sabores, é uma coisa assim, é uma loucura, tá certo? Você vai participar aqui de uma pizza, tá bom? Da Dinápolis Pizza Frita, e vai ser uma bênção. Será o sorteio de hoje a 8. Aí você liga para nós hoje, você manda sua mensagem, tá bom? Você pede teu louvor e automaticamente você vai estar participando da pizza, tá bom? E segunda-feira, se Deus permitir, estaremos aqui. Você vai continuar fazendo o mesmo processo, tá certo? Quanto mais você ligar, mais chances você tem de ganhar, tá certo? Irmão Lamax, eu liguei para aí umas 10 vezes, mandei umas 10 vezes, pedi louvor, eu vou colocar teu nome. Mas o Mola Max só vai ter uma pessoa ligou 10, 12 vezes, vai ser as 10, 12 vezes, tá bom? Ou seja, quanto mais você ligar, mais chance você tem de ganhar. Então
Mete o dedo aí, cuida na vida. Tá certo? Que expressão feia, Jesus, meu Deus do céu. Olha, quanto mais mensagem você mandar, vai ser bênção do céu, tá bom? Desculpa aí a fala que eu dei anterior, meu Deus do céu. Olha, nós vamos ouvir aqui o louvor da irmã em nome de Jesus. Enquanto isso, mande mensagem para nós, tá bom? Eu vou dar aqui o meu número privado, tá certo? Às vezes você não tem um número aqui da rádio, mas eu vou informar aí o meu zap pessoal, tá certo? Em nome de Jesus, e você vai ligar aí para nós, em nome de Jesus, tá bom? Deixa eu só pegar aqui, porque eu sou ruim que só o veneno de contato assim na cabeça. Deixa eu ver aqui. Perfil, muito bem. 9376, viu? 9376, esse é o meu zap pessoal, tá certo? Se você quiser ligar, mandar mensagem, tá? Quanto mais mensagem você mandar para concorrer à pizza, olha, eu vou colocar teu nome aqui, vem no meio do sorteio. 9376, tá bom? 9376-3589, 3589, tá bom? Manda tua mensagem para cá, você que está nos ouvindo, nos dando o carinho da audiência, tá certo? E mande aí a sua mensagem, sua indicação, e automaticamente você está concorrendo a uma pizza da Dinápolis Pizza Frita. Quero mandar um grande abraço para o empresário, o proprietário ali, né, da Dinápolis Pizza Frita, o meu querido amigo Luiz, tá bom? Quero mandar saudação de paz para ele, para sua muito digna esposa, para sua filhinha, tá certo? Deus abençoe e recompense em nome de Jesus. Ao meu amigo, irmão Rogério Paz, Deus ajude e recompense o servo do Senhor também, em nome de Jesus, amém? Mas vamos de louvor bonito, as horas passam e não espera por nós.

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0: Amém, louvado seja o nome de Jesus. Estamos de volta, são 22 horas mais 44 minutinhos aqui na capital do jeans, Toritama, para você não se perder no tempo e está aí atualizado. Deus abençoe os nossos queridos irmãos que já estão aqui com a gente. O meu amigo irmão Elton, Deus abençoe Elton. Elton chegou por aqui agora, pediu com certeza aqui o seu louvor. Já vou tocar fogo aqui no hino que ele pediu aqui para nós, né? Elton e a irmã Joana, não é? Amém. Graças a Deus, sua esposa e a sua filhinha, a princesinha dele. Essa família abençoada, que Deus continue ajudando e abençoando em tudo, em nome de Jesus. Graças a Deus, Jesus tem sido bom e Deus tem sido fiel. Amém? Queridos, o nosso querido irmão Daniel Publicidade, ele pede louvor, não é? Pede com Canarinhos de Cristo, O Fogo Cai. Amém? E ele oferece para todos que estão na escuta, oferece para o irmão João, seu primo, não é? Oferece também para o nosso pastor Jaume Avelino, oferece para a Igreja Casa da Bênção, todos os irmãos da Casa da Bênção, juntamente com o pastor José Silva, oferece também para minha pessoa, para minha irmã Wilma, seu esposo, oferece para sua tia que já vai viajar amanhã, meu Deus do céu, já vai viajar para São Paulo, mulher de Deus, não vá não, fique por aqui com a gente, em nome de Jesus. Daqui a pouquinho, irmão Daniel, nós vamos fazer uma oração, incluindo a sua titia, não é? Para que ela possa ter uma viagem muito abençoada, não é? Para a glória de Jesus. Ele oferece também para sua família, tanto aqui no Beco de Xoxinha, quanto no Valentim 2. Muito bem, nós vamos ouvir esse louvor muito abençoado, em nome de Jesus. Antes, porém, nós vamos ouvir aqui o comunicado aqui dos nossos apoiadores aqui na nossa programação Novas de Paz. 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
0: 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Vamos de louvor bonito em nome de Jesus. É Canarinhos de Cristo, O Fogo Cai. Quero também, queridos, mandar saudação de paz para nossa amiga, nossa irmã Patrícia, ao nosso querido irmão Júnior, sua esposa, ali no fabrico Arca de Noé, amém? Quero mandar saudação de paz também para nossa querida irmã Socorro, que trabalha aí, não é? Com a nossa amada irmã Patrícia. Deus abençoe, irmã Socorro, a senhora é uma bênção na nossa vida. Muito obrigado pelo carinho da audiência, por lembrar da nossa programação aqui, tá certo? Quero também mandar saudação de paz para o meu amigo irmão Jó, em nome de Jesus. Jó, Deus abençoe tua vida. Nós estávamos ali, rapaz, na caixa d'água, aqui no Alvorecer, não é? Próxima pizzaria de Fred. Tivemos ali um culto de estudo para a campanha. Foi bênção do céu. Deus falou tremendamente com a gente, cantores e a ministração da palavra. Irmãos, foi bênção, viu? Foi bênção do céu. E sábado agora vai ter a cruzada evangelística, não é? E você é o nosso convidado todo especial. Venha você também, traga a sua família, venha participar junto conosco com mais um ano, por mais um ano da campanha evangelizadora ali no bairro Alvorecer, não é? Próxima à pizzaria de Fred tem ali a nossa Igreja Assembleia de Deus, Convenção Abreu e Lima. Na direção, nosso pastor Jaume Avelino e também na direção local, nosso querido irmão presbítero Misael, não é? E a irmã Fátima, em nome de Jesus. Você é o nosso convidado especial, venha cultuar conosco, venha ouvir a mensagem da palavra de Deus, em nome de Jesus, amém? Vamos de louvor bonito, em nome de Jesus.

0: Muito bem, muito bem. Nós vamos de louvor bonito. Nós vamos ouvir com Álvaro Tito. Não há barreiras. Esse louvor é muito bonito, irmãos. Muito bonito mesmo. É uma indicação da nossa querida irmã Aline, ali no Colorado. Ela que oferece para todos que estão na escuta, para sua família também, em nome de Jesus. Amém? Nós vamos ouvir esse louvor muito abençoado para a glória de Jesus. Antes de nós ouvirmos esse louvor, irmãos, nós queremos convidar você para sábado agora, tá certo? Sábado agora, se você não tiver um compromisso maior, para você estar participando da festividade da Cruzada Evangelística, que será realizada pela nossa Igreja Evangélica Assembleia de Deus, Convenção Abreu e Lima, aqui no bairro Alvorecer, ou bairro Caixa d'Água, não é? Nossa igreja fica ali próximo à pizzaria de Fred, bem conhecida aqui na cidade de Toritama. E se porventura você não tiver nada marcado aí na sua agenda, você não tiver um compromisso maior, em nome do nosso pastor Jalmir Avelino e do presbítero irmão Misael e a irmã Fátima, convidamos você e toda a sua família para estar junto conosco a partir das 19 horas, tá bom? Celebrando ao Senhor por mais um ano da campanha evangelizadora aqui na cidade de Toritama, ali na Igreja Assembleia de Deus, Convenção Abreu e Lima, no bairro Caixa d'Água, não é? E vai ser uma alegria receber você e a sua família em nome de Jesus. Cantores e pregadores especialmente convidados estarão ali abrilhantando a festa, e o filho da irmã Maria vai estar presente junto conosco em nome de Jesus. O nosso amado Jesus de Nazaré vai estar ali com certeza conosco, nos ajudando. E nós oramos e pedimos a Papai do Céu que haja salvação, libertação, que haja cura divina, que haja manifestações da parte de Deus no nosso meio ali. Vai ser bênção do céu, em nome de Jesus. Nós vamos a um rápido intervalo comercial e já estaremos de volta com mais louvor da parte de Deus para você. E daqui a pouquinho, irmão, uma mensagem da palavra de Deus para o nosso coração, viu?
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1: Muito bem, estamos de volta, são 23 horas, mais 3 minutinhos aqui na Capital do Jeans, para você não se perder no tempo, tá bom? E vamos ouvir com Álvaro Tito, Não Há Barreiras. É um oferecimento da nossa querida irmã Aline. Ela oferece para todos que estão na escuta e oferece também para a sua família. E está concorrendo a pizza, em nome de Jesus, amém? Não esqueça, os irmãos que estão aí na escuta, tá certo? Querem mandar mensagem para nós, mande mensagem para nós, tá certo? Mensagem aqui para a rádio, tá certo? Se você quiser mandar o seu louvor, e você vai estar participando de uma pizza que será sorteada quinta-feira da semana que vem, tá bom? Em nome de Jesus. Vamos de louvor bonito.

É isso aí, irmãos. As mais altas barreiras nós iremos transpor no nome de Jesus, irmãos. Olhe, basta ter fé e a gente chega do outro lado cantando o hino da vitória. Amém? Tem que ter fé, irmãos. Temos que ter fé e Deus nos dará a vitória em nome de Jesus. Há uma expressão na Bíblia que diz assim, olha, se Deus se agradar de nós, nós teremos a terra prometida. Você crê nessa palavra? Se Deus se agradar de mim e de você, seremos mais do que vencedor. Louvado seja o nome de Jesus. Daqui a pouquinho eu falo sobre esse texto da palavra de Deus em nome de Jesus. Nós vamos ouvir mais esse louvor com Shirley Carvalhais, tá certo? Há uma saída. É, nós vamos ouvir este louvor muito abençoado, tá certo? Em nome de Jesus. E é um oferecimento da nossa querida irmã Maria, mãe da nossa mãe, irmã Adelma. Irmã Maria, Pai do Senhor Jesus, eu não esqueci da senhora não, irmã Maria, em nome de Jesus. Deus abençoe a senhora, sua casa, sua família. Deus abençoe a irmã Adelma, Deus abençoe a irmã Dilma, lá em Deus é Fiel, o seu esposo, irmão Luciano, sempre nos ouvindo, nos dando carinho da audiência. Deus abençoe o meu querido irmão Lorinaldo, sempre nos ouvindo ali com as orelhas no pé do rádio, nos ouvindo. Deus abençoe o irmão Lorinaldo, em nome de Jesus. Eu quero também mandar saudação de paz para a irmã Patrícia, lá no Coqueiral, tá certo? Irmã Patrícia, Júnior, Bernardo, a irmã Zefinha, seus filhos, seu esposo. Deus abençoe esta família que mora no nosso coração e não paga aluguel, em nome de Jesus. Quero também mandar saudação de paz para a irmã Patrícia, o seu esposo Iraldo, né, o Branco, né, e a sua filha Isabel, também o seu filho Ravi, esta família também que mora no nosso coração, em nome de Jesus. Que a mão de Deus continue estendida sobre vossas vidas. Estão aí fazendo serão e nos dando carinho da audiência. Quero também mandar um grande abraço mesmo para o meu amigo Duda dos Travetes, não é? Ali em frente à casa da irmã Vânia, sempre lá com o radinho ligado, nos ouvindo, nos dando carinho da audiência. Deus abençoe meu amigo, em nome de Jesus. A irmã Vânia, Deus abençoe a irmã Vânia, a irmã Érica, os irmãos que estão aí na escuta, todo o povo de Deus de Abreu e Lima, não é? Sempre na escuta aqui com a gente. Deus abençoe. Lembrando os irmãos que hoje, de hoje a 8, irmão, o sorteio da pizza, viu? Da Dinápolis Pizza Frita, em nome de Jesus. Irmãos, ligue para nós, peça seu louvor, tá bom? E automaticamente você vai estar participando aí da pizza, da Dinápolis Pizza Frita. É uma bênção de Deus, em nome de Jesus. Olha, o vaso já está ligando aqui para a gente, a filha da nossa querida irmã Maria da Batata. Vou ouvir aqui a mensagem, ela já mandou aqui a mensagem pedindo seu louvor e já nós vamos ouvir em nome de Jesus. Vamos de louvor bonito, e tem o da pizza, viu? Da Dinápolis Pizza Frita, em nome de Jesus. Irmãos, ligue para nós, peça seu louvor, tá bom? E automaticamente você vai estar participando aí da pizza, da Dinápolis Pizza Frita. É uma bênção de Deus, em nome de Jesus. Olha, o vaso já está ligando aqui para a gente.

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Muito bem, estamos de volta. São 23 horas, mais 21 minutinhos. Hoje o tempo está passando, não, está correndo, meu Deus do céu. Nós vamos ouvir o louvor da sequência com Raquel Oliver, não é? Probabilidades. É um oferecimento da nossa querida irmã Aélida Maria, a filha da nossa querida irmã Maria da Batata. Ela oferece para todos que estão na escuta e para sua família. Deus abençoe a irmã Aélida, que Deus continue te abençoando, fazendo você prosperar na presença dele, em nome de Jesus. Vamos ouvir esse bonito louvor. Eu confesso, irmã Aélida, que nunca tinha ouvido esse louvor, não é? E já faz um bom tempo que ele está por aqui, não é? É, faz um tempozinho, viu? Há mais de 7 meses, não é? Por aqui. Mas eu escutei aqui um pedacinho dele e é um bonito louvor. Que vocês que estão na escuta sejam bastante edificados em nome de Jesus. A irmã Aélida já faz parte aqui da programação do sorteio, viu? Em nome de Jesus. Olha, irmão, quanto mais vocês ligar, mandar aqui mensagens e também pedir seu louvor, viu? Pode pedir à vontade. Quanto mais você pedir, mais o seu nome vai para o sorteio, tá bom? Em nome de Jesus. Vamos de louvor bonito. E depois desse louvor, irmãos, nós estaremos já trazendo aqui uma reflexão da palavra de Deus.

0: Muito bem, graças a Deus, são 23 horas mais 28 minutinhos. Eu quero deixar aqui uma rápida reflexão aqui para nós, nesta noite tão abençoada, no nome de Jesus. Queremos, no livro de Números, nós vamos ler no capítulo 14, versículo 8, somente esse versículo, viu? Que diz assim a palavra do Senhor Jesus: se o Senhor se agradar de nós, então nos porá nesta terra e nos dará terra que emana leite e mel. Amém, irmãos? Querido Deus, eterno e maravilhoso Pai, no nome de Jesus, te rendemos graças por esta palavra. Queremos te louvar e bendizer o teu santo e excelso nome. Queremos te pedir, Senhor, ajuda-nos com a mesma, nos revelando aqui o profundo e o escondido, e que alguém que esteja ouvindo esta palavra possa ser encorajado, edificado, para enfrentar as lutas, sabendo que no final a vitória é certa, em nome de Jesus. Amém. Queridos, nós lemos aqui um texto da palavra de Deus, texto muito abençoado, que fala muito aos nossos corações. Texto esse que, de um acontecimento que aconteceu nos tempos de Moisés. No seu capítulo número 13, Moisés reúne os líderes, mais precisamente 12 espias, ou 12 chefes das tribos de Israel, e lhe dá uma missão para que eles fossem à terra de Canaã, fosse conhecer a terra, fosse espiar a terra, ver o que lá tinha nos seus perigos ou nas suas dificuldades, para que o povo a priori pudesse compreender o que iria ver e enfrentar na medida que fosse entrando na terra prometida, terra esta que foi prometida desde Abraão, que Deus prometeu a Abraão e a sua descendência. E Moisés aqui liderando o povo tinha saído do Egito, o povo tinha visto os milagres da parte de Deus, não é? Ali antes de ser libertos, não é? Lá da terra do Egito. E o último milagre, que foi a travessia do Mar Vermelho. Os irmãos, a Bíblia diz que eles passaram a pé enxutos, e ainda lá do outro lado, com o Faraó e os seus cavaleiros e cavalos morrendo, não é? A Bíblia diz que lá do outro lado, o povo cantaram e se alegraram na presença de Deus, não é? A Bíblia diz que começou a jornada rumo à terra prometida. E esta terra, verdadeiramente, foi uma terra prometida pelo próprio Deus ao seu povo. E Deus disse, não é? Terra boa, que emana leite e mel. Antes do povo tomar posse desta terra, Moisés, ele reúne o chefe das tribos e manda, não é, espiar a terra. O interessante desta passagem, queridos irmãos, é o relatório que esses 12 traz para Moisés e para toda a congregação. A palavra de Deus vai dizer no seu contexto que os irmãos chegam para Moisés e traz o relatório. 10 deles, dos 12, não é? Traz um relatório, olhe, um relatório péssimo, não é? Um relatório pífio, um relatório que só Jesus na causa, viu? No seu contexto, vai dizer que o que trouxeram para Moisés, não é, os 10 que trouxe o relatório, foi um relatório pessimista, não é? Amedrontador. Foi um relatório, não é? De medo mesmo, não é? De muito pessimismo, um relatório de trazer de pavor mesmo, né? Para os irmãos que ali estavam. E qual foi esse relatório? Que lá tinha gigantes, não é? Lá tinha gigantes. Lá tinha, além dos gigantes, não é? Que aos olhos, não é? Dos dez, eles disseram para Moisés que o povo ali que ia herdar a terra era como gafanhotos, não é? Diante daqueles gigantes. Ou seja, olhe, se em outras palavras, né? Se nós formos para esta terra, certamente nós morreremos. É tanto que no seu contexto, os irmãos começam a pressionar Moisés e dizer: Moisés, por que tu nos tiraste do Egito? Por acaso lá não tinha onde a gente morrer? Por que a gente não fica aqui nesse deserto para morrer? Tu queres levar a gente para esta terra e sermos pisoteados por estes gigantes? Irmãos, quão dificultoso é ter perto de nós uma pessoa desanimada, desencorajada, uma pessoa pessimista. Olhe, é para derrubar a fé de qualquer aquele que pega o céu com a mão. É assim ou não é? Olha, irmão, coisa ruim é você estar perto de uma pessoa que não te leva para frente, mas te puxa somente para trás. Uma pessoa que não quer ver o teu bem. Uma pessoa que, se te vê prosperar, começa a criticar. Começa a dizer algumas coisas, em vez de edificar, só te coloca para baixo. Quantas pessoas não chegam perto da gente, em vez de encorajar a gente para a gente seguir em frente, começa a dizer: não vai dar certo, isso aí não tem como, olha, tu não tem força para isso, é melhor parar por aqui. É assim ou não é? Eu comparo essas pessoas com esses 10 que trouxeram esse relatório para Moisés. Mas existiam 2 que trouxeram relatório positivo para Moisés e para a congregação. É interessante que tanto Josué quanto Caleb não vai omitir, não vai mentir, não vai desmanchar o que esses 10 falou. Josué e Caleb olharam para Moisés e para a congregação e disse: de fato, lá tem gigantes, lá tem as dificuldades, mas lá também tem frutos maravilhosos, nós trouxemos para cá. Lá também tem verdadeiramente a terra mana leite e mel. Eles esqueceram de dizer isso para vocês. E verdadeiramente Deus prometeu esta terra para a gente. O relatório de Josué e Caleb foi diferente. E Josué consola o coração de todo o povo. Josué e Caleb consola o coração de todo o povo, dizendo assim: olhe, se nós formos fiéis a Deus, se nós formos obedientes e não desobedientes, verdadeiramente Deus nos dará esta terra. Em outras palavras, irmãos, eu compreendo que não importa o que lá tiver, se Deus prometeu para nós e se formos firmes com Deus, eu não sei como Ele irá fazer, mas nós receberemos a vitória da parte de Deus. Louvado seja o nome de Jesus. Eu quero te dizer nesta noite, amado ouvinte da palavra de Deus, a você, meu irmão, a mim, a você, minha irmã, que está enfrentando uma situação em que algumas pessoas têm chegado para você, em vez de encorajar, em vez de te dar uma palavra de ânimo, está dando uma palavra de desânimo, dizendo que não vai dar certo, dizendo que não tem como, dizendo que não adianta lutar. Eu quero te dizer, em nome de Jesus, receba esta palavra. Se você for fiel a Deus, se você não for desobediente, se você permanecer na caminhada, eu não sei como Deus irá fazer, eu não sei como irá acontecer, mas uma coisa eu tenho certeza: Deus dará vitória, não só para você, mas a qualquer que ouvir essa mensagem da palavra de Deus. Deus dará vitória, só porque você foi obediente em meio às circunstâncias adversas. Se nós formos fiéis a Deus, essa palavra é para os dias de hoje, é para mim e para você. Eu quero te encorajar: permaneça firme, permaneça fiel a Deus, permaneça avante. Deus está no controle e vai nos ajudar, e Deus certamente vai nos dar a vitória que estamos precisando. Os desânimos vêm, os gigantes estão aí, mas eu quero te dizer que nenhum vai ficar de pé, porque Deus é conosco. E a Bíblia diz: se Deus é por nós, quem será contra nós? Aos nossos olhos pode até ser desanimador. Pode até chegar gente nos ouvidos da gente e dizer assim: não tem jeito, não tem como, não vai dar certo. Mas eu venho aqui da parte de Deus para te encorajar. Permaneça firme. Permaneça firme com Deus. Não sejamos rebeldes, não sejamos desobedientes. Se formos fiéis a Deus e se Ele se agradar de nós, nós venceremos essa batalha em nome de Jesus. Eu quero te encorajar nessa noite dizendo assim para você: permaneça firme. Eu quero te encorajar nesta noite dizendo assim: fique firme com Deus, apesar da batalha, apesar da noite escura, apesar da tempestade, apesar do gigante, fique firme. Deus vai nos dar a terra que emana verdadeiramente leite e mel. Ou seja, a vitória vai chegar nas minhas mãos, nas suas mãos, em nome de Jesus. Mas permaneça firme para a glória e o louvor do nome de Jesus. Receba esta palavra de encorajamento aí ao seu coração. Alguém pode vir com um relatório até diferente para você. O relatório pode até te amedrontar. O relatório pode até chegar, porque como chegou para Moisés e para o povo de Israel, pode chegar para mim e para você. Deus permite até o relatório contrário chegar na minha vida e na sua vida. O que você vai fazer depois disso, aí é com você e Deus. Mas eu quero te encorajar, dizendo assim: permaneça firme. Porque o que o inimigo da nossa alma quer é que a vitória não chegue nas nossas mãos. O que o inimigo da nossa alma quer é que eu e você não desfrute da terra prometida, do que tem lá reservado para mim e para você. Mas eu quero te dizer nesta noite, é debalde da parte do inferno. E eu quero dizer para você: seja forte, seja corajoso. Deus é conosco para nos ajudar. E se formos firmes com Deus, se nós não formos rebeldes, mais uma vez eu quero dizer isso, se nós formos firmes com Deus, se nós não formos rebeldes, e se nós formos obedientes, e se nós, se Deus se agradar de nós, Deus nos dará a vitória em nome de Jesus. Mas é preciso tomar uma posição, viu, irmão? É preciso tomar uma posição. Não fique em cima do muro. Não fique titubeando em dois pensamentos. Não fique querendo facilidade. As coisas para Deus, elas não são fáceis. Elas requer de mim e de você uma posição firme. E uma posição firme, nós vamos comprar briga com muita coisa. A Bíblia diz, e é bom que o próprio Jesus não nos deixa enganado. Lá no livro de Filipenses, de Colossenses, se não me falha a memória, a Bíblia diz assim: se nós assumirmos um compromisso com Deus, nós enfrentaremos lutas e dificuldades espirituais. A partir do momento em que eu e você se posiciona para Deus, a partir do momento em que eu e você fica na brecha, nós compramos uma briga com Satanás e com o inferno. Mas se permanecermos firmes com Deus, nós seremos mais do que vencedores. Nós seremos mais do que vencedores. Romanos capítulo 8, versículo 39. Eu quero ler esse texto aqui. O Espírito Santo está falando ao nosso coração. E eu creio que a fé de alguém nessa noite, ela vai ser edificada. Romanos capítulo 8, versículo 31 em diante, a Bíblia diz assim, olhe: que diremos, pois, a estas coisas? Se Deus é por nós, quem será contra nós? Aquele que nem mesmo a seu próprio filho poupou, antes o entregou por todos nós, como não nos dará também com ele todas as coisas? Quem intentará acusação contra os escolhidos de Deus? É Deus quem os justifica. Quem os condenará? Pois é Cristo quem morreu, ou antes, quem ressuscitou dentre os mortos, o qual está assentado, o qual está à direita de Deus e também intercede por nós. Quem nos separará do amor de Cristo? Olha aí, a tribulação, ou a angústia, ou a perseguição, ou a fome, ou a nudez, ou o perigo, ou a espada. Como está escrito, por amor de ti somos entregues à morte todo dia. Fomos reputados como ovelhas para o matadouro. Mas em todas estas coisas somos mais do que vencedores por aquele que nos amou. Amém, irmãos? E o versículo 38 diz assim: porque estou certo, eu tenho certeza absoluta, eu tenho convicção de que nem a morte, nem a vida, nem os anjos, nem os principados, nem as potestades, nem o presente e nem o porvir, nem altura, nem profundidade, nem alguma outra criatura nos poderá separar do amor de Deus que está em Cristo Jesus, nosso Senhor. Quem diz amém? Recebe esta palavra no teu coração. Seja forte, sejamos corajosos. Em meio às situações adversas que muitas vezes requer da gente uma posição firme para Deus. Se eu e você quisermos da parte de Deus as promessas na nossa vida, que nós possamos fazer com que Deus nos se agrade de nós na posição em que a gente tomar, e certamente Ele nos dará a vitória prometida em nome de Jesus. Receba esta palavra aí no teu coração, em nome de Jesus. Receba esta palavra aí no teu coração e certamente Deus vai ajudar a mim e a você a seguir firme na presença do Senhor para a glória de Jesus. Quem diz amém? Louvado seja Deus. Nós vamos a um rápido intervalo comercial e já já estaremos de volta em nome de Jesus.
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Muito bem, nós vamos de Louvor Bonito, vamos ouvir com Paulo César Baruque e a irmã Marcena, Clamo Jesus. É um oferecimento da nossa querida irmã Érica, ela que está ali na escuta, está oferecendo esse louvor para sua mamãe, oferece também para o pastor Jalmir, para sua esposa, oferece para a irmã Silvana, a irmã Clécia e para todos que estão e faz a igreja ali no centro. Amém? Vamos ouvir esse louvor bonito. Quero mandar saudação de paz para nossa querida irmã Érica, que está na escuta, em nome de Jesus.

0: Muito bem, louvado seja o nome de Jesus. São 23 horas mais 56 minutinhos. Já chegou o finalzinho da nossa programação. Novas de Paz, quero convidar você para a próxima segunda-feira, se Deus permitir. Nós estaremos por aqui de novo e eu conto com a sua audiência. Muito obrigado por você ter nos acompanhado, ter ficado conosco até agora, em nome de Jesus. Amém? Queremos agradecer pela vida de cada um, em nome de Jesus. Lembrando os irmãos que de hoje a 8, se Deus permitir, estaremos aqui sorteando a pizza. Quanto mais mensagens você mandar para nós pedindo louvor, mais chances você tem de concorrer aí à pizza da Dinápolis, pizza frita. E é uma bênção de Deus, viu? É uma bênção de Deus em nome de Jesus. Queremos agradecer ao Senhor por ter nos ajudado a chegar até aqui e ter realizado esta programação em nome de Jesus. Vamos orar, irmãos, em nome de Jesus. Vamos apresentar a tia do nosso irmão Daniel, que está indo viajar amanhã. Amém? Querido Deus, maravilhoso Pai, no nome de Jesus, muito obrigado por ter nos ajudado, por ter, Senhor, tomado a frente desta programação. Eu creio, Senhor, que o Senhor tem falado com as vidas. Creio que o Senhor tem feito coisas maravilhosas. Pai, muito obrigado por ter estado conosco. Leva a tua filha em paz, que está indo para a cidade de São Paulo, Senhor. Leva-nos em paz para os nossos lares e nos dê um restante noite na tua presença. É o que nós te pedimos, Senhor, para a glória do teu nome, em nome de Jesus. Amém. Queridos, fiquem todos na paz, em nome de Jesus.
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0: Senhor, gente. Aí, obrigado. Obrigado. Valeu. Valeu. Muito obrigado.
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0: Obrigado, senhores. Muito, muito, muito obrigada. Obrigada. Obrigada por estarem aqui hoje.
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0: Beleza. Agora a gente vai apresentar o primeiro convidado, né? Convidado muito especial, o meu convidado, Moraes Moreira.
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0: Agora já são 6 horas mais 8 minutos, 6 e 8. Muito bom dia a você que está ouvindo aqui a programação da Toritama FM 104,9. A partir de agora, as informações brocas que aconteceu em toda a região é destaque aqui na sua 104,9. Abraço ao pessoal que está ligado aqui na sua Toritama FM, pessoal que está aqui no centro da cidade, pessoal da Coab, Independente, Planalto, Coqueiral, Novo Coqueiral. A gente só tem a agradecer a audiência de todos. Hoje, sexta-feira, hoje dia 11 de setembro de 2026. A todos vocês aí, um ótimo dia, papai do céu, abençoe a todos. Muito obrigado pelo carinho, pela audiência de todos. Chegando aí, né, mais um final de semana batendo na porta. E a gente deseja a todos os amigos e amigas um ótimo final de semana. Papai do céu, abençoe a todos. Vamos trazer aqui os destaques do programa de hoje. Daqui a pouquinho, o repórter policial Adelson Galvão traz informações de que homem morreu afogado durante pescaria. Esse fato aconteceu lá em Serra Talhada. Vamos trazer informações também aqui na sua 104,9. Policiais da segunda delegacia, né, segunda DP, apreenderam um casal de adolescente por lesão corporal e resistência a desacato. Daqui a pouquinho todos os detalhes. Vamos trazer informações também que policiais do Tático prenderam elemento com quase 7 quilos de maconha em Bezerros. Daqui a pouquinho detalhes também aqui na sua 104,9. É que rapaz que foi flagrado supostamente tentando afogar o amigo na praia de São José da Coroa Grande, diz que foi um mal entendido. Daqui a pouquinho detalhes aqui na sua 104,9. Vamos trazer informações também que um elemento morreu e dois ficaram baleados na troca de tiro com a polícia, com o Biesp em Caruaru. E outras informações broncas que aconteceu aqui na sua 104, ou seja, na nossa região, você vai ficar sabendo tudo aqui na sua 104,9. Aí 6 e 11, abraço ao pessoal que tá ligado aqui, pessoal aqui do centro da cidade, pessoal da Coab Independente, Planalto, Coqueiral, Novo Coqueiral, a você que tá aí na P90, um abraço ao pessoal que tá nos ouvindo, tá ligado aqui na boa, pessoal lá do Deus FL, pessoal aí do Muriá, a você também que tá nos ouvindo aí, ó, no bairro de Fazenda Velha, a você que tá ouvindo a nossa programação, pessoal aí na Oncinha, São João, Santa Maria, Sítio Caldas, a você que tá ligado aqui na Toritama FM, o pessoal lá do Sítio Cacimbas, pessoal ali do Muriá, um abraço a todos vocês que estão ligados aqui na nossa Toritama FM. A gente agradece, pessoal do Jacaré, pessoal aí do segundo distrito de Caruaru, pessoal aí da Vila Canaã, você internauta, né, tá em outra cidade, tá em outro estado, muito obrigado por estar ligado aqui na nossa programação. Vamos trazer aqui a primeira matéria com o repórter Adelson Galvão. É que homem morreu afogado durante pescaria. Esse fato aconteceu, deixa eu ver por aqui, rapaz. A internet deu uma caidinha aqui. Deixa eu ver por aqui, ela voltar e a gente traz aqui a matéria aqui com certeza. Agora sim, vamos trazer informações. É que homem morreu afogado durante pescaria. Esse fato aconteceu lá em Serra, Serra Talhada, né? Adelson Galvão chega trazendo informações, trazendo detalhes aqui na sua 104,9. Adelson, chega aí trazendo informações, trazendo detalhes.
1: Um idoso morreu afogado na barragem de Dr. José Alves, fica na área rural lá da cidade de Serra Talhada. A vítima, o Adalberto do Nascimento Aguiar, tinha 60 anos de idade. Tô aqui com dona Simone Valões, a esposa da vítima. Dona Simone, como foi que tudo aconteceu?
2: Sim, ele queria pescar, mas não sabia pescar. Só que aí encontrou os amigos, né? Aí ele deu uns peixes pra gente, aí ficou, né, com a minha filha, né, considerada como filha, que ele não tem filhos, né, aí disse, eu vou ficar um pouquinho aqui, que eu quero nadar, e aproveitar esse feriado, mas infelizmente houve essa barbaridade, né, não foi muito bom, né, mas antes do almoço ele estava bem, 4 horas, ainda a gente conversou bastante. Aí eu falei, disse, olha, tá pertinho do meu aniversário, como é que vai ser? Ele disse, eu quero beber e tudo. Mas, infelizmente, não deu certo, né? Então, assim, a vida da gente é um sopro. E o que a gente tem a dizer é que a gente não sabe o dia que pode acontecer, né? Porque ele disse que estava feliz. Muitas vezes, às vezes era ignorante, mas era um bom esposo.
1: Ontem foi feriado lá em Serra Talhada, foi?
2: Foi dia 7 e dia 8, né? Que era
1: segunda e terça.
2: É, segunda e terça.
1: E esse caso aconteceu na terça-feira, foi isso?
2: Foi no dia 7 mesmo.
1: A senhora falou que ele considerava a sua filha como se fosse filha dele.
2: É.
1: Mas ele tem filho?
2: Não, não tem filho, não.
1: E a senhora vivia com ele há quanto tempo, dona Simone?
2: Ia fazer 4 anos.
1: Recente, né?
2: Recente.
1: Ele não sabia nadar, foi inventado ir pescar com os amigos?
2: Foi. Aí, só no caso assim, ele sabia um pouco nadar, só que não sei, né? Como foi esse problema. Porque às vezes a gente... Ele também bebeu, né? Um pouco, né? E eu acho que a morte só quer uma desculpa.
1: Pois
2: afinal, é isso, né?
1: O corpo da vítima, ele trabalhava em quê?
2: Ele não estava trabalhando, porque ele tinha um problema de saúde, né? Aí se aposentou devido ao problema de saúde, que ele tomava medicamento controlado.
1: Pois é, gente, o corpo da vítima, do Adalberto do Nascimento Aguiar, 60 anos de idade, foi encaminhado aqui para o IML de Caruaru.
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0: Agora 6 horas mais 15 minutos, 6h15. Muito bom dia ao pessoal que está aqui do centro da cidade. O pessoal está ouvindo aqui a nossa programação. Então tem a graça e a audiência de todos. O pessoal está ligado aqui na sua Toritama FM. Muito obrigado, gente. Muito obrigado mesmo a todos aí que estão nos ouvindo. Está ligado aqui na melhor Toritama FM, programa Rota 104. Abraço ali ao pessoal que está ligado aqui, ó. Pessoal lá do Sítio Oncinhas. Um abraço a todos vocês. Muito obrigado por estar ligado aqui na nossa programação. 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Bom dia aqui o nosso amigo Nego da Malhada, a Potência Negra, que também está nos ouvindo, está ligado aqui na boa. Valeu, a Potência Negra aí. 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
1: 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Valeu, grande Nego aí nos ouvindo, tá ligado aqui na nossa Turta MFM. O pessoal trabalha com ele, tá ligado aqui na Turta MFM. A gente agradece a Maria, né? A Maria tá lá trabalhando e ouvindo aqui a nossa Turta MFM 104,9. Tá fazendo aí o delicioso café da manhã lá na residência do nosso amigo Nego da Malhada. Maria, 12 anos, tá ouvindo, tá ligado aqui na boa. Valeu, Maria. Sempre ligado aqui na boa. Meu amigo Joab também tá ligado aqui na Turta MFM lá na Vila Canã. Valeu, Joab, lá na Vila Canã, ouvindo a Turta MFM. Nosso amigo Galego também tá nos ouvindo aí na Vila Canã. Meu amigo Rato, meu amigo Vitor aí do mercado. Um abraço a todo o pessoal, meu amigo aí da Vila Canã, parte alta, parte baixa. Um abraço a todos vocês. Quem tá nos ouvindo aqui também, meu amigo Silvano Diantão, tá ligado aqui na Turta MFM, a potência Silvano Diantão, valeu. 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Um abraço ao grande Moacir, sempre nos ouvindo, sempre ligado aqui na nossa Turta MFM, a gente agradece.

0: 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Um abração do meu amigo Geraldo, sempre nos ouvindo, sempre ligado aqui na boa. 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Um abraço aqui, meu amigo Rubens, da Rubetex, sempre nos ouvindo, sempre ligado aqui na boa, grande Rubens, ligado aqui na nossa Toritama FM, a gente agradece. 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São 6:20, 6:20, vamos trazer mais uma matéria aqui na sua 104,9. Ah, quem chega aqui mais uma vez, deixa eu ver por aqui, é o repórter de Elson Galvão, trazendo o rapaz, tá trazendo a informação com o rapaz que foi flagrado aí, supostamente tentando afogar o amigo lá na praia de São José da Coroa Grande. É, mas ele disse que foi tudo um mal entendido. Vamos aos detalhes com o repórter Adielson Galvão. Adielson, chega aí trazendo informações, trazendo detalhes.
1: No final de semana, um caso ganhou muita repercussão nas redes sociais. Dois rapazes aqui de Caruaru foram até a praia de São José da Coroa Grande, onde um vídeo mostra um puxando o outro para dentro da água e meio que tentando ali afogar o rapaz. Os dois vieram aqui para a 2ª Delegacia de Polícia aqui de Caruaru, a 89ª Circunscrição Policial, justamente para prestarem depoimento. Vitor Manuel é o rapaz que é acusado de ter tentado afogar o amigo, né? Ele tem 19 anos de idade, e o outro é o Josevaldo Vicente, tem 31 anos de idade. Estou aqui com o Vitor Manuel e o Josevaldo Vicente, eles, né, que vieram aqui para a delegacia justamente para prestar depoimento, né? A gente está aqui em frente à 89ª Circunscrição Policial, 2ª Delegacia de Polícia aqui de Caruaru. Vitor, você foi acusado nas redes sociais de tentar matar o Josevaldo, que é o seu colega.

0: De trabalho, amigo?
1: Isso, foi acusado de tentar afogar ele, mas, né, como todo mundo sabe, a mídia, ela só sabe criticar, sem saber dos fatos, sem nada. Eu encontrei ele caído no chão, fui tentar reanimar ele.
0: Então, pra gente entender, vocês foram pra praia de São José da Coroa Grande numa excursão?
1: Isso, numa excursão, a gente tava tudo reunido, eu saí um momento pra tirar foto, jogar um pouco de futebol. Quando eu voltei, eu encontrei ele caído no chão.
0: Bêbado?
1: Bêbado. E tentei ajudar ele, carreguei ele por alguns metros e lá estava um salva-vida, que aparece no final do vídeo. Eu pedi orientação ao salva-vida para ele ajudar e ele pegou, mandou eu levar ele para o mar e mergulhar algumas vezes a cabeça dele na água. Só que eu exagerei um pouco na força e na hora que eu puxei ele de volta, que foi na hora que cortaram o vídeo, foi na hora que a população chegou e já estava querendo me lixar, muitas pessoas e... eu acabei saindo do local.
0: Uma parente sua nos procurou. Ela disse que não foi a primeira vez que você o socorreu. Vocês trabalham juntos, inclusive, em uma granja que fica ali no sítio Azevedo, zona rural aqui de Caruaru.
1: Isso. A gente trabalha junto já há muito tempo. Inclusive, antes da gente viajar, a gente estava trabalhando junto. A gente nunca teve discussão, nunca teve nada. Então, essa pessoa tem um pouco de raciocínio assim, né? A pessoa ia tentar matar um colega de trabalho na frente da praia, no raso. Né, na beira da praia, um pouco de sem noção também, tá acusado, né?
0: Você tinha bebido?
1: Não, tinha bebido pouco, bem pouco mesmo, que dá pra perceber no vídeo, eu tinha bebido bem pouco, só que ele exagerou bastante na bebida alcoólica.
0: E você exagerou na força pra justamente acordá-lo, né?
1: Isso, acordá-lo, certamente.
0: É, depois, quando você viu as imagens, você também se assustou, né, com o ato que você tinha cometido?
1: Foi, eu nem sabia de nada, tava sem internet, não sabia de nada, depois foi que... eu fiquei sabendo de tudo e na segunda-feira, no outro dia, eu já fui na delegacia saber se tinha algum... porque eu não estava me escondendo, né? Claro que eu nunca não tinha feito nada demais.
0: É um trabalhador.
1: Isso, um trabalhador honesto, né? Mas fazer o quê, né? Aí fui na delegacia, tudo, ver se tinha algum boletim de ocorrência. Não tinha nada, graças a Deus. Rezei muito para ele ter o alta e graças a Deus ele tá aqui do meu lado. E a gente...
0: a culpa foi da Meropeia.
1: Foi.
0: Pois é. Ô, Josivaldo, rapaz, você inclusive chegou a ser levado lá para o Hospital Regional de Palmares. Passou quantos dias internado?
2: Sai lá terça-feira.
0: Ou seja, domingo, segunda e terça-feira. Pelo que eu tô vendo, não ficou com nenhuma sequela não, né?
2: Não, graças a Deus.
0: E a amizade de vocês continua?
2: Lá mesmo.
0: Aí vocês... e você o perdoa por tudo que aconteceu?
2: Perdoa por tudo que aconteceu.
0: Não foi, ele não tentou ele matar, não houve qualquer intenção, apenas aquilo que a gente falou, né? O exagero da força.
2: Da força somente.
0: Pois é, então tá aí. Os dois se explicando, né, em relação a esse caso que ganhou uma repercussão muito grande nas redes sociais, o Vitor e o Manuel, né, eles vieram para cá, para a delegacia, justamente para prestar depoimento. O Vitor dizendo que não houve qualquer intenção em matar o colega de trabalho, tampouco, né, o Josivaldo afirmando aqui que não há qualquer intenção, que a amizade deles é muito forte, trabalham juntos, como o Vitor mesmo destacou, há vários anos.
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4: Agora já são 6 horas mais 25 minutos, 6h25. Agora foi um socorro danado que ele fez. Né? Exagerou na força, né? Pra acordar o cabo, negócio danado. Né? Tava a cabeça do cabo dentro d'água e segurava pra o cabo acordar. O cabo de pé já pediu, desculpou o outro, né? Pediu desculpa, pediu perdão pelo que foi feito. Foi na força da cachaça. Foi um socorro da gota séria, né? Empurrando a cabeça do cabo dentro da água direto. Negócio com força. Mas já se entenderam já. Tá tudo ok. Agora 6 horas 26 minutos, 6h26. Bom dia, nosso amigo Quito Branco, ali através, tá nos ouvindo, tá ligado aqui na sua 104,9. Valeu a potência Quito Branco ali em Fazenda Velha, ligado aqui na boa. O Primo Babal também tá nos ouvindo. O seu João lá em Fazenda Velha, ligado aqui na nossa programação. Seu João, comprou seu pão aí, na nova padaria, seu João, já foi comprar o pão. Pronto, um abraço aqui ao seu João, tá nos ouvindo, tá ligado aqui na boa. Babal também, né? Sempre que eu vou lá comprar o meu pão, Babal tá lá comprando pão lá na nova padaria. Valeu, meu amigo Joab, também já foi comprar o pão, né, Joab? 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É isso. Um abraço a todos vocês que estão nos ouvindo, tá ligado aqui na nossa programação. Meu amigo Rato está nos ouvindo lá na Vila Canã. Obrigado aí por estar ouvindo aqui a nossa programação. Abraço ao pessoal do Papa Légua de Fazenda Velha, meu amigo Leléo, tá ligado aqui na nossa Torre MFM, grande Leléo, também o nosso amigo Jorge, né, o goleiro do Papa Légua. Deixa eu ver mais por aqui, Bordado, né, o velho Borda, meu amigo Zé Gordinho, todo o pessoal da equipe do Papa Légua de Fazenda Velha, um forte abraço a todos vocês. Meu amigo seu Duda aí do mercado também está nos ouvindo, tá ligado aqui na nossa Torre do MFM, a sua esposa, né? Está ouvindo aqui a nossa programação, a dona Cida. Um abraço a todo o pessoal da família do seu Duda ligado aqui na nossa Torre MFM. A gente agradece. Seu Duda aí do mercado, o mercado do seu Duda ali, próximo ao BS de Fazenda Velha, tá certo? Vizinho à adega, né? A adega do nosso amigo aí, Zenildo, adega meia-noite. Né? 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Valeu, abraço ao grande seu Duda. E todo o pessoal da família, meu amigo Zezinho, Zezinho aí do Bairro Restaurante, aí na Rua das Almas, ligado aqui na boa, meu amigo Grau, também está nos ouvindo, está ligado aqui na nossa Torre também FM, a gente agradece. Meu amigo Denis, ali Fazenda Velha, trabalhando, ligado aqui na boa. Meu amigo Ninhada, né? O pessoal, né? O pessoal que trabalha ali na Rony. Um abraço a todos vocês. São 6h28, 6 horas mais 28 minutos. Deixa eu ver mais por aqui, meu amigo Nil, sai do Lava Jato, ligado aqui na boa. Meu amigo Gerard, também é no Alto da Saudade, a Potência Gerard, ligado aqui na boa. Também um abraço aqui ao meu amigo Negão lá, né? Negão da Coab, Negão aí do bar. Tá pobrinho de saúde, mas tá se recuperando, graças a Deus, né, esse Negão? Abraço a vocês, sua família, sempre ligado aqui na Turma FM. Um abraço ao meu amigo Viola, rapaz, Viola, a Potência aí das bicicletas, né? A Viola da oficina das bicicletas ali na Coab. Tá sempre nos ouvindo, sempre ligado aqui na nossa Torre também, filho, o Thiago. Um abraço a todo o pessoal que trabalha com o nosso amigo Viola. Se a bicicleta deu problema, não se preocupe, leve lá na oficina do nosso amigo Viola, ali na Rua das Almas, ou seja, na Rua da Coab, né? Ali na Coab, ali na Coab, fica a oficina do nosso amigo Viola. Grande Viola, ligado aqui na boa. Abraço aqui também, seu Bill, aí do mercado, aí próximo ao Bar do Negão. Sempre nos ouvindo, sempre ligado aqui na Torre MFM. Jacira está nos ouvindo. O nosso amigo também está ligado aqui na nossa programação, o Ailton. Um abraço a todo o pessoal, boa amiga aí da Coab. Zé Soares, do bar, ligado aqui na boa. Valeu, Zé. Aí do bar do Novo Coqueiral. Isso, está ligado aqui na boa. Valeu, Zé. Cadê aqui mais quem está nos ouvindo? Nosso amigo aí da Água, né? Está ouvindo aqui a Torre MFM. Ligado aqui. O Renato da Água está ligado aqui na boa. Valeu, Renato. Sempre ligado aqui na melhor. Também o nosso amigo, sempre ligado, o Daniel, isso, Daniel Pedro, sempre ligado aqui na Turma FM. Às 6h29, 6 horas mais 29 minutos, a gente vai um pouquinho no bloco de apoio cultural. Na volta, a gente traz informações aqui na Turma FM, é que elemento, rapaz, morreu e dois ficaram feridos na troca de tiro com a polícia. Foi, rapaz, lá em Caruaru, com o Biesp. Bronca, hein? Daqui a pouquinho, todas as informações, todos os detalhes, onde você fica aí por dentro de tudo.
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0: abraço a todos que estão nos ouvindo, pessoal aí da PA90, o meu amigo Mita, rapaz, grande Mita, e também o Zé Torneiro, aí, ligado aqui na Toritama FM 104,9. Valeu, grande Mita, ligado aqui na melhor. É, rapaz, é o Mita e o Zé Torneiro trabalhando aí, ouvindo a Toritama FM. A gente agradece. Meu amigo Doca, lá no Príncipe da Paz, também está nos ouvindo, tá ligado aqui na boa. Valeu, Doca, ligado aqui na melhor. Deixa eu ver mais por aqui quem tá nos ouvindo, tá ligado aqui na boa. Meu amigo Júnior, tá ligado aqui na Júnior, aí no Bairro Independente. Ele e sua esposa, a Brazina, sempre nos ouvindo, sempre ligado aqui na boa. Meu amigo Zé dos Portões também tá nos ouvindo, tá ligado aqui na boa. Nosso ouvinte Neide também tá ligado aqui na boa. Valeu, Neide, sempre ligado aqui na nossa programação. Deixa eu ver mais por aqui. A Marliette, lá no sítio São João. Ela e seu esposo, Bill. Abraço, meu amigo Bruno, conhecido Lampra. E o meu amigo Tan. Todos aí do sítio São João, muito obrigado. E você, internauta, está em outra cidade, está em outro estado, muito obrigado a todos vocês. O nosso ouvinte, né, o Mário, né, o tio Daniel, está lá em São Paulo, está ouvindo aqui a Toritama FM. Big Dui está nos ouvindo lá em Catende. Um abraço a todos vocês. São 6:39, 6:39. Abraçando o pessoal que está ligado aqui, o pessoal lá do sítio Santa Maria. Obrigado por estar ouvindo a Toritama FM, a gente agradece. 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Tá ouvindo aqui a Toritama FM, ficando bem informado de tudo que acontece na área policial. Grande Zé do Brejo Despachante. 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
0: 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Um abraço a todos vocês aí, ligado aqui na Toritama FM. 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São 6:41.
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0: Agora 6 horas 49 minutos, 6h49. Bom dia aqui, nosso amigo aí, o Zé da Galinha tá nos ouvindo, tá ligado aqui na Toritama FM, também nosso amigo Louro. Um abraço a todos vocês aí ligados aqui na Toritama FM, a gente agradece, tá lá no batidor do nosso amigo Louro, pessoal ligado aqui na 104,9. Meu amigo Rogério aí da Major, sempre nos ouvindo, sempre ligado aqui na boa. Meu amigo que tá nos ouvindo é o Jurandir aí do Corte de Tecido, ele e seu irmão, né, o nosso Xará Alter, sempre ligado aqui na sua 104,9, a gente agradece a audiência total. Aqui não só em Toritama, mas também em toda a região. Um abraço aí a todos vocês. Meu amigo Negro da Malhada, da Potência Negra, aí ligado aqui na Toritama FM. Você tem saldo para vender? Entre em contato aqui com nosso amigo Negro da Malhada, tá certo? Grande Negro da Malhada, ligado aqui na boa. Muito bom dia a ele. O pessoal trabalha com ele, ligado aqui na melhor. Meu amigo Zé do Brejo Despachante, o melhor despachante de Toritama. Tá ouvindo aqui a Toritama FM, a gente tá agradece. Falando nisso, nosso amigo Zé do Brejo tá aqui na ponta da linha, rapaz. Meu amigo Zé do Brejo Despachante, e vai falar sobre o Detran, viu? Vem novidade aí. Ele vai passar informação para você que tá ouvindo aqui a nossa Toritama FM. A gente agradece não só a audiência e também ele que sempre traz informações. Zé, qual a novidade aí que você tem a trazer à população de Toritama sobre o Detran e também sobre o seu escritório? Bom dia, Zé.
18: Muito bom dia, até bom dia aos ouvintes do Rota 104. Até a Nascimento, quero passar as informações hoje sobre o Detran, né? É que o Detran, que é aqui localizado na rua 13 de maio, vai estar instalado na terceira etapa do Parque das Feiras. A instalação, Téa, já está sendo concluída, acredito que esse mês ainda vai funcionar lá no Parque das Feiras. Então, deixando de funcionar ali na rua 13 de maio, não vai ter mais posto de atendimento ali na rua 13, e sim lá no Parque das Feiras. E lembramos que eu, Zé do Brejo, vou estar junto também, mesmo em frente ao posto de atendimento do Detran, lá no Parque das Feiras, na terceira etapa. Então, ainda esse mês, né, a instalação já está bem avançada, já está sendo concluída. Eu acredito que esse mês inaugura ali no Parque da Feira, tá certo? Que é pra pessoal ficar aí, né, atento, porque aí o pessoal que precisa fazer a documentação, tanto eu como o Detran, vai estar na terceira etapa do Parque das Feiras. Ali na rua 13 não vai mais existir Detran de maneira alguma, que as pessoas não procurem mais, né? A gente vai falar aí, Téa, no seu horário, e também em outros horários também na emissora, qual é o dia que realmente vai estar de definitivo aqui no Parque das Feiras, na terceira etapa, tá certo? Então, um forte abraço, um bom dia para todos, né, que tenham uma quinta-feira maravilhosa. Forte abraço e um bom dia.
0: Valeu, nosso amigo Zé do Brejo Despachante. Rapaz, hoje é sexta-feira, valeu, grande Zé. Uma ótima sexta-feira para todos os amigos e amigas. Gente, vamos trazer aqui o repórter Adilson Galvão trazendo informações aqui na sua 104,9. É que um elemento morreu e dois foram baleados na troca de tiro com policiais do 1º Biesp lá em Caruaru. Adielso chega trazendo informações, trazendo detalhes aqui na sua 104,9, onde você fica aí por dentro de tudo que acontece na área policial, não só em Turitã, mas também toda a região, logo cedinho, não é isso? É com você, Adielso.
16: Essa troca de tiros aconteceu na tarde desta quinta-feira, foi na BR-104, na altura do sítio Brejo Novo, área rural aqui de Caruaru. Dois indivíduos acabaram sendo baleados e um morto numa troca de tiros com a Polícia Militar. Os baleados são Clebson Gabriel da Silva Brasil, de 24 anos de idade, e José Sandro Cavalcante de Melo Filho, de 27 anos, ambos são lá da cidade de Quipapá. Eles estavam na companhia de um terceiro que foi identificado como Lucas Adriano de Moura Neri, de 24 anos de idade, que morava, né, no Recife. Esse faleceu após dar entrada no Hospital Regional do Agreste. Estou aqui com a delegada doutora Carolina Gonçalves, a delegada que lavrou todo o procedimento flagrancial aqui na Divisão de Homicídios. Doutora, a informação de que estavam em quatro, né, e um quarto conseguiu se evadir. Eles estavam nesse veículo Gol de cor cinza, veículo este pertencente aqui ao José Sandro, né, e vieram para cá, para Caruaru, tinham acabado de tomar 50 mil reais de um comerciante na região central aqui de Caruaru e acabaram entrando em confronto com a Polícia Militar ali, policiais do 1º BESP, justamente quando fugiam aqui de Caruaru. Delegada, boa noite.
19: Boa noite. Correto, nós recebemos essa informação durante o expediente e nós fomos atender. Nós recebemos essa informação do confronto e também do roubo e imediatamente as equipes começaram a diligenciar nesse sentido. Nós fomos realizar esse atendimento tanto no Hospital Regional do Agreste, foram ouvidos também os policiais militares envolvidos e as equipes seguem trabalhando a fim de apurar as maiores circunstâncias e maiores elementos a respeito desse fato.
16: Doutora, já estamos às 11 horas da noite, né? Justamente o momento em que vocês estão concluindo os trabalhos flagranciais aqui na Delegacia de Homicídios, né? Inclusive, o José Sandro foi o único que foi apresentado aqui na sua delegacia, porque o outro continua internado no Hospital Regional do Agreste, o Clebson Gabriel.
19: Certo. O José Sandro foi apresentado aqui porque ele foi avaliado pelos médicos e recebeu alta. E por isso todos os procedimentos estão sendo realizados aqui na delegacia a fim de que ele seja encaminhado para a carceragem. Enquanto que o Clebson Gabriel, ele ainda não recebeu alta, ainda está sendo submetido a procedimentos médicos, mas ele já se encontra custodiado e todas as representações necessárias já foram realizadas. Aí no tocante ao Lucas, nós ainda estamos confirmando essa identidade, porque as informações ainda são preliminares, mas a equipe está trabalhando no sentido de identificar se de fato trata-se dessa pessoa.
16: Eles estavam de posse de duas armas de fogo, o revólver calibre 38 e um calibre 32. Vocês verificaram que nas duas armas, elas estavam, né, com quatro munições ainda intactas e duas deflagradas justamente nessa troca de tiros com os policiais militares.
19: Sim, foram apreendidos essa arma, a quantia em dinheiro e também outros objetos envolvidos na situação. E aí nessas armas foram constatadas essas munições, algumas deflagradas, algumas intactas, mas de toda forma esse material será encaminhado para o Instituto de Criminalística a fim de que as perícias sejam realizadas para que haja uma conclusão mais precisa desse inquérito.
16: Para a gente entender passo a passo como tudo aconteceu, o comerciante, ele estava no centro de Caruaru, ali nas imediações da prefeitura, quando foi abordado. Ele estava no seu veículo, né, quando dois indivíduos chegaram numa motocicleta. E aí o garupa foi abordar o cidadão e tomou o dinheiro dele, né, os 50 mil reais. E depois esse indivíduo saiu de lá justamente com esse motoqueiro. Mais adiante ele já entrou nesse carro, né, o Gol Prata, e foi quando fugiram pegando a BR-104 sentido Agrestina.
19: Sim, de acordo com as informações que nós recebemos até o momento, foi exatamente essa a perspectiva, mas como dito, as equipes continuarão trabalhando a fim de apurar mais elementos, maiores evidências e outras informações importantes para o deslinde desse caso.
16: O indivíduo morto, a senhora disse que vocês ainda estão justamente tentando tentando confirmar se tratar aí do Lucas Adriano de Moura Neri, de 24 anos de idade. Mas conseguiram qualificar o quarto assaltante, justamente o que chegou na motocicleta para o cometimento do assalto?
19: Não, o quarto indivíduo ainda não foi identificado, mas as equipes seguem nesse trabalho. Amanhã também vão continuar no encalço dessas pessoas, a fim de apurar esses elementos que ainda restam para ser identificados.
16: Dois indivíduos presos, né? Baleados e presos. Um permanece internado no Hospital Regional do Agreste, sob custódia da Polícia Militar. É o Clebson Gabriel, enquanto que o José Sandro foi trazido aqui para a delegacia, mas a senhora autuou os dois em flagrante.
19: Correto, os dois foram atuados em flagrante e também as perícias em relação a eles também, os laudos traumatológicos ainda serão realizados a fim de apurar se de fato essas lesões foram causadas pela arma de fogo, por armas de fogo dos policiais militares ou se decorreu de outras circunstâncias.
16: E quais crimes são imputados a eles, doutora?
19: O flagrante, a princípio, foi imputado o crime de roubo circunstanciado pelo emprego de arma de fogo, bem como pelo concurso de agentes e também pela tentativa de homicídio realizada contra os policiais militares.
16: Pois é, não é um bom negócio atirar contra a polícia, né, doutora?
19: Não mesmo, não é um bom plano, mas, como dito, a equipe vai continuar trabalhando firme, né, no sentido de que haja a resolução e o encaminhamento dessa situação à justiça para que a justiça seja feita.
16: Ok, obrigado então, doutora Carolina Gonçalves, né, nos atendendo neste final de noite em relação...
0: Portanto, valeu aí a Adielson Galvão, né, conversando com a delegada de plantão lá na cidade de Caruaru, trazendo informações aí sobre acontecido, né, essa troca de tiro envolvendo bandido e polícia lá na cidade de Caruaru. Gente, um abraço a todos, muito obrigado pelo carinho, pela audiência, todos vocês. A gente vai ficando por aqui, a gente volta domingo, né, a partir das 10 horas com o programa Seleção Brega, tocando muito brega pra você, tá certo? Porque vem aí o guia eleitoral, portanto, o guia eleitoral aqui na sua 104,9, tá certo? Muito obrigado pelo carinho de todos vocês, um abraço e até lá.
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0: Você é mulher virtuosa, mulher de oração. Bom dia, amados. A paz do Senhor. Já está no ar o programa Mulher Cristã em Ação para abençoar a tua vida. Vamos falar com Deus. Senhor, meu Deus, meu paizinho querido, mais uma vez eu estou agradecida a ti por essa oportunidade de apresentar o programa Mulher Cristã em Ação. Te agradeço também pela noite de paz que tu nos destes. Nós dormimos e acordamos, porque o Senhor nos sustentou. Abençoa cada ouvinte que está a postos para ouvir a tua palavra, os que vão interagir. Ajuda-nos e fica conosco. Eu te peço e já te agradeço em nome de Jesus. Amém. 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Lembrando que agora você tem salgados da vovó Tacisa, com kits para festas e festas da igreja também. Você fala com ela pelo fone Zap 99409-4278. Nós vamos ouvir louvores na sequência. Minha Graça, Miriam dos Passos, e logo após você vai ouvir Quando Todo Mundo Foi Embora, Deus Ficou, com Nicolas Henrique e Gisele Cristina. Já quero mandar estes hinos da sequência para o nosso pastor Severino Júnior, toda a sua família, para todos que estão na igreja trabalhando, os funcionários da construção, para toda a minha família, os de casa e os demais primos e primas que sempre estão ligados. Para os meus vizinhos, para Dona Lourdes lá no Beco de Neodêmio, para minhas amigas Solange, Judite e Dora, também para irmão Márcio e todos que estão trabalhando com ele, Beto e todos que estão trabalhando também com ele no corte de seu Dodge, também para meu ouvinte Kennedy Ismaelian lá na DK e toda a cidade de cá, também para todas as irmãs do ciclo de oração adulto e infantil e para a equipe de apoio também. Vai para você que está trabalhando nas lavanderias, mercadinhos, armarinhos, nas lojas, nas fábricas, no parque da feira, no hospital, na policlínica ou no seu lar, tomando café da manhã com a sua família. Vai de presente para você também. Para você que está nos sítios ouvindo o programa, vai de presente para você também. Vamos ouvir esses louvores e você pode fazer a sua indicação. Manda a sua mensagem para o 96096583.
1: E ao companheiro.
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0: Amém. Quando todo mundo foi embora, Deus ficou, porque Ele não desampara os seus. Vamos para o nosso momento de reflexão de hoje. Fortalecido em Cristo, posso todas as coisas naquele que me fortalece. Filipenses capítulo 4, versículo 13. Você está fortalecido em Deus? Antes do apóstolo Paulo dizer estas palavras, ele falou sobre a lei do contentamento. E o que é esta lei? É você se contentar com o que você tem e como você está. É ter um coração agradecido. Paulo disse: eu sei passar necessidade e sei estar na fartura. E sabia estar abatido e estar bem. Daí, então, ele conclui dizendo: tudo posso naquele que me fortalece. Essa força que vem de Deus é o que nos faz superar as adversidades da vida, pelo fato de que somos inteiramente dependentes de Deus, e seguramente nem tudo o que sonhamos pode ser realizado em nossa vida, porque vivemos para seguir os planos de Deus, que Deus tem para nós, e seus caminhos são melhores do que os nossos. Então podemos dizer: em Cristo posso, em Cristo triunfo, nele sou mais que vencedor, porque quem nos fortalece é o Senhor Jesus Cristo. Sinta a alegria em Deus e diga de toda a sua alma e de todo o seu coração: posso todas as coisas em Cristo que me fortalece. Amém? Ele te fortalece a cada manhã. Vamos para a nossa agenda do círculo de oração de hoje. Sexta-feira, dia 11 de setembro, haverá círculo de oração em Fazenda Velha 2 e no Moriá. Apenas dois círculos de oração para você chegar no que está mais perto de você. Vamos para o intervalo comercial e eu volto em seguida com mais louvores, mas ainda dá tempo você fazer a sua indicação. Mande a sua mensagem para o 9609-6583.
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16: Nativa Lima de volta com o seu programa Mulher Cristã em Ação pela 104,9, a estação da paz. 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

0: Você vai ouvir A Santificação, J. Zito. É a indicação da irmã Graça Ferreira, que oferece para mim, Marquinhos, mamãe. Obrigada, irmã Graça. Vai para a senhora. Oferece também para Rapadura, irmã Alves e toda a família. Para irmã Nice Alves. Para Jacinto Mototaques. Para seu amigo Duda do Som. Também para irmã Dagmar, Claudiano. Irmã Dagmar e sua família, para Claudiano, Selminha, Claudemir, Tauane, Augustinho, Rier e toda sua família. Logo após você vai ouvir A Calma e Descansa, Gerson Rufino. Quero mandar estes hinos da sequência para seu Tony, Cicinha, irmã Lúcia, seu Moisés, Heitor e toda a família de seu Tony Ho.
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0: Irmã Cida Dinal, vai para a senhora também.

0: Amém. Te acalma e descansa, porque Ele está no controle. Amém. Com esse bonito hino de Gerson Rufino, estou encerrando o programa Mulher Cristã de hoje. Mas, querendo Deus, na segunda-feira estaremos juntos. Senhor meu Deus, agradecida a Ti por mais este programa apresentado. Te peço um dia de paz para nós. Nos guarda, nos protege, peleja por nós. Nos dá um final de semana abençoado na Tua presença. Precisamos sempre da Tua ajuda, porque somos Teus dependentes, Senhor. Te apresento o Teu filho, pastor Severino Júnior, sua família, nosso pastor presidente e vice-presidente, Projeto Samuel, a Rede Brasil, Projeto Pernambuco para Cristo. Continua com Tua mão estendida para que vidas sejam alcançadas para a glória do Teu nome. Te apresento também todos os Teus filhos que estão enfermos, Senhor, que precisam de uma bênção de saúde. Chega na vida deles, porque Tu és médico por excelência. Os que têm causas difíceis, venha resolver, porque Tu és o advogado das causas perdidas. As famílias enlutadas, esteja consolando, porque só o Senhor pode dizer: não chores mais. Eu te peço e já te agradeço por tudo, em nome de Jesus. Amém. A paz do Senhor, amados, um forte abraço a todos e até o próximo programa, querendo Deus. Mas o nosso encontro fica marcado para domingo às 14h com o programa Som do Céu. Você não deve perder. Até lá, amados.
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12: Tá vendo que os mortos também reaparecem de vez em quando, eles se ressuscitam. Tá aqui a Roberta passando por aqui, enchendo o saco da gente. Servidora da saúde, tomando conta da saúde da família, tem convênio com o filho Lindu, Alexandre Padilha, o ministro da Saúde, é o patrão dela, Alexandre Padilha, o ministro da Saúde. Pois bem, peraí, visto que eu vou te fazer uma pergunta aqui no ar. Hoje, sexta-feira, 11 de setembro, neste dia, comemora-se 25 anos em que o Satanás de galocha preto, barba de bode, o pai da mãe de Pantanha, Osama Bin Laden, ele atentava contra o Estado americano, jogando dois aviões nas Torres Gêmeas. Há 25 anos atrás, a pergunta é: aonde Paulo Dinito estava? Eu estava na cidade de Itaquaritinga do Norte, ao lado de Starkaiser OK. Trabalhava lá. Evandro Lins, há 25 anos atrás, 11 de setembro, você estava onde? Você lembra? Estava na escola. E a doutora Roberta, onde peste tu estava há 25 anos atrás, no dia 11 de setembro? Diz que estava fazendo amor com o esposo. Pois bem, vamos atacar o povo. Rou, rou, rou. O vovô voltou. Aprecie, Evandro Lins.
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12: 9:10 no estado de Pernambuco. Ontem nós estivemos na Vila de Dito, antiga Rua dos Grudes, a Vila de Dito. Zé Ciclista tá por cá, Dona Maria da Matata também. Lá vem Jacira. Faz muitos anos que eu não vejo você, Jacira. Faz muitos anos, hein, Jacira? Estás viva? E aí o Mavi Ferreira tá em casa batendo perna, esperando mercadoria chegar para conjugar o verbo costurar. Wanda Canaã também tá por cá, irmã de Dona Maria da Batata. Para os amigos e para as amigas, felicidades e uma feliz, abençoada sexta-feira. Daqui a pouco... tem novidade no ar. Catemos.

0: 49, faltando para as 10 horas da manhã. Baixou, faltando agora 48. Daqui a pouco, eu e Evandro Lins, a gente faz um balanço da eleição de 2026. Hoje, o Instituto Datafolha traz mais uma pesquisa para o governo do estado de Pernambuco. Daqui para a boca da noite, o Datafolha traz os números para o governo do estado e para o Senado. Ontem, Caruaru, a nossa co-irmã Rádio Cultura FM 96.5, em parceria com a TV 9, com o Diário de Pernambuco, realizou um debate com os 6 postulantes à cadeira do Senado pelo nosso estado. Ei, presta atenção, a nossa emissora por cá, 104.9, já definiu a série de entrevistas com os principais candidatos a deputado estadual. Abimael Santos, que busca a reeleição. Heloísa Ferreira, também buscando uma cadeira na Assembleia. Quem mais por aqui? O de Rahá também passa por aqui. Depois será a vez dos federais. E aí, o ex-prefeito e candidato a deputado federal, Edilson Tavares, está no radar da empresa. Atenção, hein? Terça-feira, dia 15 de setembro, se programe. É feriado em Caruaru, todo será fechado. É dia de Comadre das Dores, Nossa Senhora das Dores, padroeira da cidade de Caruaru. Terça-feira, nada funciona. E por falar em nada funciona, Caixa Econômica Federal, as 3 agências principais de Caruaru e mais 8 cidades como Arco Verde, Garanhuns, Surubim e dana-se por aí afora, a greve que se instalou desde ontem é por tempo indeterminado em todo o Brasil. Daqui a pouco o Evandro vai me dizer, e vocês, se a Caixa Econômica de Itoitama tá tendo atendimento ao público, porque a greve é nacional e por tempo indeterminado. Banco do Brasil espera que nesta sexta-feira o movimento grevista possa tomar conta de nosso país. Ontem, Caruaru, teve tiroteio de 3 bandidos com os policiais do Biesp. Eles assaltaram um cidadão que eu conheço bem. Esse cidadão tem uma rede de postos de combustível ali perto da prefeitura. No fim da manhã de ontem, 2 elementos no carro. Foi botada certa, né? Passaram o bizu, disse, olha, tal hora ele vai passar em tal canto e ele está levando 50 mil. Pois bem, os bandidos botaram a parada e levaram o dinheiro do cidadão. 2 numa moto, mais adiante, eles adentraram no Gol Prata e pegaram a rodovia BR-104, sentido Agrestina. A polícia rapidamente foi acionada e botou a parada para cima deles. 1 conseguiu fugir, 2 foram alvejados. E um acabou dentro, os 2 alvejados, um não resistiu e bateu as botas. Durante intensa troca de tiros com os policiais do Biesp, ali pertinho do Bar do Peixe, depois da Serra da Quitéria, sentido Agrestina, 9h17, a cidade ansiosa e se preparando para o Motorfest que vem aí. Deixa eu trazer ele. Está todo mundo de azul aqui hoje. As cadeiras são azuis. Eu saí de casa com a camisa azul. Aí, de repente, ele está também de camisa azul. E olha que ninguém combinou nada, hein? Até porque hoje a gente não tem agenda de rua. A nossa agenda hoje é interna. Aí, quando eu vou me aproximando aqui do semáforo, quem é que eu encontro? uma das mulheres mais sensuais que eu já tive o prazer de conhecer. Ela fez sucesso na campanha de 2024 fazendo mimimi. De repente ela tá magrinha, tá do mesmo jeito que eu deixei. A muda. A muda passou por aqui. Ela tá arretada porque não tá na militância este ano. Nosso protesto. 43, faltando para as 10 horas. Lá vem o nosso queridíssimo comandante de todas as manhãs.
1: Evandro Lins. Evandro Lins. Evandro Lins.
2: Sim, Paulinho. Um abraço para você, um abraço para a nossa audiência aqui do Fala Toritama.
0: Representa a
2: 104.9. Quem tá por aí?
0: Faz 25 anos, né? 24 não, isso doido. Tu tá ficando doido, é? Hein, Capulice?
2: Tô contando errado. Hein?
0: Foi em 2001, cara. 11 de setembro de 2001. Se estamos em 26, quantos anos faz? Tá 20, ficando doido, é?
2: 25.
0: 25 anos, tabacudo. Eu tava, sabe aonde? 11 horas da manhã. Naquele hotel Jorge Eduardo, no centro de Itaquaritinga do Norte, que eu trabalhava na emissora do empresário já falecido, ex-dono do Encontro das Águas, Star Kaiser, e dona Luciene, que era a esposa dele, às 11 horas da manhã. Entendeste? Evandinho estava na escola. Tá 25 bom. E não 24, tá ficando doido, é? Satisfação revela, amigo. 25 anos, tabacudo. Eu estava, sabe aonde? 11 horas da manhã. Naquele hotel Jorge Eduardo, no centro de Itaquaritinga do Norte, que eu trabalhava na emissora do empresário já falecido, ex-dono do Encontro das Águas, Star Kaiser, e dona Luciana.

0: 11 para a gente chegar. Você já disse, já cantou a bola aí, a gente já começa a sentir que daqui a pouco o clima natalino já vai tomar conta do movimento aqui. Olha, esse ano passou e o segundo semestre passou assim numa velocidade.
1: Tá passando rápido.
0: Impressionante.
1: Tá passando rápido demais, rápido demais. Ó, de hoje a três semanas já tem acabado o guia.
0: Isso.
1: De hoje a três semanas já tem acabado o guia. Nós só vamos ter esse final de semana, eu já considero, já dentro do calendário. Sim. Só ficam faltando dois finais de semana para a campanha acabar. Dois finais de semana para a campanha acabar. E aí, o Rodrigo Marinho está fazendo um protesto, vai ter um protesto hoje aqui no centro, vamos parar aqui o trânsito aqui na avenida, um protesto porque a muda não está na militância. Aí o Rodrigo Marinho vai sair em passeata, que aliás vai ter uma hoje, e nesta passeata também haverá um protesto para incluir a muda na militância. Pois bem, amigos meus e minhas amigas, nós batemos perna essa semana com a agenda externa, passamos pelo segundo distrito, passamos por Santa Cruz do Caparibe, Vila de São Benedito, enfim. Mas olha, gente, como vai se aproximando o fim da campanha, já é perceptível uma fadiga por parte dos candidatos, por parte de quem está envolvido na campanha, por parte de quem está comandando entrevista, debate. É perceptível, cansa, sabe? Fica monótono. Você sabe disso. Causa uma fadiga muito grande. Os candidatos não suportam mais ouvir perguntas do tipo saúde, educação, segurança, mobilidade. Não é? Eles não aguentam mais estar respondendo as mesmas coisas. É uma mesmice. Os debates estão perdendo. Os debates políticos, eles estão perdendo a essência. Está se tornando monótono, cansativo, é a mesma coisa. A mesma coisa. Ontem, nós tivemos um debate com os seis principais postulantes ao Senado. Seis: Paulo Rubem, Mendonça, Marília, Humberto, Túlio e o Eduardo da Fonte. Esse debate foi ontem à noite, tarde, terminou perto da meia-noite, pela TV Nova, Diário de Pernambuco e Rádio Cultura, a emissora que eu trabalho lá. Hoje, daqui a pouco, acho que já começou, tem debate a governo do estado, está lá, tem três tripulantes.
0: Tem um jornal, né?
1: É, não. A nossa co-irmã, Rádio Cidade, no Teatro Difusora. A mesma coisa, não muda não, o formato é a mesma coisa, réplica, tréplica, direito de resposta. Aí vem, pergunta para o fulano, para o outro. Não muda, é a mesma coisa. Então, isso acaba caindo debate, na mesmice.
0: O debate que estava animado, que saiu um pouco da mesmice, foi lá do Ceará. Ciro Almano. Bora, Daniel, bora
1: dentro da. Dentro do pau da venta. Ciro botou o dedo no pau da venta de Elmano. Elmano devolveu o dedo de lá pra cá. Foi que quebrou um pouco a rotina. Parecendo dois galhos de briga, hein? Parecia dois galhos de briga. O Elmano, o filho de comadre Elmana, e o filho de comadre Maria Gomes, aí dentro Ciro Gomes. Mas os demais é a mesma coisa. A mesma coisa. Hoje à noite teria um debate na TV Nova para governo do estado, certo? A governadora já mandou dizer: não vou. Não vou. Consequentemente, JHC disse: ela não vai, eu também não vou. Aí vai fazer um debate com Ivan, que é o postulante ao governo do estado, que está em Caruaru hoje. Quinta-feira, mais um debate. Aí ela vai. TV Nova, Diário de Pernambuco e Rádio Cultura. Ela confirmou a presença lá no Sesc, no auditório do Sesc Caruaru, ali perto do shopping. Do shopping Caruaru. Aí ela vai ela, Ivan Moraes, né? O outro candidato.
0: Isso, Ivan Moraes.
1: E JHC. Aí ela confirmou. Hoje, final de tarde, o Instituto Datafolha está trazendo mais uma pesquisa para o governo do estado de Pernambuco. Mais uma, viu? Mais uma. Aí você dá um baculejo aqui no Nordeste, eleição definida no Piauí,

0: eleição pegada, pegada, bem disputada. Na Bahia, Jerônimo, que é o governador que busca a reeleição, e ACM Neto. De novo os dois, né? Parelha. Parelha, parece corrida de cavalo de prado. Alagoas, parelha. JHC e Renan Filho, ex-governador, e JHC, ex-prefeito de Maceió. Parelha, parelha, bem disputada. E aqui, pelo visto, pelo andar da carruagem, não vamos ter segundo turno, porque o terceiro colocado ele não consegue atingir dois dígitos. Em assim sendo, é possível que quem ganhar já coma parada logo no primeiro turno. A nível de presidente, podemos ter, ao que tudo indica, um segundo turno. Mas, meus amigos e minhas amigas, eu não posso deixar de tornar público, como eu já tornei em Caruaru esta semana, o que eu estou vivendo. Ora, minha gente, esta campanha, esta eleição deste ano, é a 22ª da minha vida. Você já participou de umas 10, não já, meu filho?
1: Já, Paulo.
0: Umas 10, né? Por aí. Faça a conta, porque eu contei as minhas. Com esta, são 22 eleições. 22 eleições.
1: 13. Não, 8. 8,
0: exato. Né? Com esta é 8, né?
1: Isso.
0: A minha, eleições. Com esta, são 22. 22. Só em Toritama eu participei. Vou ficar só em Toritama. Vou botar Caruaru e o resto das cidades fora. Só em Toritama. 2000 foi quando Galego disputou a reeleição. 2002, 2004, 2006, 2008. 2008 foi quando o Flávio foi eleito. 2012, que ele buscou a reeleição e perdeu. 2, 3, 4. Aí, vamos lá. 2016 foi a primeira de Adilson. 2018, 8 eleições. Eu já participei aqui. De 8 a 10. De 8 a 10. Só aqui em Toritama. Estou falando só Toritama. Na sequência, veio de 2016 até 2026. São 10 anos. Porque eu participei com Adilson a primeira vez, 2016. Aí depois, na sequência, 2018, 2020, que foi a eleição da pandemia, e a reeleição de Adilson. Aí 2022, 2024, a eleição do Sérgio. E essa 2026, com Edilson. Só com Edilson, esta é a sexta. Esta é a sexta, no mesmo modelo. Então, bota mais 4 ou 5, passa de 10 eleições só aqui em Toritama. O que é que eu quero dizer? O camarada que tem o lastro que a gente construiu a nossa vida, e como Evandro está construindo o lastro dele, a história dele. No meu caso específico, estou participando da 22ª eleição de rua na minha vida. De presidente da República, governador, a tudo que você possa imaginar. Aí eu tenho autoridade para dizer o que eu vou dizer agora. E eu tenho consultado e tenho perguntado aos cientistas políticos e às cientistas políticas, como eu perguntei hoje. E a minha pergunta é uma pergunta básica, simples. Eu batendo perna por onde eu estou batendo, por Pernambuco, pelo Agreste, pelo Sertão, aí eu comecei a analisar, né? Aliás, eu fiz essa pergunta antes da campanha de rua começar. E qual era a pergunta que eu fazia? Eu perguntava aos cientistas, aos analistas políticos, em que momento a eleição vai se infiltrar na alma do cidadão e da cidadã? Era a pergunta que eu fazia. Porque nós tivemos um ano atípico. Nós tivemos um São João pegado em todo o Nordeste, em especial em Pernambuco. Em seguida, chegou a Copa do Mundo, que foi um fiasco para o Brasil, todo mundo sabe. Eu digo, daqui a pouco começa a campanha. Aí eu perguntava aos cientistas, aos analistas, aos comentaristas, expert, meu amigo, minha amiga, me respondam, por favor, em que momento a eleição de 2026 vai se incorporar, vai se apossar do espírito, da alma do cidadão e da cidadã. Aí eles me respondem.
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0: Mas quando começar o guia, no rádio, na televisão, daqui a pouco chega a campanha de rua, evidentemente que, indubitavelmente, inevitavelmente, lá para meados de setembro, o povo já tem incorporado a eleição, já tem tomado conta.
1: Setembro não é o mês que entra o grosso?
0: É, o grosso do filho Lindu. A eleição já tem tomado conta do espírito de cada cidadão e de cada cidadã, até pela polarização a nível nacional e a nível de Estado. Eu não sou criança. O camarada que tem 40 anos e 22 campanhas políticas. Aí eu fiquei naquela ânsia, né? Eu digo, eles estão certos, né? Eu tinha que ouvir quem realmente entende. Mas também eu não sou tabacudo a ponto de não estar enxergando as coisas. A nível de Pernambuco, tudo que eu antevi e vinha dizendo desde o ano passado está se materializando. E olha que eu não tenho bola de cristal. Mas durante a minha trajetória, a gente adquire um pouco de experiência e aprendizado, que para mim todo dia é um aprendizado. Pois bem, nós estamos praticamente há um mês de campanha de rua, porque quarta-feira, dia 16 de setembro, completará um mês de campanha de rua, correto, Evandro? Um mês de campanha de rua. Quarta-feira, dia 16.
1: São 45 dias, né? Campanha de rua.
0: É, aí fica faltando só 15 dias.
1: Aniversário de Surubim hoje, Paulo, acabei esquecendo.
0: 98 anos.
1: É, aniversário,
0: aniversário de Divertentes também. É. 98 anos, Divertentes. Aniversário de Divertentes, viu? 9.8. Na eleição de prefeito daqui a 2 anos, ela estará celebrando o quê? O centenário, né?
1: Centenário.
0: Veja que data simbólica, né? 100 anos de Divertentes, 100 anos de Surubim. Bem lembrado por você. Amigos, a pergunta que eu estou fazendo agora não é a que eu fiz antes de começar a campanha. A pergunta que eu estou fazendo agora é: por que, veja a pergunta, por que a eleição deste ano ainda não entrou na alma do cidadão e da cidadã comum? Não entrou. Eu estou vivendo, eu estou vivendo a eleição mais estranha. Nem a eleição da pandemia, que foi uma eleição para prefeito, né? Uma eleição em que a eleição de prefeito e de vereador, ela está mais próxima do sentimento da alma do cidadão e da cidadã. Oxe, nem a eleição da pandemia. A eleição mais fria que eu estou vivenciando é essa. Eleição mal-assombrada, onde eu não estou vendo, sabe... Eu não estou enxergando, eu não estou vendo entusiasmo, animação, principalmente, meus amigos e amigas, para a majoritária, leia-se, entenda-se, para governo de Pernambuco e para presidente da República. Você concorda comigo? Se quiser discordar, não, fique à vontade.
1: A leitura é exatamente essa. A leitura é essa.
0: E eu disse hoje a um analista político: me parece que chapa o louro. Não vamos ter aquela animação, aquele entusiasmo das eleições passadas, principalmente, repito, para presidente da República e para governo do estado de Pernambuco. Uma eleição sem animação, sem tesão, sabe? Sem graça. Sem graça. Sem graça. É como se fosse uma comida sem tempero. Você não tempera uma galinha quando a senhora bota no fogo, né? A senhora não coloca os temperos para dar um gosto, um sabor a mais à comida que a senhora está preparando. Do mesmo jeito está sendo a eleição para presidente e para governo do estado de Pernambuco. Do mesmo jeito. Não é diferente. Morna, sem emoção, sem vibração. É feito uma partida de futebol sem a presença da torcida. Do mesmo jeito. É feito uma partida de futebol sem a presença da maior autoridade de um jogo, que é a torcida. Pronto. Está sendo, vamos terminar e vai ser assim. Uma eleição fria. Uma eleição sem entusiasmo.
1: Você viu aqui, né? O pastor estava chegando aqui da empresa, estava acontecendo uma mobilização de um grupo aqui, de um candidato. Nem toda missa de sétimo dia você vê uma empolgação dessa. Até pelo número de movimentação, Paulo, de mobilização, que, falando em termos de Toritama, trazendo para cá, até, veja, nós estamos prestes a completar 30 dias de campanha de rua. Um mês. E até agora não aconteceu absolutamente nada em termos de mobilização de grande evento político aqui na cidade. Aqueles pequenos movimentos de bairros, tal, de porta a porta, de palestra, que tornou-se uma coisa aqui que começou com o ex-prefeito Edilson e agora os demais grupos políticos começaram a copiar.
0: Deixa eu trocar de microfone aqui, tá?
1: Vai, Paulinho. Então, nós temos, até agora, prestes a completarmos 30 dias de campanha, quase que nada aconteceu, praticamente, né? Quase que nada aconteceu, com exceção desse final de semana.
0: Troquei.
1: Onde amanhã, hoje, na verdade, tem uma passeata e no domingo tem um evento ligado ao atual presidente. Pronto. Mas não teve, assim, nenhum grande evento, ninguém fez uma grande carreata. Ninguém, até agora, vai ter hoje, repito, mas não teve nenhuma grande mobilização de passeata, de gente na rua.
0: Não.
1: Até a identificação dos candidatos, com exceção das bandeiras que tem aí no Trevo, que tem na aqui no canteiro central da avenida, até essa colocação de adesivo, você vê que está até mais tímida. Está até mais tímida. Você não vê nas casas o pessoal demonstrando interesse. Dizer, vou votar em Flávio, vou votar em Lula, vou votar em Raquel, vou votar em João. Você vê pouco. Tem uns perfurados aí nos veículos. Tem, eu acho que o que mais, depois das bandeiras, o que mais é mais evidente de propaganda são os próprios automóveis, com o adesivo lá perfurado, mas você nem vê nem em residência mais, que as pessoas colocavam assim, faziam questão de colocar na parede da sua casa. Exatamente. Tá lá. O 13, o 22, o 14, o 15, o 18, sei lá qual foi o número. A gente percebe que, de fato, está uma coisa assim muito morna. Apesar de que nós já sabemos, isso não é novidade, que a campanha para deputado, governador e presidente sempre é uma campanha muito mais fria do que a campanha de prefeito e vereador, que mobiliza muito mais o sentimento do eleitor.
0: Ela é dispersa, né? Ela é muito distante.
1: Muito distante. Mas essa parece que está mais distante ainda.
0: Com certeza. Se era distante, ela ficou mais distante ainda. O Nivânio está dizendo que hoje vamos ter uma boa movimentação e no domingo também. A expectativa é essa, né, Nivânio? Aguardemos, portanto. Portanto, gente, isso é um balanço, sabe? Quando a agenda da gente permite uma atividade interna, é o balanço que nós fazemos deste momento da eleição em todo o nosso país, em especial em Pernambuco. E você, por onde andou, percebeu isso também?
1: Exatamente, Paulo. Eu percebi, eu já saí aqui para algumas cidades, para algumas cidades da região, e fizemos aqui já alguns bairros na cidade de Toritama. O sentimento é esse. A gente está com aquele sentimento. E eu acho que está muito atrelado à qualidade do cardápio que o eleitor tem esse ano para escolher.
0: Até o momento político, né?
1: Exatamente.
0: Você observa a Suprema Corte do nosso país.
1: Você olha assim.
0: Envolvida no mar de lama, né?
1: Pois é. Embarcaram agora para a semana que vem. Fazer uma reunião para saber se vão investigar ou não. Não é nem para abrir a investigação. Não. Saber se vão investigar ou não. Então, quando você pega o noticiário, você vê a TV. Você escuta o rádio, você lê a notícia de rede social, não é aquela coisa que sabe que passa aquela empolgação para o eleitor. Não. Eita, eu vou para a eleição, eu vou votar. O cardápio não ajuda.
0: E de repente aparece, não mais do que de repente, do nada, para bagunçar a República. Que eu, sinceramente, honestamente, eu nunca tinha ouvido falar desse tal Daniel Vorcaro. Nunca tinha ouvido falar. Eu nunca tinha ouvido falar. Aí, do nada, pão, mais do que de repente, esse camarada aparece e bagunça a República.
1: Impressionante.
0: Ele bagunçou a República, porque ele atinge o Planalto, atinge a Suprema Corte, atinge todos os poderes constitucionais deste país, do nada para nada.
1: Ele surgiu do nada. Os tentáculos da rede de relacionamento dele.
0: Ele bagunçou a República Federativa do Brasil, esse camarada. Rapaz, eu estava vendo hoje no UOL, logo de madrugada, o nome da festa, as Suíças, as Mulheres Suíças.
1: A festa que ele organizou.
0: Escuta, né? Ele contratou, gente, 120 mulheres.
1: Quantas?
0: 120 mulheres.
1: E Paulo do Nito aqui atrás de uma não tem.
0: Não tem. Veja que desperdício. Ele era, quando ele estava na ativa, ele era raparigueiro, ele gostava de orgia sexual. Ele tinha dinheiro, né? Para tocar fogo. Então ele contratou. E sabe quem era quem comandava essas festas? Aquele camarada que é do Rio Grande do Norte, que é casado com a
1: filha de Silvio Santos.
0: A filha de Silvio Santos.
1: O Farias. Farias.
0: O Farias era
1: Fábio
0: ele.
1: Faria. Fábio Farias.
0: Ele foi ministro de Bolsonaro. O Fábio Farias, FF, era o organizador da putaria.
1: É ele quem comandava. Ele fazia a convocação da militância.
0: A militância, se fosse fora do rádio, eu diria uma expressão mais chula.
1: Padrão.
0: Mas é.
1: Que será se a muda participou dessa.
0: Exatamente.
1: Desse cardápio, mano.
0: Que faz parte do meu linguajar. Mas aí ele contratou a militância do prazer.
1: Exatamente.
0: Ok? 120 novinhas.
1: Quantas?
0: Abaixo de 25 anos. Tu tá pensando que tinha coroa lá? Tá
1: parecendo um povo que eu.
0: eu vi aí esse exatamente. Abaixo de 25 anos. 120. Quantos homens tinham lá? Adivinha. Eu vou dizer que você não vai conseguir adivinhar. 20 homens. Ora, você está num ambiente fechado, onde só rola cachaça e outros derivados mal-assombrados. Lá tem 120 mulheres e presente 20 homens.
1: Dá 6 para cada um.
0: Exatamente essa conta de padaria. Cada homem ficava com 6 mulheres. E aí, vocês sabem.
1: Será que tem algum representante nosso aqui nesse.
0: Rapaz, a não ser que tenha Celinho, né? Aí, galera. O Mavi Ferreira, o Gilman de
1: Brasília.
0: Representando a boa família.
1: Dedo Ariava.
0: Dedo Ariava. Então, cara, esse cara bagunçou a República, porra. Envolvendo até a Cega Maria, mãe de Pantanha. A Cega Maria, mãe de calor de figo. Olha, não sei não, viu?
1: Eu queria saber onde danado é que ele arrumou tanto dinheiro.
0: É isso que eu vim questionando.
1: Todo mundo pegou dinheiro com esse camarada.
0: Agora
1: eu vi uma reportagem
0: ontem. A linguagem era milhões.
1: Ele estava bancando servidores do Banco Central para passar informações extraoficiais. O cara trabalhava para o Banco Central lá dentro e recebia toco dele.
0: Toco.
1: Que era para dar informação.
0: Não, o ACM Neto.
1: 100 mil conto. Era a taxinha que o cara recebia todo mês.
0: O ACM Neto. O ACM Neto e o presidente do União Brasil, o
1: Rueda.
0: O Rueda, que é candidato a deputado federal pelo estado do Rio, se eles conseguissem, por exemplo, um estado ou uma prefeitura de uma cidade para ser cliente do Master, ele tinha uma comissão de 10%.
1: A comissão.
0: 10%. Então, esse camarada surgiu do nada para nada, quando menos espera, esta alma aparece e bagunça a nossa República Federativa. Vamos pilotar que o prefeito chega já. 9h42. Melhorou o sono, Ivânio. Diz aí as manchetes de Pernambuco e do nosso país.
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0: O nosso queridíssimo Mavi Ferreira, o homem que comanda a segurança patrimonial, crescialmente falando, está dizendo: não botar a muda este ano, porque ela é de poucas palavras, literalmente. Manchete de Pernambuco e do Brasil. Ela tá magra. Tá voando, você vai voar. E ela aqui bem pertinho do mar do peixe. Vambora! 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Confira com a gente, Evandro Lins.
1: O destaque de hoje do jornal Folha de Pernambuco.
0: Ministro Fachin pede a Mendonça que retire o sigilo do caso do Banco Marcelo.
1: O Diário de Pernambuco.
0: Grupo de empresas é investigado por sonegar 287 milhões
1: e o que...
0: da Secretaria da Fazenda do nosso estado.
1: O destaque do Jornal do Comércio.
0: Mendonça atende Fachin e retira sigilo do caso Banco Marcelo.
1: Na Bahia, à tarde, Salvador.
0: Bahia ocupa o segundo lugar em ações de direito do consumidor.
1: No Ceará, o Diário do Nordeste.
0: 12 vias da capital terão fiação subterrânea.
1: Zero Hora, Porto Alegre.
0: Por suspeita de desvio de emendas, Polícia Federal mira deputado a produtora do filme Deck House.
1: Na capital federal, Correio Brasiliense.
0: Fachin pede que Mendonção retire o sigilo do caso do Banco Marcelo.
1: O Globo, Rio de Janeiro.
0: Vai no mesmo caminho, Fachin manda Mendonça levantar sigilo do caso Marcelo.
1: E o estado de São Paulo.
0: Mendonça derruba sigilo do caso Marcelo a pedido do ministro do Bigodim, Fachin. 9:45 em Pernambuco, faltando 15 para as 10 horas da manhã.
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0: Informação importante aqui para os amigos e para as amigas. Nós estávamos na batalha de rua. Daqui a pouco, quando a gente volta para a viatura, que eu não ando com o nosso bate-móvel, eu sempre deixo ele no interior da viatura. Quando a gente retorna, aí eu tomei conhecimento, e é verdade, que o nosso querido Wellington Refrigeração está de casa nova. Está ali, Avenida Toritama, próximo à oficina de bicicleta do irmão Viola, no bairro da Coab. Está com a nova casa, uma nova proposta, um novo lar para abraçar os amigos e as amigas. Hoje vamos tocar fogo em Toritama. É a senhora que está mandando aqui. E é, minha amiga, eu estou entendendo, viu? Aqui tem, viu, Zé Ciclista. E, por fim, o nosso querido, a Compesa, abriu esses três buracos na rua faz 3 semanas, rua São Jorge, bairro do Planalto. Não resolveu o problema do abastecimento e ainda deixou tudo aberto. Está denunciando o cidadão e a cidadã. 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Várias bandeiras políticas atrapalhando a visão dos motoristas e dos pedestres. No girador e no trevo da PA90. A gente já falou sobre isso aqui. É proibido a lei. A lei proíbe, a lei multa. Mas tu sabe como é aqui, né? Ó, aqui não tá. Vai em Santa Cruz, a gente já esteve lá em Santa Cruz 3 vezes. Chega a dar nojo. Lá em Santa Cruz do Capibaribe, parece que a legislação eleitoral lá em Santa Cruz é diferente da legislação eleitoral a nível nacional. É diferente do que está na lei do Tribunal Superior Eleitoral. Lá a lei é diferente, está pior do que essa. Do que Toritama. Em Santa Cruz, está pior do que aqui. 9:47, Evandro Lins.
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0: Daqui a pouco nós vamos receber a caravana do prefeito Sérgio Colim. Vai estar aqui com a gente, uma extensa pauta para a gente tratar desse assunto. Tem um amigo nosso aqui que está nos acompanhando, Pereira, um forte abraço para você, Pereira. E aí a gente chama a atenção do pessoal da CTTU, Autarquia de Trânsito, Guarda Municipal, Polícia Militar, lá no Deus é Fiel. Presta atenção, tá? Dois veículos assim caracterizados. Um Corsa Vinho Classic, um Gol Verde, andando em altíssima velocidade pelas ruas do bairro, vão deixar o pior acontecer. Ou seja, são esses malucos que andam por aí nos bairros mais longínquos da região central da cidade, botando parada e praticando pega. Esse negócio lá do empresário que eu conheço, ele é dono de cinco postos de gasolina, ele tem Caruaru. Cinco postos. E conheço amigos meus, e eu não sei como é que é, como pode, né? Aí ele ia com 50 mil reais em espécie. É a chamada parada certa, né? Alguém sabia...
1: Ou arrumaram uma bola de cristal.
0: Lógico. Porque os três bandidos, um inclusive, o que morreu é de Recife. Eles colaram no empresário. Quando o empresário vai passando perto da prefeitura, dois, eles estudaram tudo. Local e hora de dar a butada. Chama-se a parada certa. Né? Alguém passou, alguém próximo do empresário, disse, ó...
1: Já tinha informação privilegiada.
0: Lógico.
1: Ó, pau de quando estava com dinheiro, quando tem dinheiro.
0: Ó, são 10 para as 10 da manhã. Pau de Nita está saindo da rádio de Toritama com 50 mil reais em espécie. Ele está vestido todo de azul. Blusa azul e calça jeans. E ele vai atravessar a avenida e vai para o Banco do Brasil. Aí o camarada monta a estratégia. Aí quando eu desço as escadas e me aproximo, aí lá vem a abordagem.
1: Perdeu.
0: Foi bem, foi isso que aconteceu ontem em Caruaru. Levaram dinheiro. Aí os dois bandidos que estavam numa moto, mais adiante já adentraram no Gol Prata. E empreenderam fuga. Pegaram sentido BR-104, como que vai para Agrestina. Ainda bem que não foi para cá, foi para lá. A polícia foi acionada. Os policiais do Biesp conseguem alcançar o veículo. Aí começa uma intensa troca de tiros. O que é que acontece?
1: Reagiu à injusta agressão.
0: É, nesse o diálogo, né? Aí eles reivindicam de lá. A polícia ataca de cá, viu, Mavi? É. A polícia ataca de cá.
1: Injusta agressão, me lembro logo
0: de Mavi. De Mavi, que é operoso, né? E ele responde de pronto.
1: Sim, exatamente.
0: De pronto.
1: Gatalmente.
0: Um consegue fugir, dois saem baleados. Um dos baleados acaba morrendo, que foi o do Recife. O outro está custodiado no Hospital Regional do Agreste. E a polícia, os policiais do Biesp, eles conseguiram recuperar o dinheiro. 50 mil reais. Como é que eu sei que Mavi está se aproximando da Caixa Econômica Federal da Avenida? Está indo com 50 mil reais em espécie. Alguém bem próximo de Mavi sabia de todo o trajeto que ele ia fazer, né? A hora, o local por onde ele ia passar. Peraí, né, pô? Não tem criança aqui não, né?
1: Ó. E essa semana foram dois, né? Porque a gente começou, acho que foi no domingo que teve um assalto. Os cabos estavam. Dois camaradas estavam praticando assalto.

0: por conta do rastreador. Alugar.
1: Oi.
0: Quando chegaram lá, que a polícia deu a butada, eles também, assim como os de ontem, efetuaram disparos de arma de fogo contra o efetivo. Um deles foi baleado, morreu, a caminho do Hospital Regional do H. Então, essa semana o saldo foi negativo.
1: Foi.
0: Negativo para a criminalidade.
2: Me diga uma coisa, que a gente não se viu na terça, depois do desfile, que na terça eu estava ali em Cachoeira Seca.
0: Quem foi o destaque do desfile aqui? Ó. O destaque do desfile.
2: Na creche?
0: Mavi Ferreira.
2: Filho. Ele desfilando na creche?
0: Botaram ele lá para tomar conta do... Como era o nome do departamento lá que tu tava, Mavi? Os efeitos especiais, né?
2: Efeitos especiais. Ele tava no comando.
0: Ele que tava comandando lá no desfile.
2: Eu soube que terminou cedo.
0: Terminou cedo. Todo mundo já tava em casa tomando café. 11 horas da noite.
2: 11 horas da noite, meu velho. Começou que hora, mano?
0: Começou, eram as 3h20, mais ou menos. 3h20, 3h30.
2: 8 horas, Mavi. Pensa bem, pensa comigo. 8 horas de tum-tum, taga-daga-da, tum-tum. Gente, pelo amor de Deus, não é de Deus. Um sol de botar milho no chão e fazer pipoca, isso não é coisa de JC, gente. Pensem bem, gente. Pensem bem. Eu vi um casal lá, de baiaco. Lembrei de baiaco. De baiaco.
0: Sim.
2: Tá ligado?
0: Sim.
2: Baiaco foi quem comeu o B.O. Naturalmente que eu deixei de faturar, mas eu passei aí o B.O. pra Baiaco. Baiaco fez a.
0: Veio a ponta.
2: Olha aí. Olha a Mavi Ferreira aqui, de óculos escuros. Isso é uma cobra aí. É uma. Olha a camisa. Olha pra aqui, ó. Do jeans ao futuro. Vai te lascar. Ô, velho, o cara quando se aproxima do fim de carreira. Como cada B.O.
0: Falasse em baiaco e a vaquejada do Fernando Lucena.
2: Sim.
0: E das notícias?
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0: Aí, pelo Deus.
2: Entra na parada. 10 horas.
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14: 10:06, entendeu, Nivânio? Esperança e paz. Qual é a cor que representa a paz? Alguém sabe dizer? É a cor branca. Qual a cor que representa a esperança? A esperança de dias melhores para a nossa cidade, para o meu estado, para o meu país. Até hoje ninguém mudou. É o verde, que representa o Ipiranga de Altinho, onde eu joguei, o Palmeiras.
15: Democrata de Fazenda Nova.
14: Democratas de Fazenda Nova, o verde. O encarnado representa a luta, o sangue que corre sobre nossas veias. Ora, se eu tô aqui querendo paz, eu quero paz. Paz e bem, né? Paz e bem, eu quero paz. Paz para minha alma, paz para o meu estado espiritual. Então, eu tenho que botar a cor branca. Pois bem, pois sim. Se eu quero um mundo melhor, eu quero uma Toritama mais próspera, mais aconchegante, mais acolhedora, mais vibrante. Se eu quero um estado melhor, sem violência, sem desemprego, se eu quero um país mais próspero para os meus netos e minhas netas, então o meu coração está cheio de esperança. Então, se eu quero esperança, eu quero a cor verde no meu coração. Diz tu aí, Evandro Luiz.
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14: Valeu, Manoel Herdeiro, 10:09, Sérgio Colim está por aqui, em companhia do inseparável Gil Custódio, vice-prefeito que está por cá. Nós começamos a semana, segunda-feira, com feriado. Dizer que terça-feira, agora dia 15, é feriado em Caruaru, dia de Nossa Senhora das Dores, tá, gente? Aí começamos uma semana com a parada setembrina, 7 de setembro. Eu ainda quero ver, eu não sei se na sua gestão, está na vontade de JC, o nosso desfile pela manhã. Nós demos um salto de avanço significativo, porque nós conquistamos e adquirimos, criamos quatro novas bandas.
16: Quatro, exatamente.
14: Um investimento considerável.
16: Estrearam já nesse 7 de setembro.
14: Destacar aqui o trabalho do Áureo, secretário de Educação, ele é impecável. Esse camarada esse camarada, ele tem competência para assumir qualquer pasta na educação. Ele tem preparo até para ser ministro da educação.
17: Verdade, pô.
14: Lógico.
17: Concordo com você.
14: Ele tem competência para ser ministro, para ser secretário de educação. Qualquer cargo na educação. O camarada é preparado, cara.
17: E não deixa de se preparar, né?
14: E não deixa. Ele não para no tempo.
17: Continua fazendo mestrado, se atualizando. Graduação.
14: Não é? Então, o nosso desfile foi impecável. Porém, cansativo. Eu não sei como o senhor aguentou. Veio parar 11 horas da noite.
17: Paulo, bom dia, Paulo. Bom dia, Evandro. Nosso vice-prefeito Gil Custódio. Ao nosso querido Mavi, da Rede de Proteção dos Animais.
14: Representa a comunidade.
17: Sim, está aqui presente. A você que está em casa também.
14: Canina,
17: nos acompanhando.
14: Não. Felina.
17: Felina. Estamos aqui em mais uma sexta-feira prestando conta à população. Sobral, o desfile foi impecável, né? Mas longo, muito exitoso, estrutura fantástica. Você destacou muito bem a competência do secretário de Educação, Auro Falcão, e toda a sua equipe, né, juntamente com as demais secretarias que participaram, para que pudéssemos ter aquele grande evento, como a Secretaria de Cultura, com a estrutura, a Secretaria de Infraestrutura, com a parte da limpeza, a comunicação que fez brilhante as imagens, os vídeos, a Secretaria de Saúde que estava presente, enfim, todas as secretarias se envolveram, a prefeitura como um todo, porque é uma programação de um ano todo, né? O preparo das escolas, cada gestor, cada professor que pôde participar, né, desse mega evento. Pela manhã tivemos o hasteamento das bandeiras, com a presença já do coral Univoz, coral formado pelos alunos da rede municipal de educação, com também com a banda da nossa cidade, das nossas escolas, e posterior, né, a partir das 15 horas, iniciou o desfile. Desfile longo, terminou mais de 11 horas da noite. Evandro, acho que merecia aí uns 2 dias de folga, porque foram muitas apresentações, e a gente entende que as escolas se preparam, Douglas, para poder fazer a sua apresentação o ano todo. Então, a gente tem que cada vez mais ver como a gente pode aprimorar o nosso desfile. Eu estou já pensando no próximo ano que a apresentação ela não precisa ser na frente do palco ali das autoridades. Ela já vem se apresentando desde o início da avenida.
14: Do curso,
17: né? E vai em curso, né? Fazendo a sua apresentação. A gente está estudando a melhor forma, porque é cansativo também para quem participa, mas a gente fica feliz. Eu não tenho o que reclamar, né? Ruim é para quem não está lá sentado participando. Né, prestigiando.
14: Agora, movimento
17: aquele
14: economia,
17: evento, né? Não lotado, a praça lotada. Quando alguém vem reclamar, às vezes eu converso com algum político, com alguma autoridade, aí chega perto de mim no próprio palco: mas prefeito, demora demais esse desfile. Eu digo: tu queria estar em casa, feito quem perdeu a eleição, que não está. Quem perdeu queria estar aqui no teu lugar, sentado aqui e está assistindo. Então,
14: lógico,
17: vamos cumprir com o nosso papel, com o nosso dever de instituição, de participar desses momentos especiais. Então, foi muito lindo, muito bonito.
14: Pergunta ao comerciante ambulante se ele está gostando ou não.
17: A estrutura, Sobral, montamos a arquibancada, inclusive com aqueles ventiladores, né, de grandes eventos, para poder amenizar a parte do calor. Palco fantástico, as escolas, as 4 bandas, que foi de arrepiar.
14: Som de qualidade.
17: Som de qualidade, a parte instrumental, os instrumentos novos, fardamento. As 4 escolas da nossa rede municipal que colocaram as bandas. E no ano que vem vai ser mais, porque a gente quer ter 10 bandas das nossas escolas da rede municipal de ensino. Então, vai chegar um momento que a gente não precisa mais convidar, Evandro, bandas de outras cidades. Né? Vamos fazer a participação com as bandas aqui do município, com a Igreja Evangélica Assembleia de Deus, com a
14: Adventista,
17: né, que também participou, e as bandas, as fanfarras, como a Fantásio, Falcão e Bamute, que também fizeram apresentações impecáveis. Parabenizar aqui todos, né, que fazem essas bandas também fanfarra, as bandas das igrejas, as escolas municipais. O desfile foi sensacional. As mães que tiveram orgulho de levar os seus filhos. Ali eu fiquei momentos muito emocionantes, porque quando passava o pelotão das creches, né, você vê ali a alegria do pai e da mãe levando seu filho, e a gente saber que aqui em Toritama o filho do pobre tem um tratamento igual ou melhor do que o filho do rico. Que a gente tem cuidadores, monitores, tem toda a infraestrutura, o quarto, o berçário, com 3 ar-condicionados. Então as crianças dormem, que é uma beleza.
18: Ave
17: com
18: Maria.
17: Todo o tratamento, com nutricionista, fazendo a alimentação balanceada e correta, e investindo na primeira infância. Então a gente tem, graças a Deus, uma cidade que é para dar orgulho mesmo de ser toritamense e cumprindo à risca as datas cívicas importantes para o nosso país, para o nosso estado e para o nosso município.
18: Olha, eu estava ontem na Vila de São Benedito. Aí perto de mim tinha uma odontóloga fazendo um trabalho lá. Eu digo, doutora, a senhora já conhece aqui a UBS da Vila de São Benedito? Eu disse, não, Paulo. Eu já tinha ido lá com o secretário, o
16: Júnior Mariano.
18: Júnior Mariano. Eu vou levar a senhora conhecer o consultório odontológico. Eu disse, como é? Disse, bora. Aí a senhora nos atendeu. As nossas atividades já tinham sido iniciadas, aí eu dei uma pausa porque estava esperando o personagem. Quando ela entrou no consultório odontológico, eu disse, eu não acredito, não. Isso é público. Eu disse, a senhora não viu, não. Paulo, tem consultório odontológico em Caruaru que não tem o padrão que tem aqui.
17: Em Recife não tem o padrão.
18: A escola, eu digo, senhora, isso aqui era um PSF, lembra do PSF?
17: Abandonado.
18: Programa de saúde da família, já caindo. Já.
17: Caindo.
18: A escola já caindo.
16: A escola parente
17: estava. A gente derrubou com a mão.
18: Com a mão, com a mão.
17: Empurrando lá.
18: Mas, Paulo, como é que faz isso? Paulo, isso aqui é zona rural. Eu digo, sim, é um distrito. Zona rural. O padrão, veja o padrão, doutora. Veja o padrão. Aqui está 100% calçado saneado. Quer ver mais? Aí eu soube que tem um engenheiro que passou por lá, já fazendo a medição para passar lá para
17: o Jacaré.
18: Jacaré.
17: Com certeza.
18: Até só, onde compete o
17: até
18: município.
17: Até o município de Toritama. Então, eu já contratei a empresa de engenharia, já terminou o processo, para que ele possa fazer o projeto e a gente licite a obra de pavimentação da Vila São Benedito até a parte de Toritama, ali do Jacaré, até a ponte que divide com o Jacaré. Que o Jacaré é feita a Canaã, a gente considera de Toritama, a população usa os nossos serviços, a gente tem um carinho enorme. Mandar um abraço aqui, meu amigo Evinho, Jairo, lá do Jacaré, e tantas pessoas que são toritamenses, de fato, que estão próximo aqui da nossa cidade e que podem aqui contar conosco sempre. E a gente tem feito, como também a mesma empresa vai fazer o projeto para a pavimentação da estrada da Vila São Benedito até o Jacaré, também teremos o projeto de pavimentação do sítio São João até Santa Maria, né? Outra estrada que eu prometi também que vamos, se Deus quiser, licitar o ano que vem, e mais 50 ruas a serem pavimentadas. Nós estamos com o maior programa de pavimentação de toda a história. Ano passado foram 46 ruas, esse ano já licitamos, né, e temos ordem de serviço de 56 ruas a serem pavimentadas. Quando você vai ali no Isidro Tavares, que você olha e vê aquelas avenidas extensas que foram completamente pavimentadas, do pé da serra até a PE90. Quando você olha ali no Novo Coquiral, Avenida Itália, Inglaterra, Alemanha, todos esses países,
16: a Europa
17: completa, que a gente está fazendo, e tem um trabalho enorme para fazer o saneamento, porque só tinha rocha, só tinha pedra. Já licitamos, né, e temos ordem de serviço de 56 ruas a serem pavimentadas. Quando você vai ali no Isidro Tavares, que você olha e vê aquelas avenidas extensas que foram completamente pavimentadas, do pé da serra até a PE90. Quando você olha ali no Novo Coquiral, Avenida Itália, Inglaterra.

0: fiscalizando a obra, depoimentos emocionantes, né, de moradores. Teve uma senhora que fez todo mundo chorar, que ela disse: eu pensei que eu ia morrer e não ia ver a minha rua ser pavimentada. Então isso é o que nos motiva. Não tem sensação melhor, não tem sensação melhor do que a gente, como gestor público, poder melhorar a vida das pessoas, aquelas pessoas que precisam de uma educação de qualidade, que precisam de uma rua pavimentada, bem iluminada, com segurança, que precisam de fato de uma saúde que funcione. Esse é o nosso dever e a nossa missão. Então a gente tem feito aí esse maior programa de pavimentação. Continuamos também lá no Príncipe da Paz e no Deus é Fiel, fazendo aquelas paralelas das ruas ali do Deus é Fiel e do Príncipe da Paz, ao lado da creche, a Rua Canaã, que foi tanto pedida aqui na rádio, já está quase pronta, porque também teve um trabalho enorme de drenagem, de saneamento. Está aqui Douglas, já fizemos a rua dele também, a pavimentação ali no Deus é Fiel, uma rua extensa, com também saneamento e já a conexão de água também da rua do nosso querido aqui Douglas Costa, que pega aquela rua do BEP. Vamos iniciarmos agora a rua das Casas de Mava. Já iniciamos o saneamento.
1: Famosa, né?
0: A famosa. E quando a gente finalizar ela, vai chegar a outra rua, porque a população está certa em pedir. E o prefeito está ciente, porque eu sou um prefeito presente, Sobral. Eu acompanho tudo, 24 horas, seja de mensagem que chega no Instagram, mensagem que chega no direct, no WhatsApp. O meu número é o mesmo, desde de sempre. O meu número é o mesmo, então todo mundo tem acesso ao meu contato e eu fiscalizo pessoalmente, inclusive nos finais de semana, porque a minha vida é dedicação 100% à Prefeitura de Toritama e à cidade de Toritama, que me confiou esse mandato para poder trabalhar em benefício da população. Então a gente está fazendo o saneamento lá da Rua das Casas de Mava, muita rocha também para poder quebrar, para detonar. Eu já autorizei a contratação de mais um compressor de pedra para a gente poder furar essas pedras e passar o saneamento, para agilizar ainda mais, porque a gente, graças a Deus, vem com pavimentação. Então lá no Planalto, ali entre o Independente, também tem rua já licitada para poder iniciarmos a pavimentação, e vamos lançar para o ano que vem aí mais 50 ruas, escolher aí os bairros da nossa cidade. E ao mesmo tempo que a gente chega nos bairros com a pavimentação, a gente chega no centro também com o asfalto, porque é uma melhor mobilidade, trafegabilidade, as pessoas...
1: Estou vendo a sinalização.
0: A sinalização que a gente já iniciou agora para poder identificar e fazer o ordenamento correto do trânsito e pedir, né, aos motociclistas, aos motoristas de caminhões de lavanderia que fazem as entregas aqui na cidade, que vocês sigam corretamente para que possamos evitar acidentes e evitar transtornos aqui no nosso município. Então o município é um município que tem uma densidade demográfica enorme, então todo o trabalho que a CTTU faz é para poder ter uma mobilidade melhor, poder ter uma agilidade. Ontem eu estava descendo a avenida e vi um carro saindo do posto Seta e o cara, e um senhor de idade. O que mais me deixou triste foi isso, um senhor de idade, ao invés dele pegar, descer a avenida para fazer o retorno correto, não, ele pega do posto, vem pela contramão para pegar ali pelo busto onde tem a calça e entrar no, na outra mão da avenida. Então assim, são cenas como essas que são lamentáveis. Se uma pessoa de uma idade avançada, que já tem uma vasta experiência,
1: sim,
0: comete uma infração gravíssima como essa, imagine se a gente não conscientizar bem os nossos jovens de hoje, que estão aí com todo o gás, né, querendo, achando que pode fazer de qualquer forma. Não pode, a gente tem que seguir as leis. As leis são feitas para ser cumpridas. Então, graças a Deus, aqui a gente tem feito o nosso trabalho, asfaltando onde tem que asfaltar, sinalizando da forma correta. A empresa já está fazendo essa sinalização horizontal e vertical, ali próximo a Pelado, próximo a Leotex, aí Garci Teixeira, onde chega até a UBS do Generino. As escolas, estamos fazendo a pintura das faixas de pedestre, né, para deixar todas as frente das escolas com faixa de pedestre, para poder respeitar os alunos. E aí, posterior, a gente pensa em fazer aquelas fachada elevada, né? As faixas elevadas, como tem aqui no Parque Biblioteca Maria dos Anjos, porque com a faixa elevada você também direciona melhor para os pedestres. Então é esse trabalho, Paulo, que a gente tem feito, que tem dado muito resultado, e quem está em Toritama, Douglas, sabe do nosso compromisso. Então, próximas ruas serão a Rua das Casas de Mava e outras ruas que tiverem. A nossa meta é pavimentar todas as ruas da cidade de Toritama. E a gente vai chegar, se Deus quiser.
1: Dona Ana

0: Cláudio, acabou de abrir o champanhe para comemorar quando o senhor falou aí, a Rua de Mávoa. Eu estou vendo aqui, bem pertinho da minha, já fazendo saneamento. Evandro Lins, meu filho, agora é com você.
1: Prefeito, nós temos já algumas ruas prontas para serem inauguradas ali no Isidro Tavares. E os moradores estão perguntando aqui o seguinte: pergunto para o prefeito, essas ruas que estão há mais de 50 dias já prontas aqui no Isidro Tavares, quando é que vai liberar a rua? Porque estamos sem água, porque o caminhão não chega na rua.
2: Olha, as ruas, elas não podem chegar nesse prazo de 50 dias. Depois de 30 dias já pode liberar. Então, eu
1: Sim.
2: vou sentar com o secretário hoje mesmo
1: Caminhão não pode, né?
2: para que ele possa, né, já me dizer quais são as ruas que já estão prontas para a gente liberar de imediato. A nossa inauguração é a liberação da rua para o povo
1: Ali do Isidro
2: usufruir.
1: são mais de 20 ruas,
2: São
1: né?
2: 26 ruas no total, 26 grandes avenidas, de fato. E eu vi até um comentário de uma cidadã dizendo: ó, e a rua principal que dá acesso à escola vai ser pavimentada ou não vai? Eu digo: claro que vai ser pavimentada. Agora vai ser pavimentada na hora certa, porque a gente está pavimentando primeiro onde habita moradores dos dois lados da rua, e aquela principal só habita morador de um lado. Então a gente vai priorizar sempre onde tem mais pessoas que
0: Tem um critério,
2: precisam.
0: né?
2: Tem um critério, então um critério que é definido, mas todo o bairro será pavimentado e saneado. Esse é o nosso compromisso, e são grandes avenidas extensas, mas essas que ainda não estão liberadas, a gente vai liberar já semana que vem. Se já está no prazo, então a gente já libera de imediato, pode ter certeza.
0: O Elton, já vou comunicar Daniel da CTTU, viu? A rua do aí na Coab. Do Viola, da oficina do Viola de bicicleta. E os ônibus? Chegaram 10 ônibus novos,
2: Foi, nós temos um grande contato com a coletiva. A coletiva assumiu, né, a linha da Caruaruense, aqui nessa linha de Caruaru, Toritama, Santa Cruz e Pão de Açúcar. E quando eles assumiram, nós procuramos o Rodolfo, que é o proprietário da empresa,
0: Nosso amigo.
2: né, e falamos com ele a respeito da melhoria. Olha, a gente precisa, de fato, é uma linha que transita muitas pessoas, então a gente precisa que os passageiros possam ter uma modernidade, possa ter um conforto melhor para amenizar, né, de fato, a sua ida, o dia a dia de trabalho, com segurança, com mais agilidade. E isso é o diferencial. Então, eles fizeram um investimento de 10 milhões de reais, já chegaram 5 ônibus automáticos. Motorista só é ligar e pode ir embora, não precisa passar marcha. É um ônibus automático, confortáveis, de fato. Então, conforto com ar-condicionado, e isso vai melhorar ainda mais, né, a vida dos passageiros que precisam do transporte
0: Melhora
2: coletivo.
0: o serviço, né? Sem
2: Melhora o
0: dúvida.
2: serviço, mais pessoas vão procurar, dá mais segurança, né, porque a gente vai ter aí ônibus novos rodando nessa linha. E, de fato, já mandei para ele também o projeto aqui do lado do Parque Biblioteca Maria dos Anjos, em frente ao Hotel Golden. Nós vamos fazer uma parada, né, para os passageiros possam também aguardar de forma tranquila e confortável, porque eu vejo que alguns esperam ali, em frente ao posto Seta, pisa na grama, acaba com a grama, dali do jardim, onde a gente vai colocar o letreiro com o nome de Toritama, que vai ficar belíssimo, certo? Então ali não é um espaço para poder esperar carro de lotação. Então a gente vai ter o ponto específico, que é na frente do Hotel Golden, onde o ônibus já vem, já pega a via local, já busca os passageiros e já sai sentido Pão de Açúcar, Santa Cruz do Capibaribe. Então é um investimento altíssimo, são 10 milhões de reais que a empresa está investindo, e esses mesmos ônibus serão os ônibus que a gente vai comprar também no ano que vem, se Deus quiser, uns 10 ônibus desses para poder ampliar a frota da educação. Então, ônibus
0: Entendi.
2: maiores de 48 lugares para os nossos estudantes que precisam, da faculdade, precisam de curso técnico. Agora mesmo eu saí lá no auditório da prefeitura, tinha estudantes concluintes do ensino fundamental do nono ano das escolas Rui Barbosa e demais escolas fazendo, né, o aulão do SAEP. Então é importante que a gente dê também oportunidades para que eles possam cursar a faculdade, ter um curso técnico e possam ter, de fato, esse transporte gratuito para os alunos da rede de ensino.
0: Valeu, Givanildo. Paz e bem para você, Dona Maria José, Dona Neca. Lá perto da escola, lá, Laura Lopes, vai chegar, tenha paciência. E a amiga está dizendo, a avenida ficou muito melhor. Terminou muito tarde. É a respeito do desfile que nós já falamos aqui. o nosso amigo Raí Ferreira também destacando o desfile. Evandro Lins.
1: Prefeito, nós temos aqui a construção da nova unidade de educação infantil, a nova creche, né, que tem parceria com o governo do estado. A escola José Matias também vai ser uma escola creche, né, aquela escola ali próximo a... fica entre o Antão e o Valentim, em frente à creche, inclusive. E a gente tem percebido que esse ano o prefeito tem investido bastante na ampliação de vaga de creche. E aí explica-se, toda semana aqui está nascendo um bocado de menino no Hospital Municipal Nossa Senhora de Fátima, seja partos normais ou seja cesárea, porque agora o nosso bloco cirúrgico ele tem ampliado, né, as especialidades e os tipos de cirurgia, e essa cirurgia especificamente obstétrica, ela tem também se destacado bastante todas as semanas. Então, na medida que está nascendo mais crianças aqui em Toritamenses, automaticamente também, o senhor já está planejando acompanhar esse crescimento populacional com as novas vagas de creche.
2: Com certeza, Evandro. Primeiro falando de educação, né, que sempre será o nosso carro-chefe, é um investimento altíssimo que a gente faz todos os anos, né? Esse ano a gente está com a conclusão da maior escola do estado de Pernambuco, mais de 20 milhões de investimento. Essa semana eu vi um grupo de pessoas lá que ficaram impactados com o tamanho daquela unidade, com a quantidade de salas, de laboratórios, de biblioteca, de quadra poliesportiva, aquela piscina enorme semiolímpica, área de jardim. É um equipamento fantástico. Eu tenho certeza que o pai e a mãe vai ter muito orgulho de ver que o seu filho está estudando em uma das escolas padrão internacional, com todo o aparato, com a cozinha, com refeitório para 800 pessoas se alimentarem ao mesmo tempo. Então, é um equipamento gigantesco. Eu faço questão, Sobral, que você vá de surpresa.
0: Já falei com o Aulo já.
2: De supetão e entre e que você perceba a grandiosidade daquele equipamento que agora fica pronto dia 18 de setembro. A empresa está entregando
0: hoje
2: essa semana.
0: De hoje a
2: 8 ela entrega, então a gente chega com a parte do mutirão de limpeza, que é enorme, fazer toda a parte de limpeza, a mobília, montar toda aquela mobília, montar a cozinha para a gente já iniciar as atividades, certo? Não vai ser só os alunos que vão estudar ali que vai utilizar. Nós vamos integrar também os alunos da rede como um todo, para poder ter aula de natação, sim, aula de robótica, possam usar os laboratórios de ciência, de design, de química, de corte e costura.
0: Isso já para agora?
2: Então, esse ano a gente tenta, sim. Mas o ano letivo de 27 a gente já inicia de forma completa lá, com mais de 1.000 estudantes estudando no ensino de tempo integral. Então, ao mesmo tempo, a gente amplia também, Evandro, mais vagas nas escolas municipais da nossa cidade, porque a nova escola creche José Matias, que está sendo construída ao lado da creche Natan e Gabriel, entre o Valentim e o Antão, mais de 12 milhões de investimentos, com elevador, toda a parte de modernização, com auditório, com a piso térreo todo para a vaga de creche. Já pensando nisso, a gente precisa ampliar. Eu estou ampliando o CMEI da PE90, construindo mais salas ali.
1: Já está olhando para o futuro.
2: Mais vagas, para a gente ofertar mais vagas para que as mães e os pais possam trabalhar de forma tranquila. Visitamos essa semana a creche lá do Coqueiral, que é essa em parceria com o governo do estado. A governadora destinou uma creche aqui para a nossa cidade, desapropriou o terreno, né, e está construindo. A previsão é que a creche fique pronta dia 9 de dezembro. Eu conversei com a empresa, o cronograma está sendo cumprido. Tem muita gente trabalhando, inclusive...
0: Prefeito, quem é que vai trabalhar lá, o pessoal, quando ela entrar em funcionalidade?
2: O pessoal do município.
0: Ah, do município.
2: Todo, tudo a responsabilidade do município.
0: Ah, entendi.
2: O estado vai custear entrega... o primeiro ano, certo. Ele vai custear, ela garantiu o custeio do primeiro ano, mas todos os servidores serão do município. A gestão da unidade é do município.
1: É feita a cozinha
2: então,
1: aqui.
2: Amanhã terá também, inclusive, lá no Parque das Feiras, um feirão que a empresa vai fazer para a contratação de pedreiro, de ajudante, de carpinteiro, para que a obra possa ter mais celeridade. Então, e a gente possa entregar agora, dia 9 de dezembro, esse é o prazo que a empresa nos deu, para finalizar. E, ao mesmo tempo, a gente vai ter oportunidade ali para 300 famílias que possam colocar, né, as suas crianças em creches aqui na nossa cidade. E a Escola de Deus é Fiel também, que o estado está concluindo esse ano, tem muita inauguração, muita entrega na educação da nossa cidade para o ano 2026. Eu sempre tinha dito que 2026 seria o melhor ano da nossa gestão de todos os tempos, e isso a gente mostra na prática. São mais de 350 milhões em obras que estão sendo realizadas aqui na nossa cidade. E agora é planejar 2027, requalificação do estádio municipal, construção de ponte lá na Coab, pavimentação lá da Vila São Benedito ao Jacaré, de Santa Maria ao São João, mais 50 ruas que a gente possa escolher aí nos bairros, ao BS do Campo Alegre, que a obra já vai agora avançar, porque toda a parte de fundação já foi feita, né? A areninha que a gente vai construir lá no Campo Alegre também, para ter um espaço de lazer para a população, o hospital, que ficará marcado na história de geração em geração, uma obra de mais de 35 milhões de reais que a gente licita já esse ano, se assim Deus permitir, a travessia urbana daqui da cidade de Toritama, que a licitação é agora, dia 9 de outubro, e a saúde, que é o nosso carro-chefe, quase todos os dias, só não tem todo dia porque tem que ter o prazo de recuperação.
0: Lógico.
2: O nosso bloco cirúrgico já passou de 3 mil cirurgias. Então, hoje mesmo, por exemplo, serão pessoas que vão passar por cirurgia de hérnia, cirurgia de vesícula por vídeo laparoscopia, cirurgia de fimose, de vasectomia. Então é uma equipe que trabalha toda semana, duas vezes por semana, três vezes, quatro vezes aqui, fazendo cirurgia, amenizando o sofrimento do povo, né? E o que é de melhor? É aquilo que tem de padrão Hospital Português, que foi eleito um dos melhores hospitais da América Latina. Então o mesmo médico que opera aqui, opera lá no Português, só que tem uma diferença, Paulo. Lá cobra 20 mil reais uma cirurgia.
0: Aqui
2: é de graça.
0: 0,800.
2: Os exames pré-operatórios.
1: Doutor Fábio Florentino, que é advogado, foi para aqui.
2: Foi operado aqui. Foi para faca. Muitos e muitos empresários daqui fez cirurgia de vesícula aqui no nosso bloco cirúrgico. Então, na quarta-feira, toda quarta, são 5, 6 mães que têm a oportunidade de ter as suas crianças aqui na nossa cidade, no nosso bloco cirúrgico.
1: Você disse que ia fazer a vasectomia aqui.
2: Vem ao mundo. E tem mães que precisam fazer laqueadura, realiza aqui também, com a nossa equipe comandada pelo coronel Dr. Alisson, que é um grande médico ginecologista. Inclusive, essa semana deu entrevista na TV Guararapes, porque teve que realizar um parto complicadíssimo lá em Recife. Tem uma reportagem na televisão, a bolsa estourou no meio do caminho e ela teve complicações. E a sorte que ela conseguiu chegar na unidade, e lá estava o Dr. Alisson, que é o mesmo médico que opera aqui. E conseguiu reverter o quadro dela, fazer com que ela e a criança ficassem bem. Então são profissionais como esse que eu tenho a confiança de colocar a minha esposa, a minha irmã, se for para ter.
0: Se fosse possível, até sua mãe.
2: Todos, se for para fazer. A gente, se tiver uma crise de vesícula ou de hérnia, eu vou operar aqui. Eu não vou operar em outro hospital, não, porque eu confio nos profissionais, sei dos equipamentos que a gente trouxe aqui para ir, compramos para o nosso bloco cirúrgico, e os medicamentos e insumos que a gente atende a população. Então, todo esse investimento, Sobral, isso não é barato. Se fosse barato, custo, todo mundo fazia.
0: Lógico.
2: É um investimento altíssimo. São milhões que são investidos na saúde. E graças aos parceiros que a gente tem, que ajudam e lembram da cidade de Toritama sempre, que a gente tem cobrado, tem enviado recursos para o nosso município, é que a gente consegue fazer tudo isso.
0: Eita, meu caro Nivano. Claro, Nivano, quando estiver pronto, ela terá outra funcionalidade, Ivane. A nossa amiga Yara Eloise, já passei aqui para o pessoal, dona Yara, enviar os parabéns para Erivânio. Bom, registrar a presença do Zé Moela. Nós estivemos ontem lá na comunidade da Vila de São Benedito e ele foi contaminado pela família Tavares. Nem água ofereceu, viu?
1: Zero.
0: Nada para nada.
2: Zero.
0: Eu deixei a comunidade, passei numa casa onde estava a base, aí senti um cheiro de comida ao fogo, de carne temperada.
2: Eu até ia, Sobral, mas estavam fazendo uma mudança na rede ali próxima a Ecopower, postes, o pessoal da CELP travou tudo.
0: Tô ligado.
2: Então ficou inviável, só se tu mandasse o helicóptero me buscar.
0: Aí eu disse, é aqui que mora o Zé Moel. Disse, não, ele mora em outro. Ele fica aqui no invisível. Mãe, olha pra aí. Mas olha, o que me chama a atenção, viu, Gil Custódio, Mavi Ferreira, o Douglas Costa, Zé Moela, pessoal que está por aqui, o que me chama a atenção é que eu tinha, ficou no passado, tá? Eu tinha essa sensação, e hoje eu não tenho mais, digo, rapaz, o medo que faz é que esse povo seja picado pelo comodismo. É Deus, 8 anos.
1: Acomodação, né?
0: 8 anos ininterruptos.
2: Tu estava na reunião dos secretários, foi?
0: Pois
2: tá
0: é.
2: Falando isso?
0: 8 anos ininterruptos, sabe? De repente reelege o Sérgio com seus méritos, mas fruto do trabalho de Edilson, então juntou o útil ao agradável. A população entendeu que a cidade não podia sofrer interrupção. Digo, meu Deus, eu espero que esse povo não seja picado pela mosca do comodismo. E, de fato, vocês não se acomodaram.
2: Não, e a gente não deixa se acomodar. Porque se você piscar o olho, tem pessoas que se acomodam, que acham que já está resolvido, já não precisa. Não, a gente não tem que pensar em eleição, não. É pensar na gestão. É assumir o nosso compromisso. É aquilo, chegar na hora correta, fazer com o nosso dever e o nosso trabalho, porque é muito burocracia, é muito burocrático o serviço público. Para você atravessar todas aquelas barreiras, você imagina a quantidade de processos que tem que ser feito para comprar medicamento, para comprar gêneros alimentícios. Agora está chegando Natal, final de ano, água de consumo. Não para, a prefeitura ela não para. É combustível para veículo, é manutenção de veículo, é obras a serem executadas. Então vocês que acompanham e vê, às vezes as pessoas acham que é fácil, mas vai lá, na prática. Tem prefeitos que vêm nos visitar, como o prefeito de Limoeiro veio essa semana, e ficou impactado com o nosso centro de distribuição, com a organização, com o tamanho do centro administrativo daquela prefeitura nossa, que é a melhor do estado de Pernambuco, se você olhar aquela infraestrutura, nossa, a organização, o padrão que nós conseguimos implementar. Então, tudo isso é fruto de quê? Tem que ter liderança, mas o líder ele tem que dar o exemplo. Não adianta eu cobrar aos meus servidores e secretários, eu lá de Boa Viagem ou do shopping Caguaru, ligando para poder fazer as coisas. Não, a gente sabe que tem servidores que você não precisa dizer a ele, faz o teu trabalho. Não, o cara é exemplo, ele já faz como tem que fazer. Mas existe aqueles que você tem que dar uma injeção, um empurrão, para que ele possa cumprir a meta, para que ele possa saber que lá na frente tem pessoas que dependem do serviço dele. Às vezes você muda, é feito um time de futebol. Às vezes você troca uma peça e modifica o time todo.
0: É.
2: Veja que nós fizemos poucas mudanças no nosso secretariado, mas que repercutiram bastante. E a gente vê o quanto a cidade tem evoluído e o pessoal sabe do nosso comprometimento. Eu sou muito grato às pessoas que continuam trabalhando conosco, trabalham pela cidade, trabalham por amor. Eu acho que o serviço público ele deveria valorizar mais os servidores, porque você observa, você não tem como manter, está escasso de servidor público. Como é que você vai manter uma pessoa que tem não sei quantas graduações, quando as empresas particulares ou
0: a concorrência é meio desleal,
2: oferecem o triplo do salário que ele ganha aqui, e a pessoa vai fazer, como é que eu vou segurar? A gente tem exemplo de servidores nossos que foram levados para outros municípios maiores, ou para o governo do estado, ou para empresas particulares, porque receberam propostas maiores. Mas a gente sabe que aqui é uma escola de bons gestores, é uma escola de bom funcionamento. Então, trabalhar em Toritama hoje lhe dá um know-how maior. Por onde você chega, eu trabalho na prefeitura de Toritama. Então,
0: referência.
2: A pessoa é vista de outra forma. Porque para aguentar o rojão nosso, tem que ter comprometimento 100% com o serviço público. Porque eu mando mensagem de 2 da manhã, de 3 da manhã, de meia-noite. A gente não para. Não para de fato. E a gente sempre tem tido muita gratidão às pessoas que trabalham conosco.
0: Zé de Creuza, pode ter certeza que a gente arranca a antena. Evandro Lins.
1: Apesar que até um certo tempo atrás a prefeitura abria de 9 ao meio-dia, né?
2: Sobral, tem aqui o pessoal agradecendo, porque nós, aquelas ruas que a gente não conseguiu pavimentar ainda, a gente está melhorando o acesso, colocando pissarro, com as máquinas, passando, para poder dar uma amenizada. Não é
0: paliativo,
2: o ideal, um paliativo para aquelas pessoas, lógico, também saibam que ela, de fato, precisa transitar, sim, de forma tranquila. Então, o Matheus está lá agradecendo lá do loteamento de Caveirinha, que eu tive aí, eu prometi ao pessoal de fazer a pavimentação desse loteamento.
0: Ok, Evandro Lins.
1: Mandar aqui no Nova Morada, Nova Morada da Advertentes. Nova Morada da Advertentes.
2: Nova,
1: né?
2: Morada é Advertentes.
1: A amiga está pedindo aqui uma atenção na prefeitura pro Nova Morada.
2: Alô, Rael.
1: Mas aí tem que acionar o pessoal da Advertentes.
2: Embora para todo
0: prefeito. 98 anos hoje, Advertentes.
2: 98,
1: E Surubim
2: também.
1: Prefeito, eu vi o Alex, o secretário de Ordem Social, ele postou de novo nas redes sociais. De novo tem um perfil uma conta aí no WhatsApp.
2: Rapaz, não para.
1: Tá
2: não,
1: se passando, né, pelo prefeito pedindo Pix.
2: Não para não, né? Meu rapaz, eu nunca vi não.
1: Mas se o prefeito tá pedindo Pix, imagina a gente, Paulo Nilo.
0: Sem comentários.
2: Ó, isso já foi descoberto. Segura, é lá do presídio de Santa Cruz do Capibaribe.
0: É lá de dentro,
2: né,
0: do presídio.
2: O que a polícia tá investigando é a origem, para onde, o destino, né? Para onde o Pix tá indo, daquelas pessoas que, porventura, foram lesadas,
0: um
2: que
0: rapaz
2: caíram.
0: Que passou os 3.500 contos.
2: É uma coisa assim, sem lógica, sem lógica.
0: Mas também, gente, tem muita ingenuidade, viu? Pelo amor de Deus, já.
2: Olha, tem uma menina aqui. Mas assim, Paulo, eles estão modernizando cada vez mais.
0: Vai
2: não
0: pra
2: é
0: cima
2: o,
0: de mim?
2: Não é o nosso caso aqui, né? Desse. Mas teve uma pessoa que trabalha com fotografia, que a mulher ligou para ela se passando por um advogado, o homem ligou para ela se passando por um advogado, e era um advogado, como se fosse um advogado do caso dela, e ela perdeu R$12.000. Então, assim,
0: eu duvido, Caio.
2: É umas coisas que a gente fica abismado, né, com tamanha situação que acontece. Então, as pessoas alertarem, nós jamais, de forma alguma, eu vou pedir Pix a ninguém.
0: Sério?
2: A ninguém.
0: O cara ligou para meu filho, disse até o número do processo.
2: Nem da minha família, de jeito nenhum, ninguém. Eu já disse em todo lugar, meu número é o mesmo. Então, sim, a minha foto é a mesma do WhatsApp. É muito fácil você pegar outro número e pegar uma foto, tira o print e bota a foto da pessoa. E diz que está conversando com a pessoa. Então, a pessoa tem que ter noção. Noção básica.
0: Principalmente, sabe, quando se lida com dinheiro. Dinheiro, valores.
2: Meu Deus. Então, assim,
0: liga, coisa... Ceguinho, me diz uma coisa, Ceguinho. É tu mesmo. Ei, ó, todo mundo tem teu contato. Paulinita, ei, é tu mesmo, tipo do colo. Vem pra cima de mim. Eu sou ingolpável. Diz tu.
1: Inviolável.
0: Inviolável. Duvido. Eu desafio.
2: O telefone nem Pix faz, né? Nem Pix faz.
0: Primeiro eu não sei fazer. E nem quero aprender.
1: Feiticeiro de espírito, só recebe, né?
0: Mas eu não sei o mesmo. E nem quero aprender.
1: Morador aqui da rua, ao lado da creche do Antão. Exatamente o que o prefeito acabou de falar, que o morador agradeceu. Mas aqui está pedindo para passar a máquina lá, ao lado da creche do Antão. Na verdade, não é do Antão,
2: é,
1: né?
2: É pavimentada.
0: Esse aqui está com vergonha de se identificar. Sabe por quê?
2: A gente está fazendo a cobertura ali ao lado da creche do Antão.
1: Ah. Esse que ali é Valentim, aqui, na verdade, né?
2: Manda pra mim,
0: Evandro. Esse camarada aqui tá com vergonha de se identificar.
2: Se puder mandar a localização.
0: Pela altura eu pensei que fosse Mavi, mas não é não. Ele fez vasectomia aqui, viu?
2: Fez vasectomia aqui.
0: Tá agradecendo ao senhor.
2: Ah, muito bem.
0: Ô, Márcio, se identifica, tá com vergonha?
2: A gente conhece muito a Júnior, cunhado de Edilson, fez recentemente agora. Vasectomia aqui no hospital. É um procedimento simples. Eu já disse a Toninho da Canaã, tem 5 filhas, 5. 5 meninas. Eu disse, Toninho,
1: bom de encerrar a carreira, viu?
2: Fazer vasectomia.
0: Lógico, rapaz.
1: Zé Moela, tá bom.
0: Você só quer sacrificar
1: as
0: mulheres, né?
2: É.
0: Aí é bom demais, né? Só quer sacrificar as mulheres, arrancar as trompas das mulheres. Mas também não quer se doar, não. Que machismo é esse?
2: Pera aí, pô. Vamos agir.
0: Deixa eu dar um dedo de pausa aqui com o Gil. Ô, Gil, encosta aqui, Gil. Porque nós estamos batendo perna fora de Toritama. Caruaru, Santa Cruz, Brejo. Caruaru, essa semana, passamos pelo o segundo distrito, que é a região do sertão de Caruaru. E Toritama, quando a gente conta a história de Toritama, presta atenção, quando a gente conta a história, quem era, quem é e como está e como ficará. Eu costumo fazer a conjugação do verbo no passado, presente e futuro. As pessoas ficam atônitas, as pessoas ficam realmente, será se isso de fato aconteceu? As pessoas ficam como se quem, sem querer acreditar essa transformação que Toritama passou, Gil.
3: Paulo, bom dia, Evandro. É uma satisfação imensa poder estar acompanhando o nosso prefeito Sérgio aqui na rádio, saudar também nossos amigos que acompanham aqui no estúdio. Paulo, você falou uma coisa que é verdade. Isso é realidade, porque não só nas cidades que nós já tivemos a oportunidade de estar juntos, e junto também com o nosso futuro deputado Edilson, mas nas palestras que ele faz também, acompanhei várias palestras que ele fez no estado afora, e a sensação das pessoas, Paulo, é a mesma. Isso é verdade, isso realmente aconteceu. as pessoas acham que é mentira, porque nós de Toritama sabemos o que era a nossa cidade antes de Edilson e o que se tornou a nossa cidade, né? E graças a Deus hoje nós temos um prefeito que deu continuidade a esse legado. Sérgio tem imprimido um ritmo muito acelerado, Paulo, e tem feito ainda mais do que Edilson fez vai fazer, eu digo assim, ainda mais do que Edilson fez pelo ritmo que ele vem imprimindo. Agora me diga uma coisa, imagine Edilson eleito deputado federal no dia 4 de outubro, a gente ter Douglas Sérgio como prefeito com esse ritmo que ele tem, né? O poder que Edilson vai ter de estar enviando recursos para Sérgio poder trabalhar em Toritama, o que vai se tornar essa cidade? Paulo, quando ele fala do passado, presente e futuro, a gente sabe quem era Toritama no passado. O que essa cidade viveu, o descaso, o abandono, o sofrimento, as pessoas que não eram ouvidas. Né? Aí a gente fala de um passado um pouquinho mais próximo, né? Da transformação que essa cidade, graças a Deus, uma transição em que ela vem passando. E a gente fala do futuro, aonde nós queremos chegar. Né? Então, assim, a população de Toritama sabe que esse ano é o ano de nós colocarmos ali em Brasília uma pessoa que possa verdadeiramente militar e lutar por cada um de nós. Né? Então, podemos também dizer assim à população de Toritama, esse ano vai ser um ano de grandes vitórias para a nossa cidade, Paulo Sobral.
0: Tá falado, Gil Custódio, um grande abraço, espero vê-lo hoje, porque, Evandro, nós vamos ter um evento hoje que a gente associa a paz e a esperança. Espero vê-lo hoje, viu? É uma caminhada da Sagrada Família de Pernambuco. Eu vou denominar a caminhada da paz, que representa o branco, e a esperança
3: da
0: de um
3: fé,
0: mundo melhor.
3: Do trabalho, da dedicação.
0: Sim, sim. Tá ligado, né?
3: Hoje à noite, Paulo, todas as pessoas de Toritama que viram essa transformação, que têm a fé que essa transformação vai continuar, que necessitam e desejam que o trabalho continue, vai estar conosco nas ruas da cidade.
0: Tá certo, meu querido. Evandro Lins, amigo, vamos fechar aqui. Porque, gente, a caminhada de hoje é uma caminhada pela paz. A caminhada pela esperança que não pode perder. Nós estamos vivendo momentos difíceis. E esta caminhada, todos e todas, independentemente de sua religião, do seu amor clubístico, não. Essa caminhada de hoje à noite, ela representa a paz que nós tanto desejamos, a esperança que não pode morrer. A partir do momento que você perde a esperança, então você perdeu o sentido de povoar neste mundo material. Então, dois temas importantes, esperança e paz. O senhor está me entendendo, senhor prefeito?
2: Com certeza, Sobral. Estaremos hoje numa caminhada fantástica pelas ruas da nossa cidade, mostrando a nossa força, a união, a paz, a fé, a esperança.
0: Tem uma camisa branca aí, veste uma camisa branca.
2: Se não tiver a camisa branca,
0: paz.
2: Vai com a camisa que você tiver.
0: Lógico, lógico.
2: O importante
0: lógico,
2: é você
0: lógico.
2: Estar presente. A gente vai sair lá do Parque das Feiras a partir das 18 horas.
0: Concentração, 18 horas.
2: Concentração, 17h55, lá do estacionamento do Parque das Feiras, ali ao lado da Nacan. E de lá, sairemos aqui pelas ruas de Toritama, Avenida João Manuel da Silva, Adalgisa Moura, Rua do Comércio. E é importante a sua presença, da sua família, dos seus amigos. Convide todo mundo para a gente mostrar, de fato, a nossa união e a nossa força.
0: Sim.
2: Em prol de uma cidade cada vez melhor.
0: Mostrar para Pernambuco.
2: Para Pernambuco e para o Brasil.
0: Sim.
2: Que Toritama dá exemplo.
0: Lógico,
2: e
0: tudo.
2: Sabe fazer
0: lógico,
2: né, uma
0: lógico,
2: manifestação lógico. De forma correta, ordeira, mas, sobretudo, com muita paz no amor e coração.
0: Evelari Bezerra, já estou aqui com a minha camisa branca, estarei lá. O nosso querido Givanildo vai com a sua esposa, com o seu filho. Givanildo, lá do Antão.
1: Sim.
0: É a caminhada da paz. É
2: um bloco do Givanildo, bloco disse que vai de camisa azul.
0: Pode ser também.
1: Bloco do Givanildo.
2: Duas pessoas hoje de camisa azul.
0: Sim, porque eu vesti azul de madrugada, eu apressado. Aí,
1: eu encontrei com a mãe dele hoje aqui, ela estava de azul também.
0: A mãe de Givanildo também estava de azul. Aí, Evandro está de azul. As cadeiras que estamos sentadas aqui, bem acomodadas, é de azul. Mavi Ferreira está de cueca de azul. Douglas Costa.
2: E a maior referência do azul tá aqui, vai também?
0: É. Vai.
1: Chefe, chefe.
0: Branco. Evandro Lins.
4: Vamos embora, Sobral.
1: Vai levar as abumas ou não?
0: Leva as abumas.
2: Crê em Deus Pai Todo-Poderoso.
0: Pai do Filho do
1: Espírito. Ô, prefeito, uma dúvida aqui. O senhor tem alguma agenda para a governadora, tanto a governadora Raquel como o senador Eduardo da Fonte? Tem alguma previsão deles passarem por aqui ainda?
2: Olha, nesse período eleitoral? Olha, a gente comunicou, né, do evento de hoje à noite, como também do evento dia 2 de outubro. Nós vamos fazer também um evento no dia 2 de outubro.
0: É na sexta-feira.
2: Na sexta-feira também.
0: De hoje até
1: na véspera da
2: Entra na questão de agenda, né? A agenda dos dois é conjunta.
0: Ontem ele estava na nossa emissora.
2: Sim, eu fui ontem à noite, teve o debate de candidatos ao Senado. Hoje pela manhã está tendo o debate também de candidatos ao governo do Estado, lá em Caruaru. E a gente está aguardando, né, a confirmação. A gente sempre faz os convites, comunica. Mas a gente entende que o Estado é enorme. Ela semana passada esteve no sertão.
1: Se nem Deus consegue estar aqui, avalie, né? Raquel.
2: Imagina, candidato a governador e candidato a senador, que tem que andar junto, os dois colados. Mas a gente tem comunicado e estamos aí aguardando. A gente sabe que, nesse momento, a tendência é que os candidatos priorizem aqueles locais onde são menos conhecidos ou que precisam, né, de mais reforço, né, no dia a dia. Então,
0: e mais aparição.
2: Mais aparição aqui, graças a Deus, a gente tem feito o dever de casa. A população é consciente, sabe realmente que o prefeito apoia candidatos que enviou recursos para a cidade. Isso é muito fácil de você chegar e falar nas ruas. Aí muita gente às vezes pergunta: mas rapaz, você está apoiando a governadora? A governadora nem apoiou na sua eleição. Eu disse: eu estou apoiando Toritama. Raquel investiu em Toritama, mandou milhões e milhões de recursos para a cidade de Toritama, mandou o bem mais sagrado que a gente tanto queria, que é a água, para a nossa cidade. Melhorou as estradas, investimentos enormes. Semana passada eu fui buscar uma UTI móvel, toda equipada. Antes nunca se viu isso. Edilson, quando entrou, teve que comprar 25 ambulâncias, porque as ambulâncias caindo aos pedaços. O Estado precisava das nossas ambulâncias. E muitas vezes pedia.
0: Eu liguei para você para fazer uma transferência.
2: Para fazer transferência.
0: Da UPA 24 horas para o hospital regional.
2: Entendeu? Então hoje é diferente. A gente
0: pedia autorização.
2: Ganhamos, sim, uma ambulância, uma UTI.
0: O senhor
2: móvel,
0: nem prefeito era.
2: Sim. E esse mês ainda vai vir uma ambulância colo de mãe, que é também para gestantes, nesse programa sensacional que a gente implementou aqui na nossa cidade, que é as cirurgias ginecológicas obstétricas. Então, graças a Deus, a gente tem uma parceria pelo bem de Toritama. Quem mandou o recurso para a cidade de Toritama, eu sempre divulgo e divulgo com muita alegria. Agora também eu faço o mesmo. Aqueles que não mandaram e que tiveram a votação em Toritama, a gente fala abertamente que essas pessoas não tiveram compromisso com o povo de Toritama, não tiveram compromisso com a nossa cidade e estão voltando querendo, como corujo de trovoadas, querer ainda enganar a população. Fazem aqueles acordos com aquelas pessoas.
1: Acordo meio mal-assombrado.
2: Acordos entre parentes e familiares, e querem vender a consciência da nossa população. Isso a gente não vai permitir. A gente vai estar lutando para mostrar de fato quem tem compromisso com a cidade de Toritama. E que a população tenha consciência que o instrumento do voto é um instrumento de suma importância que a democracia do nosso país exige. Que a sua escolha, ela representa os próximos 4 anos de prosperidade, de conquista, de avanço. Toritama escolheu errado muito no passado, mas a partir do
0: pagou
2: o
0: preço,
2: tomou o juízo,
0: pagou
2: acordou,
0: preço,
2: né, então viu que era possível fazer diferente, pensar na cidade, pensar nas pessoas, a gente viu o quanto o resultado melhorou. Então vejam que o seu voto é um instrumento importantíssimo para o futuro do nosso estado, do nosso país e da nossa cidade. Não entrem em candidaturas aventureiras, fictícias, projetos factóides, naquelas pessoas que não têm condições, com todo respeito, de se elegerem, né, num pleito tão difícil como é esse, e que saem candidatos porque querem complementar uma chapa partidária, e quando você escolhe essas pessoas, você não está votando nela, você está votando...
1: Vai se beliscada para eleger outra pessoa.
2: No sertão, lá da região metropolitana, que não vai ter nenhum compromisso com a cidade de Toritama. Então, o nosso projeto é um projeto consistente.
0: A gente tem opção?
2: Opção que realmente mostrou que é capaz de fazer e que é possível fazer um trabalho ainda maior pelo nosso estado de Pernambuco. Então vamos seguir com quem realmente tem compromisso pelo nosso povo.
0: A sua semana como será?
2: Olha, eu tenho um almoço amanhã com a governadora Raquel Lira, lá em Caruaru, né? A partir do meio-dia teremos um encontro com a governadora e alguns coordenadores de campanha da majoritária. Tem um encontro lá no Jacaré, estaremos à noite lá no Jacaré, né? No, na comunidade ali do Jacaré. E também tem lá em Barra do Farias, né? O vereador João Rosal também está fazendo um encontro lá em Barra do Farias, no distrito de Barra do Farias, Brejo da Mar de Deus. E no domingo a gente também tem algumas visitas, reuniões para já projetar mais uma semana. Que a cada dia que passa, Sobral, eu vou contando de trás para frente. Eu vou olhando no calendário todo dia, quanto falta.
0: Não, depois desse final de semana, anote aí, só teremos mais dois finais de semana.
2: Graças a Deus.
0: Até porque de hoje
2: ontem é três. Ontem eu estava perguntando, esse mês é de 30 ou 31?
0: 31.
2: Não, de 30.
0: É de 30, desculpa.
2: Graças a Deus. 30. Então, não
0: que
2: aumenta
0: é primeiro,
2: mais um dia, não.
0: Dia
2: pelo amor de Deus.
0: Quinta-feira. Dia primeiro era quinta. De hoje é três semanas, dia
4: prefeito,
0: dois.
4: Prefeito, vai para o Denicit.
2: Não vou, Evandro. Vou levar falta, porque tenho que priorizar o trabalho aqui em Toritama e também a campanha eleitoral, porque esse é o momento da gente retribuir por aquelas pessoas que fizeram ao longo dos anos pela cidade de Toritama.
0: É o momento da gratidão.
2: Eu estou fazendo essa campanha do mesmo jeito que fiz a minha campanha em 2024, com a mesma força, a mesma garra, com o mesmo compromisso com aqueles que tiveram compromisso com Toritama.
0: O senhor sabe por quê, em Pernambuco mais ainda. Partimos, Evandro.
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0: Muito boa tarde, boa tarde. Bem-vindos e bem-vindas, meninos e meninas, garotos e garotas. Agora, meio-dia, mais 33 minutos. Finalmente estamos dando início ao nosso programa Cardápio Toritama FM, aqui na sua Rádio Toritama. Obrigado pelo carinho da sua audiência, você que está ligado conosco, você que chegou agora. Ah, que bom ter você do outro lado, hein? Agradeço de coração. Hoje é sexta-feira, gente, dia 11 de setembro de 2026. Já foram decorridos 254 dias do ano, faltando 111 dias para o término do mesmo. Fase da Lua é a fase da Lua Minguante. Estamos na segunda semana do mês, porém a 37ª semana do ano. Estação do ano inverno com cara de verão, digo isso sempre. Hoje é o dia também do árbitro esportivo. Dia de São João Gabriel Fourbourier. Ainda também dia estadual aí de combate à AIDS no estado de São Paulo. 11 de setembro, dia aí do ataque terrorista das Torres Gêmeas, World Trade Center, em Nova York, e também em Pentágono e em Washington, no dia 11 de setembro de 2001, aquele fatídico dia, né, que mexeu com o mundo. Espero que a humanidade tenha ainda um pouquinho de consciência e sabedoria para aprender com os seus erros e não deixar certas coisas voltarem a acontecer. Que tal você aproveitar e participar da nossa programação através do nosso fone WhatsApp, DDD 819-8979-8989. Abraços do Wagner Alex. Chega de papo e vamos de música.
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0: Te convido a aumentar o som na hora do seu almoço e conferir Alphaville Big Japan. Essa é a versão original de 1984. Vamos nessa, Rádio Toritama FM. Boa tarde, cidade.
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0: Sucesso, Autoritama FM 104,9, Roupa Nova, Chama, tema da novela Que Rei Sou Eu, de 1989, Alphaville Big Japan, versão original de 84. Abrimos muito bem o nosso programão de hoje, hein? O que você acha? Gostou? Bom, lance é o seguinte, intervalo, volto já com mais cardápio pra você.
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0: A sua Toritama FM, meio-dia e 44. 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
0: Na sua Toritama FM agora, meio-dia mais 46 minutos. 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
0: Tamo firme, são de 4,9, faltando 12 minutos para uma da tarde. 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

0: Muito bem, já estamos de volta com o nosso programa Cardápio Todo Pampa 104,9. Abraçando aí os amigos, sempre ligados conosco. Chegou aquele momento de mandar beijos e abraços para muita gente. Vamos que vamos, porque a galera tá só esperando aquele alô especial. Tá certo, então? Deixa eu aproveitar aqui, deixa eu mandar o meu beijo carinhoso à minha querida Janaína, aqui em Toritama, tá pedindo música, eu vou tocar já já sua música, tá bom, querida? Beijos pra você! Quem também tá comigo, a minha querida Jéssica Patrícia, lá de Garanhuns. Jéssica, beijos pra você! Vamos seguindo o nosso programão aqui, com certeza mandando beijos agora aqui pra minha querida Wade Alves, no bairro Petrópolis, em Caruaru. Ótima tarde! Tem mais gente por aqui, com certeza. Vou mandar o meu beijo. Beijão carinhoso à minha querida Maria, lá em Caruaru. Alô, Mari, beijos pra você, boa tarde. Quanta gente aqui ligada conosco na cidade de Bezerros. Em Bezerros, sempre ela, minha querida Islã. Ótima tarde pra você, Islã. Também em Caruaru, a minha querida Neide Silva tá ligada comigo. Boa tarde pra você, querida. Tudo de bom, bom apetite. Mandando meu beijo também, vou mandar o meu beijo à minha querida Isabel, lá em Santa Cruz do Capibaribe. Alô, Bel, beijão pra você. Aqui em Toritama, com certeza, tem meu querido amigo Dinho Carlos. Já tá por aqui também pedindo música, nós vamos atender você, meu irmão. Tudo de bom. Alô, minha querida Simone. Simone, lá no bairro São Francisco, na Avenida São José, em Caruaru. Boa tarde, Simone. Beijos carinhosos à minha querida Slaine Nina, aqui em Toritama. Boa tarde, Slaine. Também minha querida Valéria. Valéria, tá sempre comigo. Valéria Silva, em Santa Cruz do Capibaribe. Boa tarde. Agradecendo também o carinho da audiência do meu querido primo Emerson Paixão, na capital pernambucana. Aquele abraço, meu querido. Quanta gente, hein? É assim mesmo, dos quatro cantos. Olha só, lá em Arco Verde, gente andando ali no sertão, minha querida Dionete. Alô, Dionete, beijos pra você. Mandando meu beijo também pra minha querida Ângela Santiago, em Caruaru. Beijão pra você, Ângela, tudo de bom. Obrigado pelo carinho da sua audiência também. Comigo também, em Caruaru, a minha querida Roberta. Alô, Robertinha, beijos pra você. Muita gente bacana, não é verdade? Alô, alô, meu querido Lindomar da Van. Alô, Lindomar, boa tarde, meu irmão, tudo de bom? Vamos de música, oferecendo essa música para todos vocês. De 1995, um super tema de novela, da novela Cara e Coroa.
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0: Tem Ed Donald, Save Me Now. Ótima tarde. Sim.

0: Toritão FM 104,9. E aí pra gente, Raimundo Wagner, Retrovisor. Indicação do meu amigo Valdinho do Bragantino. Boa tarde, meu amigo Wagner. Sextou, quero ouvir Wagner Retrovisor. Toque aí, por favor, amigo. Abração, qualquer dia desses vou aí pra conhecer pessoalmente você e o Johnny. Pode vir, meu irmão. Estamos por aqui, Valdinho. Grande abraço, meu querido. Tudo de bom? Antes tivemos ainda o Andrew Donald com Save Me Now, tema da novela Cara e Coroa do ano de 1995. Alô, meu querido Osmã Embaixador. Tô esperando você, meu irmão. Grande abraço aí na Top Lanches. Bruno Zezé, Dida, a Nega e todos os clientes. Abraços pra vocês. Volto já, hein?
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0: Na sua Toritama FM 104,9, agora 1 da tarde, mais 5 minutos. 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
0: Muito bem, estamos de volta aqui na sua Toritama FM 104,9. Agora, 1:12. A nossa tarde vai ficando cada vez melhor junto com você do outro lado. Você do outro lado do rádio, meu abraço, meu carinho a cada um de vocês, tá certo? Sempre, sempre. Deixa eu fazer o seguinte, deixa eu mandar beijos e abraço aqui pra querida Jandriele em Belém, Alagoas. Ótima tarde, Jandriele! Olha aí, nosso querido Johnny Filho tá mandando um grande abraço aí também para o mestre Bigodinho, o Bruno Bigodinho, lá na Top Lanches em Caruaru. Valeu, Bruno! Quem mais tá por aqui com certeza também conosco? Deixa eu aproveitar aqui e mandar o meu beijo, beijão aí carinhoso, meu abraço, meu beijo, a minha querida Edivanice lá em Caruaru. Boa tarde, minha querida, tudo de bom? Seguindo aqui o nosso programão, deixa eu mandar o meu boa tarde também aqui para a minha querida Kate aqui em Toritama. Boa tarde, Kate. Comigo eu mando o meu abraço. Abraço, meu carinho, meu irmãozinho, o conselheiro tutelar Barrado. Barrado apoia. Valeu, Barradão. Minha querida Josineide está lá em Caruaru. Beijão para você. Ótima tarde. Tudo de bom. Seguindo aqui o nosso programão também, com certeza conosco. Vamos mandar aquele abraço maravilhoso também ao pessoal que está sempre ligado na nossa programação, né? A gente não pode esquecer esse pessoal todo que nos faz companhia, né? Ao lado da nossa frequência Toritama FM 104,9 durante toda a semana. Também quero mandar o meu beijo carinhoso aqui, com certeza, para ela. Meu beijo para minha querida Bruna. Alô, Bruninha, lá em Maceió, Alagoas. Beijão para você, Bruna. Meu beijo, beijo e abraço também para minha querida Neide, lá no bairro São Francisco, em Caruaru. Boa tarde, Neide. Na Vila Canaã, óbvio, na Vila Canaã tem ela, minha querida Lucy Cleide. Alô, Lucy, beijos para você e todos os amigos aí. Meu abraço na Vila Canaã. Beijão também para minha querida Eliane, Eliane Ferreira, em Lagoa dos Gatos. Boa tarde para você, querida. Em Santa Cruz, óbvio, em Santa Cruz tem ela, Alzira Pedrosa. Boa tarde, Alzira. Sempre comigo na nossa programação. E aí, fechando essa rodada de beijos e abraços, eu mando beijos aí para minha querida Cida Amaral, no bairro São Francisco, em Caruaru. Boa tarde. Vamos seguindo o nosso programão com muito mais músicas aqui e a pedidos aqui também, né, do pessoal que está participando na nossa programação, óbvio. A gente vai atender aqui com o maior carinho. Pedido dela, da minha querida Janaína, tá ligada conosco na nossa programação. A gente abraça aí, com certeza, ela que está aqui em Toritama. Alô, alô, minha querida Janaína, tá aí a música que você pediu.
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0: Chegando pra gente!

0: Toritão FM 104,9. José Augusto, juro que não vou mais chorar. Indicação da minha querida Elijane, lá de Riacho das Almas. Beijos pra você, minha querida. Uma ótima tarde. Obrigado pelo carinho da sua audiência e sua participação. Antes tivemos mais músicas ainda na nossa programação. Rolou pra gente nada mais, nada menos do que a banda Kansas. Carry On, Wait One Sun. Essa é tema da série Supernatural ou Sobrenatural, como vocês conhecem. A indicação foi da minha querida Janaína aqui em Toritama. Beijão pra você, Jana. Obrigado, beijão. Na sua Toritama FM 104,9. Agora, 1h25, intervalo. Eu volto já com mais músicas e com a música que você pediu. Esqueci não, tá? Vai sair.
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2: Toritama FM 104,9, agora 1h26. 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
2: Na sua Toritama FM 104,9, 1h29. Boa tarde para todo mundo ligado na nossa programação. 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
9: Muito bem, já estamos de volta aqui na sua Toritama FM 104,9, agora 1h33. Uma tarde maravilhosa e abençoada para todo mundo ligado conosco na nossa programação. Vale o carinho da sua audiência, todo mundo ligado conosco. Beijos, beijos aqui para minha querida Ângela Tavares, no sítio São João de Cima, para toda a família também querida e a todos os amigos da zona rural da minha amada Toritama. Ótima tarde para vocês. Comigo também, ligado na nossa programação, mando meu abraço ao meu querido Manuel Segurança, lá na rua São Sebastião, no centro, em Caruaru. Boa tarde, meu querido. Vamos seguindo aqui, vendo a nossa lista, que é gigantesca, de muita gente aqui participando. Também vou agora lá para Jaboatão dos Guararapes. Boa tarde, a minha querida Érica. Alô, Érica. Tudo de bom, Érica? Tem mais gente por aqui, com certeza, ligado na nossa programação. Deixa eu mandar beijos e abraços aqui também para mais gente. Olha só, vamos dar uma descida aqui, chegando aqui na nossa lista de contatos, que ainda não mandei beijos e abraços. Deixa eu mandar o meu beijo à minha querida Nete aqui em Toritama. Boa tarde, Nete. Tudo de bom? Quero mandar também o meu beijo, beijo especialíssimo à minha querida Patrícia Marques aqui em Toritama. Boa tarde para você. E vamos aí de pedido musical aqui através do nosso WhatsApp, através do 989798989. Alô, você do WhatsApp, boa tarde.
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9: Valeu, meu amigo Edson Pereira, padeiro aí da panificadora São José, no bairro São Francisco, em Caruaru. Essa vai para você e para todo o pessoal da panificadora, seus amigos aí também, tá bom? Valeu, grande abraço para todo mundo.
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9: Chegando pra gente, Scorpions, Follow Your Heart. Aumenta o som, que essa vale a pena, hein? Boa tarde, cidade.

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1: Meu amigo, é o Rogério, meu amigo, aqui de Caruaru, sempre ouvindo Toritama FM. Eu quero ouvir Andança com Beto Carvalho para brilhantar essa tarde de sexta-feira, né? E oferecer para todo mundo que tem bom gosto e ouvir música de qualidade e a programação nota 10, né? Com você, o dia todo aí, a programação da nossa Toritama FM. Fica com Deus, um bom final de semana a todos e muito obrigado, meu amigo.

0: Tony Tamo FM 104,9, Bete Carvalho, danças ao vivo pra gente, indicação do meu amigo Rogério Cipriano, lá de Caruaru, obrigado pelo carinho da sua audiência, meu irmão. Antes tivemos ainda também Scorpions com Follow Your Heart, indicação aí do meu amigo Edson Pereira, da Panificadora São José, no bairro São Francisco, em Caruaru, obrigado também pela sua participação, meu irmão. Quero aproveitar e mandar o meu beijo carinhoso da minha querida Michele Tainan Santos, lá em Caruaru. Beijos pra você, ótima tarde. Vamos ao intervalo e eu volto já com a última parte, com a música que você pediu ainda, hein? Vamos finalizar o nosso programa de hoje e da semana também.
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0: Toritama FM, faltando 15 minutos para as 14h. 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
0: Toritama FM 104,9, faltando 13 minutos para as 14h. 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
0: Muito bem, já estamos de volta aqui na nossa programação, no nosso programa Cardápio. Agora faltando 9 minutos para as 14h, deixa eu mandar o meu beijo aqui à minha querida Luciana. Alô, Lu, Lu e as delícias, Alô. 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Ainda tem pamonha, bolo de chocolate, né? Bolo de milho, munguzá, torta de frango. Bom, muita coisa mesmo. Valeu, Lu! Beijos pra você. Beijão, beijão. Bom, vamos seguindo o nosso programão aqui, com certeza. Bom, próxima música vai ser indicação aqui da minha querida Valéria. Valéria Silva lá em Santa Cruz do Capibaribe. A gente vai conferir Joana Padroeira. E em seguida também pedidos aí do meu amigo Dinho Carlos aqui em Toritama. Roberto Carlos, não se esqueça de mim.
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0: Tony, Tamo FM 104,9. Roberto Carlos, não se esqueça de mim. Indicação do meu querido Dinho Carlos aqui de Toritama. Também tivemos ainda a Joana e a Padroeira. Indicação aí da nossa querida ouvinte Valéria. Beijos pra você, obrigado pelo carinho da sua audiência. Eu vou ficando por aqui, gente. Obrigado pelo carinho da audiência. 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Na sequência, após o intervalo, está chegando Johnny Filho e o programa Conexão 104. Volto segunda-feira, se Deus permitir, a partir do meio-dia. A todos, ótimo final de semana, ótima tarde, tudo de bom. Tchau, tchau. Saúde, paz e bem para todo mundo. Fui!
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4: Sucesso. Muito bem, sejam bem-vindos, senhoras e senhores, moças e rapazes, meninos e meninas, aqui na Rádio Toritama FM 104,9. Essa sim é a Rádio do Sucesso, é a Rádio 10 da querida cidade de Toritama. Hoje é sexta-feira, dia 11 de setembro de 2026. Já decorridos 254 dias do ano, restando apenas 111 para a gente finalizar. Muito bem, para você que está de idade nova, parabéns, felicidades, muitos anos de vida, tudo de bom, ok? Para participar conosco, através do nosso WhatsApp 989798989, você interage, participa conosco da nossa tarde.
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4: E a gente já inicia a primeira com o Jota Quest do seu lado.

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4: Muito barulho pra Thalita, meu! Solta, meu! Vai! Thalita, estão dizendo por aí que a gente é uma

0: 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O Carlos Moura, Minha Sereia. Antes teve Calcinha Preta, Não Desligue Amor. Aí já foi na indicação do meu amigo Neto, ali da facção romana. Valeu, Neto, e a todos aí da facção romana, ouvindo aqui a nossa tarde, nossa programação. Xande Avião e a Thalita Mel, e a primeira com Jota Quest. Agora 2h27.
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1: Muito bem, nas tardes da programação da Toritama FM, meu amigo José está aqui na sintonia, estou na sintonia do seu programa, Johnny. Ok, meu amigo, um abraço para você, uma ótima tarde. Gilvan, ali no Coqueiral também, os amigos do Coqueiral, uma ótima tarde para vocês aí do Coqueiral. Mandar um abraço também à galera aí no aprontamento do seu Nel, no Coqueiral, os amigos do Coqueiral. Alô, Silas. Alô, alô, Silas, um abraço, meu amigo, e todos vocês aí lá no aprontamento do seu Nel. Ligadinhos com a gente também, o Adelson, né? Sempre tá plugado ouvindo a melhor rádio da cidade. Enfim, né? Muita gente participando dentro da nossa tarde, da nossa programação. Minha amiga Lizaine, alô, alô, Lizaine, pediu e vai curtir agora. Leonardo canta, o que me atrai em você?

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1: Na programação da melhor, aí então pra gente, a Rafaela. Rafaela Santos, Rasga Minha Roupa. Essa quem indicou, quem pediu foi a minha amiga Ingrid. Valeu, valeu, um abraço, minha amiga. Tudo de bom pra você. Wesley Safadão e o Rei Vaqueiro, Displicente. Léo Magalhães, Choro e Te Ligo. E Leonardo, O Que Me Atrai em Você. Essa quem pediu foi a Lizaine, lá da facção romana. Valeu, Lizaine, bom fim de semana pra você. Todos aí da facção romana, curtindo aqui a nossa tarde. Meu amigo José Silva, valeu. Alô, Gilvan, meu patrão. Já já eu toco, viu, meu irmão? Já já eu toco aqui a música na sequência, viu, Gilvan? Já tá por aqui separado. Vamos a um bloco rapidinho de apoio cultural, nossos incentivadores e patrocinadores aqui da nossa programação, né? O nosso apoio cultural. E já já a gente volta trazendo mais músicas e mais indicação dos ouvintes que estão ligadinho conosco aqui na nossa tarde. Mandar um abraço, obrigado pelo carinho da audiência que está curtindo aqui o nosso programa. Meu amigo Manuel Bernardino, ali na MBC Esportes. O Dimas do Gás também ligou, pediu, chegou, né? Um rapidão do gás. 991474051. Valeu, Dimas. 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Valeu, Manuel. Um abraço para você também, meu amigo. Uma ótima tarde, valendo o carinho da sua sintonia, da sua audiência. Meu amigo Rildo do Zíper. 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Bom, são 2:52, voltamos já já trazendo indicação do ouvinte, né, trazendo as músicas que o ouvinte já tá pedindo aqui na nossa tarde. Sai da sintonia não, que eu volto já já.
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0: Muito bem, já estamos de volta na programação da Melhor. Aqui você já sabe, né? Muito sucesso, muita música boa. Quer participar? Participa com a gente. Pede aí o sucesso que você tá afim de curtir, tá afim de ouvir aqui na nossa tarde. Vamos lá então, vamos chamar o ouvinte para participar conosco, né? Pedir o seu sucesso, sua música preferida aqui na programação da Melhor. Vamos lá então. Alô, alô, você, boa tarde. Cadê o ouvinte? Vem de lá você, boa tarde.
1: Boa tarde, Johnny, meu amigo.
0: Opa!
1: Toca aí, sem pareia. A loura na estrada. Tenha uma boa tarde, fique todo mundo aí com Deus, meu amigo.
0: Opa, valeu, valeu, valeu! Vamos ouvir.
2: Mergulhado na tristeza e uma
0: banda sem pareia, loira do

0: Maçã, a mais ouvida, Priscila Senna. Não me faça chorar.
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0: Priscila Senna e o Pablo.
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0: Legal, antes teve Tairone, Paixão Proibida. Alô, Gilvan, valeu.
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0: amigo José Silva, também um abraço.
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0: Valendo, meu irmão.
1: Vem.
0: Gente, as melhores músicas no melhor do FM.
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0: Dá um tempinho, voltamos já já. Agora 3:05, vem aí o FM Notícias pra deixar você muito bem informado. Voltamos já.
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0: Na Toritama FM, agora 3:10. 3:10. São Paulo registra 32 casos de sarampo em 2026.
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0: 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O estado de São Paulo contabiliza 32 casos confirmados de sarampo em 2026. Os dois registros mais recentes foram identificados na capital paulista e confirmados ao fim de semana, nesta sexta-feira, dia 11. Entre os novos casos está um bebê de 6 meses, que não estava com o esquema vacinal completo, e um homem de 28 anos que já havia recebido a vacina contra o sarampo. Do total registrado no estado neste ano, 29 casos são de moradores da cidade de São Paulo, enquanto São Bernardo do Campos soma 2 ocorrências e Guarulhos, 1. Os casos estão relacionados a cadeias de transmissão identificadas desde agosto. Ao longo de 2026, 4 cadeias de transmissão foram identificadas. 3 delas continuam em acompanhamento pelas equipes de vigilância da estadual e municipal. A primeira foi registrada entre março e abril e teve relação com 2 casos importados. Outra cadeia foi considerada encerrada, depois de permanecer 12 semanas sem novos registros. Agora em Toritama, já são 3 da tarde, 12 minutos, 3 e 12. Vamos trazendo as informações policiais. Assalto acaba em perseguição, troca de tiros e um bandido morto em Caruaru. Vamos lá então, 3 horas e 12 minutos.
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0: Direto de Caruaru, Helenivaldo Pereira.
13: Registrados 4 homicídios nessa quinta-feira em Pernambuco. 2 crimes aconteceram no interior e 2 no Grande Recife. São 69 assassinatos neste mês de setembro. Este ano, de janeiro até agora, mataram no estado 1.922 pessoas. Em Caruaru, um assalto terminou em perseguição e troca de tiros entre bandidos e policiais do 1º Biesp. No confronto, um assaltante morreu e 2 foram baleados na BR-104, próximo do sítio Brejo Novo. Os criminosos tomaram R$50 mil de um comerciante. Os bandidos foram identificados como Clebson Gabriel da Silva Brasil, de 24 anos, José Sandro Cavalcante de Melo Filho, de 27, e Lucas Adriano de Moura Neri, de 24 anos. Eles foram levados para o Hospital Regional do Agreste, onde Lucas morreu. Um quarto bandido envolvido no assalto conseguiu fugir. Os policiais apreenderam 2 revólveres, munições e um celular. O dinheiro do assalto foi recuperado pelo efetivo. De Caruaru, Helenivaldo Pereira.
0: 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Agora 3 da tarde, 14 minutos em Toritama.
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2: Muito bem, na mais ouvida, agora já são 3 da tarde e 18 minutos, 3h18. Vamos chamar Wagner Alex, ele que vai trazer informação agora aqui na nossa tarde, na programação da Melhor. Vamos lá então, vem de lá, cadê ele? Boa tarde, Wagner. Vem lá então trazer informação na nossa tarde.
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2: Isso, muito bem, forte abraço. Rapaziada boa aí, do Atacado dos Calçados, né? Conosco aqui na nossa programação. 3:23.
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0: Muito bem, estamos de volta.
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0: Legal, e você pode ouvir a nossa programação através da sua Alexa. É só chamar a Alexa, Rádio Toritama FM. Aí você vai ver o mais puro, vai ouvir o mais puro som da cidade. Vem de lá você, cadê você? Alô, alô, boa tarde.
2: Boa tarde, Johnny.
0: Oi.
2: Fala com Raça Negra, com Rafael.
0: Aham.
2: Uhum. Ofereço todas as colegas que estão curtindo. Boa tarde, hein? Sextou, hein?
0: Isso, sextou mesmo, hein? Ei, vamos ouvir, Nia. Na programação, Rafael e Raça Negra. Não posso dizer adeus. Alô, Cíntia. Cheiro pra ti, tá, menina? Uma ótima tarde. Obrigado pelo carinho. Tá ouvindo a nossa programação no mais puro som da cidade. Alô, Zélia, lá no bairro do Antão, também tá conosco na nossa tarde. Aos amigos ali do bairro do Antão, minha amiga Zélia, o amigo Givanildo, meu amigão Zoa. Alô, minha amiga Vera, um abraço pra você também. Cadê o Arthur, Vera?
3: Você.
0: Continua na nossa programação.
3: Preciso.
0: Alô, Miau, no Planalto, olha aí.

0: na programação da Rádio do Sucesso. Dilcinho, Péssimo Negócio. Alô, Vandinha. Um abraço pra ti, tá, Vanda? Um cheiro, Vandinha. É a Vandinha. Valeu, os amigos da Vila Canaã, também um abraço, obrigado pelo carinho.
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0: Grupo Menos é Mais. E a Simone Mendes?

0: Simone Mendes.
1: Esqueça tudo, pagode de qualidade.
0: Que coisa linda.
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3: Isso, muito bem. Vamos chamar o ouvinte para participar conosco aqui da nossa tarde, aqui da Toritama FM 104,9. Fica à vontade, participa conosco também, escolhendo aí o teu sucesso, tua música preferida, ok? Ainda dá tempo de você participar conosco e oferecer aquela música que você está afim de curtir e oferecer aí para quem você quiser. Vamos lá então, vamos chamar o ouvinte, vem de lá você, cadê você? Alô, alô, você, boa tarde. Opa, cadê ele? Boa tarde.
4: Boa tarde, Jones, Antônio. Ô, Jones, toca aí pro Vintes aí.
3: Vintes aí. Toca, sim, quem é, Zé Antônio? Tocar o quê, Zé? Diz aí pra gente tocar.
4: Bota aí pra mim pro Vintes aí. É Valdo Freire aí, que eu amo. Eu ofereço pra minha esposa Marcione, para o meu irmão, para o seu Antônio e pra minha menina Maneiro. Valeu, Jones. Boa tarde, cara.
3: Valeu, essa é a potência, é o Zé Antônio. Pediu e vai ouvir agora. Evaldo Freire.

vida mesmo. Cheiro pra ti, Mariana, aquele beijão especial. Com certeza, na programação teve também a banda Calcinha Preta, Filmes e Histórias. Valeu, meu amigo Gilvan.

0: Rafael e Raça Negra, Não Posso Dizer Adeus. Aí minha amiga Miau, lá no bairro do Planalto, a Maria Lucemi. Dá um recadinho aqui. Hoje lá no Bar do Rildo, deixa eu dar um recado do meu amigo Rildo, ali lá no Bar do Rildo hoje. É o Rildo do Zíper, né? Também conhecido, Gordinho do Zíper. Lá no Bar do Rildo, hoje tem aquela mão de vaca. Tem também o que, Rildo, aqui me passou, sim. 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Final de semana, sexta-feira, largou do trabalho, dá aquela passadinha lá no bar do Rildo e toma aquele aperitivo, aquela geladinha. Valeu, meu amigo Rildo. Abraço pra você, rapaz. Obrigado pela consideração. Com certeza a gente só agradece a receptividade toda vez que nós passamos por aí pra bater aquele papo. Valeu mesmo. Linaldo, tá ouvindo o nosso programa também? Grande Linaldo ali da Eletrônica. Manassés Santana, tá aqui, Manassés. Tá aqui, você tá ouvindo a rádio direitinho, meu querido? Tá aqui, viu? Daqui a pouquinho eu boto pra você novamente ouvir, tá bom? Um abraço pra ti, meu amigo Manassés Santana. Tá ouvindo a programação da Melhor? Também trabalhando, mas tá na escuta, tá nos dando uma carona. Ele tá na máquina hoje, tá mesmo? Tá nos dando uma carona, girando, trabalhando aí pela cidade. Então, valendo. Valeu, valeu, Manassés Santana. Um abraço pra você, meu amigo. Tudo de bom, Deus te proteja sempre. Ligadinhos conosco aqui também. Deixa eu mandar um abração aqui também, né? Especial. Obrigado pelo carinho da sintonia. Ligadinhos conosco aqui todas as tardes também. A minha amiga, né? Sempre tá ligadinha. A Neta, lá no Moriá. Valeu, Neta. Um abraço pra ti também, viu? Com certeza, a gente agradece o carinho da sintonia sempre com a gente também, ouvindo a nossa programação, né? Então, um abração para ela, Neta, lá no Moriá. Abraçando também a minha amiga Maria José, a Mazé, ali em Fazenda Velha. Valeu, Mazé, um abraço para ti. É um cheirão, com certeza. Obrigado pelo carinho da audiência e da sintonia. Aumenta o som aí, viu, Mazé? Ainda tem muita música boa que vai rolar até as 16 horas. Agora 3h49.
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0: Agora, 3 horas e 55 minutos, 3h55. Alô, você, boa tarde.
20: Boa tarde, herói.
0: Boa tarde.
20: Boa tarde, meu peixe.
0: Opa!
15: aquele aperitivo.
20: Toque aí.
15: Semana, sexta-feira, largou do trabalho.
20: Eu tenho dois amores.
15: Lá no Bar do Rio.
20: Fernando Mena. Um abraço, Herói. Uma boa tarde do peixe.
0: Isso, valeu, valeu. Esse é o Linaldo, lá do bairro Independente. Também está conosco, ouvindo aqui na nossa tarde. Vamos ouvir agora, Fernando Mendes. Dois amores.
21: Eu tenho dois amores.
0: Valeu, Linaldo. Uma ótima tarde, gente.

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1: Isso, muito bem. Vamos lá então. Vem de lá você. Boa tarde.
2: Boa tarde, minha fera. Aqui é do apontamento do João Vitor.
1: Fala,
2: aqui
1: João.
2: Aqui do Barro Planalto. Toca aí pra mim, Natanzinho Lima. Qualquer uma.
1: Certo.
2: Esposa Jaqueline.
1: Valeu, vamos ouvir agora.

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0: linda.
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0: Queridos irmãos, a paz do Senhor Jesus, estamos mais uma vez aqui pela graça eterna e infinita do nosso Deus, no meu, no seu, no nosso programa EBD no ar, com a Bíblia na mão, estudando a lição e a palavra no coração. Seja muito bem-vindo nesta tarde, estamos quase encerrando o nosso trimestre que tem sido de bênção e você é o nosso convidado a partir de agora até as 18 horas estarmos falando da lição, comentando e acrescentando ainda mais subsídios para os nossos irmãos. Todos nós estamos aqui aprendendo, mas é claro, nós dizemos sempre aqui que o programa da EBD no ar não substitui a aula na escola bíblica dominical ali no templo, porque a EBD acontece quando o povo do Senhor, no templo do Senhor, vai à casa do Senhor adorar o nome do Senhor. Desde já também enviando a saudação ao nosso muito digno e estimado pastor Severino Júnior, o maior incentivador das EBDs na cidade de Toritama, e a coordenação pela escala junto ao pastor de estarmos aqui, minha pessoa, diácono irmão Robson, diácono Manuel Augusto e Jonatas, diácono Jonatas, que ainda está de férias, mas retornará na próxima semana, se assim o Senhor Jesus não vier, né? E então estaremos todos juntos unidos. Então vamos começar hoje a lição de número 11, entre tempestades e promessas. Mas antes disso, saudar aqui o homem que vive nas alturas, diácono Robson Franklin. Paz do Senhor, meu irmão.
1: Paz do Senhor, presbítero Francisco Júnior, paz do Senhor, diácono Manuel. Hoje também recebendo a visita do nosso presbítero e amigo, irmão
0: Samuel Galdino.
1: Samuel Galdino, filho do nosso evangelista Cícero Conceição. Isso. É uma bênção para nós receber o servo do Senhor aqui. Também saudando o nosso amado pastor Severino Júnior, a toda a coordenação da EBD, a todos os nossos professores, alunos, as tias dos departamentos da EBD. Que Deus vos abençoe em nome de Jesus. Saudando a todos os rádio ouvintes, que Deus vos abençoe. Vamos começar, meu presbítero, mais um programa, não é? Isso. Ainda sentindo saudade do nosso amigo diácono Jonathan. Mas, se Deus quiser, semana que vem, como o senhor já falou, estaremos todos juntos aqui, mais uma vez, meditando na santa e gloriosa palavra de Deus.
0: E já vamos orar com o diácono Manuel Augusto. Vai começar a iniciar, né? Com a oração.
2: A paz do senhor presbítero, a paz do senhor diácono Robson, ao presbítero Samuel, a todos vocês, a você aluna, a você aluna, a você professor, também adjunto a cada dirigente de escola que nos dá a alegria e a honra de sempre escutar o programa todos às sexta-feira. Então vamos orar. Maravilhoso Deus, Pai, neste momento, entramos na tua presença, Senhor, agora com este programa EBD no ar, para mais uma lição aprendermos através dos teus filhos que vão estar aqui transmitindo. Ajuda a cada um, também a cada aluno, a cada professor, que mais uma sexta-feira seja uma aula abençoada para os nossos rádio ouvintes, que nos dê alegria. No teu nome, Jesus Cristo, estenda as tuas mãos, em nome de Jesus.
0: Amém. Já trazendo o aviso da coordenação das EBDs, amanhã, sábado, a partir das 19 horas, estudo para professores, a continuação e o encerramento deste primeiro bloco de capacitação para os professores. E amanhã o treinamento será com o nosso pastor Severino Júnior e o tema será o cooperador como servo. O estudo é para dirigentes, vice-dirigentes, secretário, professores, departamento infantil, professores de discipulados, a todos que lideram na igreja, campanha evangelizadora, os nossos irmãos do PROAT, as irmãs do Círculo de Oração, tanto adulto quanto infantil. É uma convocação do nosso pastor para estarmos juntos, encerrando ali a primeira parte, né, da capacitação, que virão outras em o nome do Senhor Jesus. E hoje temos a participação, como sempre, temos um obreiro enviado pela coordenação para cooperar, trazendo a declaração de fé, aquilo que cremos. E toda semana sempre tem um servo de Deus aqui cooperando, e nesta oportunidade está o diácono irmão José Nilson, que coopera ali na congregação do Belém, e já vamos ouvir a declaração de fé.
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4: Paz do Senhor, sou diácono José Nilson, que confere com o nosso pastor Severino Júnior na congregação do Belém, e eu estou muito alegre por participar do programa EBD no ar. Dando continuidade ao nosso estudo sobre a doutrina da Trindade, quero falar nessa oportunidade sobre a unidade na Trindade. Quando falamos que Deus é um, isso não contradiz a doutrina da Trindade. A Bíblia nos ensina que existe um único Deus, mas esse único Deus subsiste eternamente em três pessoas distintas: o Pai, o Filho e o Espírito Santo. Essa verdade começa a aparecer ainda mais de maneira implícita no Antigo Testamento. Um exemplo está no próprio nome Elohim, uma forma plural relacionada à palavra hebraica Elohad, que significa Deus. É justamente esse nome que encontramos em Gênesis 1:1. No princípio criou Deus os céus e a terra. É interessante observar que o nome Elohim está no plural, enquanto o verbo criou está no singular. Isso não significa que existem vários deuses. Pelo contrário, a Bíblia continua afirmando a unidade de Deus, porém encontramos aqui um dos primeiros sinais de uma pluralidade dentro de uma unidade divina. Essa ideia também aparece em algumas declarações do próprio Deus. Em Gênesis 1 e 26, por exemplo, lemos: façamos o homem a nossa imagem, conforme a nossa semelhança. Observe os termos: façamos e nossa imagem. Em Gênesis 3 e 22, encontramos novamente: eis que um homem é como um de nós. E em Gênesis 11, 7, Deus diz: e desçamos e confundamos ali a sua língua. Outro exemplo está escrito em Isaías 6 e 8. A quem enviarei e quem há de ir por nós? Essa passagem não apresenta ainda a doutrina da Trindade de maneira completa, mas mostra que havia no Antigo Testamento os elementos que apontavam para uma realidade maior do que seria revelada posteriormente. E é justamente no Novo Testamento que Jesus, em Mateus 28 e 19, dá aos seus discípulos a seguinte ordem: ide e ensinai as nações, batizando-as em nome do Pai e do Filho e do Espírito Santo. Perceba algo muito importante. Jesus não disse nos nomes, mas em nome, no singular. Temos, portanto, um só nome, mas três pessoas: Pai, Filho e Espírito Santo. Isso demonstra que há unidade, mas não confusão entre as pessoas. O Pai não é o Filho não é o Espírito Santo, e o Espírito Santo não é o Pai. São pessoas distintas, mas possuem a mesma natureza divina. Paulo apresenta essa unidade também em 1 Coríntios 12, 4 a 6, quando afirma: há diversidade de dons, mas o Espírito é o mesmo. E há diversidade de ministério, mas o Senhor é o mesmo. E a diversidade de operações, mas o mesmo Deus que opera em tudo, em todos. Aqui encontramos novamente uma associação entre o Espírito, o Senhor e Deus, mostrando a atuação conjunta na obra divina. A mesma verdade aparece na bênção apostólica de 2 Coríntios 13, 13. a graça do nosso Senhor Jesus Cristo, o amor de Deus e a comunhão do Espírito seja convosco todos. Observe com as três pessoas aparecem juntos: Jesus Cristo, Deus e o Espírito Santo. Também encontramos essa unidade em Efésios 4, de 4 a 6. Um só corpo e um só Espírito, um só Senhor, um só Deus e Pai de todos. E em 1 Pedro, capítulo 1 e verso 12, vemos novamente a participação do Pai, do Espírito e de Jesus Cristo na obra da salvação. Portanto, podemos concluir que aquilo que parecia de maneira mais simples no Antigo Testamento é apresentado de forma muito mais clara no Novo Testamento. A Bíblia não ensina três deuses, ela ensina um só Deus que existe eternamente em três pessoas: o Pai, o Filho e o Espírito Santo. Essa é a beleza da doutrina da Trindade. Há distinções entre as pessoas, mas existe perfeita unidade na natureza divina, na vontade e na obra de Deus. E nos vemos essa unidade de maneira maravilhosa na salvação. O Pai planeja o Filho a realização da redenção, e o Espírito Santo aplica essa obra ao coração do crente. Por isso, quando a igreja batiza alguém em nome do Pai, do Filho e do Espírito Santo, está confessando juntamente essa verdade ao único Deus eternamente que existente entre as pessoas, entre três pessoas. Que Deus nos ajude a compreender cada vez mais a riqueza da sua palavra e permaneça firme na verdade, na verdadeira doutrina. Deus abençoe a todos os ouvintes do programa EBD no Ar. A paz do Senhor.
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0: Estamos de volta, EBD no ar, com a Bíblia na mão, estudando a lição e a palavra no coração. Meus irmãos, também um lembrete aqui, os irmãos que receberam, né, a confirmação que foram ganhadores das perguntas que se desenrolaram através do programa EBD no ar, serão premiados amanhã no estudo para professores. Todos os irmãos que receberam, responderam corretamente as perguntas, serão presenteados amanhã. Mas a lição de hoje, de Acton Robson, entre tempestades e promessas, o que nos diz o textuário?
1: Amém. O textuário está no livro de Atos dos Apóstolos, no capítulo de número 27, o versículo 22, e diz o seguinte: mas agora vos admoesto, a que tenhas bom ânimo, porque não se perderá a vida de nenhum de vós, mas somente o navio.
0: Amém. A verdade prática, mesmo quando perdas materiais são inevitáveis, Deus preserva a vida e cumpre promessas ou suas promessas àqueles que confiam nele. E os objetivos da lição?
1: Os objetivos da lição estão dentro do plano de aula. Os professores fiquem atentos, pois o primeiro ponto é explicar como decisões humanas precipitam crises espirituais. Em segundo, é demonstrar que a promessa divina sustenta o crente na crise. E em terceiro, é conduzir o aluno a confiar na providência de Deus e nas perdas.
0: Amém. Lembrando, meus irmãos, que cada semana uma aplicação prática, um comentário dentro do ponto para auxiliar, é a orientação da supervisão das EBDs, um auxílio aos professores e um acréscimo a mais dentro do assunto, até porque o conhecimento é uma obra inacabada, né? Ninguém sabe tudo, cada um vai trazendo sua parte na parede ou no muro de construção do conhecimento. E hoje, de Acton Robson, entre tempestades e promessas, e o senhor já pode ficar à vontade com a parte introdutória para auxiliar os nossos irmãos.
1: Amém, meu presbítero. Nesta lição de número 11, ao qual nós vamos estar, né, estudando hoje, fala muito bem entre tempestades e promessas. Observamos, irmão, que ele tem um título altamente sugestivo sobre aquilo que Deus permite. Nessa feita, entendemos que ele permite as tempestades em nossa caminhada, né? E também para aquilo que Deus promete e cumpre, que no caso aqui são as promessas. Observemos, irmãos, que durante todo esse trimestre temos acompanhado a vida do apóstolo Paulo e dos discípulos de Jesus em sua missão de levar o evangelho e de apregoar a paz de Cristo para aqueles que estão sem esperança. Porém, temos acompanhado que Paulo, meu presbítero, vem enfrentando situações muito difíceis por conta do evangelho de Cristo. Mas uma coisa muito bonita que a gente observa é que em momento nenhum vimos esse mesmo Paulo desistindo ou interferindo de forma contrária aos planos de Deus. Mas o que a gente está vendo na realidade é um homem passando por cima das dificuldades terrenas para cumprir o seu chamado divino e o ministério a ele confiado em Cristo. Como resumo, entendemos que servir a Deus ou servir ao propósito de Deus não significa que você andará somente por onde você quer, nem que você fará apenas aquilo que lhe é oportuno. Pelo contrário, presbítero Francisco, nós, como servos de Deus, não andamos por vista, mas sim por fé, conforme está escrito na Bíblia Sagrada, em 2 Coríntios, no capítulo 5 e o versículo 7, que diz: porque andamos por fé e não por vista. É justamente, meu presbítero, nos momentos que pensamos que tudo está bem, que precisamos buscar cada vez mais a presença e a direção do Espírito Santo em nossas vidas. E enquanto a gente está nos cultos, a gente sempre diz, não é? Se estiver tudo bem, deixe suas antenas bem ligadas, porque Satanás está preparando algo para te entristecer. Paulo, ele é um ser humano dotado de sentimentos, assim como nós, meus irmãos. E mesmo sabendo que lhe espera prisões, naufrágios, dores, angústias, a gente vai observar que ele não desistiu de ser servo. Você escutou bem, não é? Ele não desistiu de ser servo de Deus. Sofreu com Cristo as perseguições e afrontas. Porém, é respaldado pela Bíblia que esse mesmo Paulo diz em sua carta, escrevendo aos Romanos, no capítulo 8, versículo 35. Quem nos separará do amor de Cristo? A tribulação, a angústia, ou a perseguição, ou a fome, ou a nudez, ou o perigo, ou a espada? Olha só as perguntas que Paulo faz. Então observem, meus irmãos, que por todas essas situações, Paulo já vem enfrentando e passando, mas sem desistir em nenhum momento daquilo que lhe foi proposto, a saber, o céu de gozo com Cristo. E em 1 Pedro, meu presbítero, no capítulo 3 e o versículo 17, a palavra de Deus nos diz assim: porque é melhor sofrer por praticar o bem, se for da vontade de Deus, do que fazer o mal. E é confiando, meus irmãos, nesse bem que aprendemos com Paulo, que mesmo diante das falsas acusações, do desprezo de alguém, das injúrias cometidas contra nós, que vamos a cada passo dado aqui na terra, subindo de um em um degrau, com confiança e certeza que o céu estará a nos aguardar.
0: Amém, amém. E já temos já perguntas aqui para que possamos trabalhar essa lição, que é uma lição mais devocional, mais prática, dentro da nossa realidade cotidiana. Não traz tantos termos teológicos, mas vai ser uma lição bem próxima do cotidiano de cada crente, de cada irmão. E Diácono Robson já tem uma pergunta aqui para o senhor. De acordo com as lições passadas, né, porque nós estamos trabalhando aí o livro de Atos dos Apóstolos, em especial as viagens missionárias do apóstolo Paulo e o começo da igreja ali entre os gentios, vimos que Paulo era avisado pelo Espírito Santo a respeito das prisões que o aguardava. Mas naufrágio não era demais para o apóstolo, né?
1: Pergunta muito boa. Paulo vinha passando, né, por prisões, por chicotadas, desprezo, injúrias, calúnias. Aí a pergunta é: mas naufrágio não era demais para o apóstolo? Quando a gente vai, meus irmãos, para o livro de 2 Coríntios, no capítulo 11 e o versículo 25, isso está na nossa lição, você pode observar que a palavra diz assim, ó, e Paulo escrevendo, ele diz: três vezes eu fui afrontado com varas, uma vez fui apedrejado e três vezes sofri naufrágio. Então, naufrágio para Paulo não era demais, não. Esse era simplesmente o quarto naufrágio.
0: Estava no currículo já.
1: Estava no currículo de Paulo. Inclusive, ele diz aqui, não é? E um dia, se referindo a 24 horas, um dia e uma noite, ele diz que ficou no abismo. E eu fui pesquisar sobre esse abismo, amigo. Fala aqui que foi ele, provavelmente, agarrado a alguma parte do navio que teve um naufrágio. E ele ficou ali, à deriva no mar, sem água, sem comida, e esperando ali uma saída de alguém que o encontrasse, mas Deus não perde ninguém de vista. Mas respondendo à pergunta, para você, meu querido ouvinte, que nos fez essa pergunta, você acha que isso é demais? Vamos lá, recapitulando: cadeias, surras, desprezos, naufrágios. Se fosse nos dias atuais, eu diria que Paulo, ele vivia cantando, presbítero, aquele hino da harpa, que disse: Cristo comigo vai, eu irei e não temerei, com gozo irei, comigo vai. 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
0: Traz o violão, hein?
1: Já pensou, meu irmão? Mas respondendo a essa pergunta tão importante, de acordo com o que estamos acompanhando, né, durante todo esse trimestre, e durante, meu presbítero, essas lições que tanto tem nos ensinado e tanto tem nos inspirado, eu quero dizer aos rádio-ouvintes que o amor de Paulo pelas almas era maior, meus irmãos, do que o sofrimento que ele estava a passar. Como já falamos na introdução, não é? O texto de 1 Pedro 3 e 17, a palavra de Deus nos diz, eu vou repetir porque esse texto é lindo, é maravilhoso, é importante para a nossa vida espiritual. Porque é melhor sofrer por praticar o bem, se for da vontade de Deus, do que por fazer o mal. Então, irmãos, observem bem, Paulo, ele via oportunidades de pregar a palavra de Deus em todos os lugares e em todos os momentos. E era nos momentos bons que ele pregava, como também era nos momentos ruins e de dificuldade que ele pregava mais ainda. Eu vou dar aqui alguns exemplos, irmãos, de um dos momentos bons que ele aproveitava para pregar e também dar um exemplo aqui dos momentos ruins que ele fazia aquele momento ruim se tornar um momento bom. O senhor lembra, meu presbítero, daquela passagem do altar ao Deus desconhecido? Ao caminhar por Atenas, a gente vai observar, irmãos, que Paulo ele ficou profundamente incomodado com a quantidade de ídolos naquela cidade. Mas em vez dele criticar os cidadãos, vocês viram isso na lição, ele aproveitou a existência de um altar com a inscrição ao Deus desconhecido. E como ponto de partida diante de tantos filósofos ali no Areópago, ele argumentou que o Deus que eles adoravam, sem conhecer, era na verdade o Criador do Universo, o Jesus ressuscitado. Olha só, irmãos. Então observe, meus queridos, que ele aproveitou um momento bom e o transformou em um momento excelente. Porém, teve também momentos difíceis, irmão Manuel. Momentos que, por exemplo, ele precisou ser ousado para poder levar a pregação e trazer a exposição da palavra. Quem lembra também, irmãos, da masmorra lá de Filipos, quando ele foi açoitado, preso e acorrentado no tronco? A gente não vai ver o texto nos mostrando que ele estava se lamentando. Pelo contrário, a Bíblia diz que à meia-noite, glória a Jesus, Paulo e Silas oravam e cantavam hinos. Um forte terremoto abriu as portas e soltou as correntes. Quem é que não lembra? Quando ao ver a situação, o carcereiro se desesperou e tentou cometer suicídio. A gente estudou isso nas lições passadas. Mas Paulo impediu ele e disse, diante desse testemunho e na pior das circunstâncias, não tire sua vida, porque nós estamos aqui. E o carcereiro, de pronto, perguntou o que preciso fazer para que eu seja salvo. E Paulo aproveitou aquele momento também de crise para poder pregar a palavra de Deus. E o resultado nós vimos. Foi a conversão e o batismo de toda a família daquele carcereiro naquela mesma noite. E agora, meus irmãos, estamos justamente estudando uma lição que traz à tona uma situação dificílima para o apóstolo Paulo. E mesmo assim ele toma para si uma situação difícil e a transforma em uma situação de paz. Nós estamos estudando, meus queridos, que enquanto Paulo era levado como prisioneiro para Roma, o navio em que Paulo estava enfrentou uma tempestade devastadora. Isso é o que nós vamos aprender no decorrer dessa lição. E aquela tempestade, irmãos, durou dias, levando todos a bordo a perderem a esperança de sobreviver. Mas é também nessa mesma lição de número 11 que, irmãos, nós vamos ver que no ápice do pânico, no ápice do desespero coletivo dos marinheiros e de toda a tripulação, Paulo usa ali aquele momento ruim para pregar e encorajar 276 passageiros. Olha que coisa maravilhosa. Vamos ver, inclusive, também, meus irmãos, que ele anunciou a mensagem que havia recebido de um anjo de Deus, garantindo que ninguém morreria. Orientou os tripulantes e os passageiros a comerem para recuperar as forças e deu testemunho de sua fé diante de todos. No fim, a gente vai ver que o navio naufragou, mas todos se salvaram lá em Malta, onde ele continuou pregando. E, como aplicação direta para nossas vidas, seu barco pode estar balançando, pode estar indo contra as pedras, mas Jesus é salvação pronta para a minha vida e para a tua vida, em nome de Jesus.
0: Amém. Glória a Deus. Aí, como dissemos a princípio, é uma lição bem prática, fala muito do nosso cotidiano e das lutas que podemos enfrentar. Mas, diácono irmão Robson, a verdade prática dessa lição 11 nos diz, isso é muito, muito importante para os nossos dias. Mesmo quando perdas materiais são inevitáveis, Deus preserva a vida e cumpre suas promessas àqueles que confiam nele. Pois bem, traga exemplo aí para todos os nossos rádio ouvintes.
1: Muito bem. Meu presbítero, como nós estamos estudando a Bíblia, os exemplos também precisam ser bíblicos. Eu poderia citar aqui situações da vida cotidiana de várias pessoas, da minha, por exemplo. Mas como estamos numa escola bíblica, e o importante, até os nossos professores, os nossos amados irmãos, nós somos orientados pelo nosso pastor e pela coordenação das EBDs, a, irmãos, levarmos a palavra de ensino na classe de aula. Então, como o senhor nos perguntou, não é? Mesmo quando perdas materiais são inevitáveis, Deus preserva a vida. A gente viu que acabamos de falar sobre Deus preservando a vida de Paulo e de mais 276 pessoas. Além dele preservar, ele também cumpre as promessas. Sim, falando sobre essas percas materiais, irmãos, vemos que há sempre muito desespero quando se fala nesse assunto, presbítero.
0: E é bom até lembrar, né, que a coordenação sempre avisa que a aula é a transmissão do assunto da lição baseado no texto bíblico.
1: Justo.
0: Né, e que não é um momento ali em que eu vou contar todos os testemunhos e relatos de minha vida ou de alguém que eu conheço, ou do meu vizinho ou do meu parente. Né? Se der para fazer uma aplicação, é uma benção, né? Mas a aula não pode se ater somente aos testemunhos.
1: Inclusive, é nessa lição, enquanto nós estávamos estudando ela, eu observei que ela está uma aula totalmente aplicada.
0: Isso.
1: Eu gosto muito de fazer anotações e colocar muitos outros versículos em cima dos textos, mas especificamente, essa aula de número 11, ela está autoexplicativa. Todos os textos que foi colocado ali pelo nosso pastor Gabi, meus irmãos, de forma linda e maravilhosa.
0: Amém. E o senhor vai responder logo após o nosso intervalo.
1: Muito bem.
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0: Estamos de volta para este bloco de Acnemon Robson, uma pergunta baseada aqui no, na verdade prática, que tem sido um norte para a lição, a nossa verdade prática, e toda semana sempre há algo novo. A gente trabalha um tema dentro da lição, é claro, não fugindo dos objetivos. E foi perguntado ao senhor sobre a verdade prática, né? Mesmo quando perdas materiais são inevitáveis, Deus preserva a vida e cumpre suas promessas àqueles que confiam nele. Então, traga uns exemplos aí para os nossos radio-ouvintes.
1: Amém. Sempre há, meu presbítero, como nós estávamos falando, né, no bloco anterior, sempre há muito desespero quando se fala nesse assunto, quando o assunto é percas. Isso. Quando o assunto é percas materiais. Porque, sinceramente, né, ninguém quer perder. Todos temos família. E quando se fala em perder, o desespero bate. Pois tudo, irmão, que a gente tem é conquistado com muita luta e com muito suor. É assim ou não é, meu presbítero?
0: É, e geralmente perca está relacionado a um ponto negativo, né?
1: Sim.
0: As pessoas veem percas como algo negativo. E nem sempre essa é a realidade, né?
1: E sabemos que a própria Bíblia também nos fala que existem percas que são ganhos, não é? Então, irmãos, nós vamos ver, né, usando aqui como exemplo esse naufrágio, já que nós estamos, inclusive, nosso presbítero falou muito bem no bloco anterior, sobre os professores, cuidado com os testemunhos, exemplo. Eu vou falar aqui, irmão, sobre percas materiais, mas embasado e pautado no texto que a gente está lendo, né? Vamos falar sobre o naufrágio, vamos tomar o naufrágio de Paulo como exemplo. Então vejam só, irmãos, esse naufrágio de Paulo com aquelas 276 pessoas a bordo, não é? O navio estava indo a pique. E a gente vai ver, irmão, que as riquezas que aquele povo possuía no momento já não tinha mais valor nenhum diante daquela situação que eles estavam enfrentando. E mais, viu? Podemos citar alguns versículos que nos fará entender que podemos perder tudo, mas não perdendo a fé em Jesus. Nossa salvação, irmãos, estará garantida. A vida segue e o Deus de paz nos ajudará a prosseguir adiante. Já que estamos estudando a Bíblia, vamos para os exemplos bíblicos. Abra sua Bíblia, querido professor, querido aluno. Mateus capítulo 16, o versículo 26. Diz assim a palavra de Deus: pois que aproveita o homem ganhar o mundo inteiro e perder a sua alma? Olha que pergunta. Ou o que dará o homem em recompensa à sua alma? Aí eu te faço agora uma pergunta, meu amigo. Vale a pena? Vale a pena manter um bem material? Vale a pena idolatrar esse bem material a ponto de perder a sua vida? E quem sabe até a sua salvação? Ainda em Mateus capítulo 6, versículo do 19 ao 21. Tem um registro, meu presbítero, de Jesus ensinando. E eu acho interessante que ele fala algo que é muito lindo e que a gente precisa vigiar para não perder o que está nos reservado lá no céu. Vamos ver, né? Mateus 6, do 19 ao 21, diz assim: não acumulem para vocês tesouros na terra, onde a traça e a ferrugem destroem e onde os ladrões arrombam e furtam. Mas acumulem para vocês tesouros aonde, meu presbítero? Nos céus, onde a traça e a ferrugem não destroem e onde os ladrões não arrombam nem furtam. Pois onde estiver o seu tesouro, ali também estará o teu coração. Veja que exemplo bíblico tremendo. Cuidado para que você não se desespere devido a alguma perca. Deus muitas vezes vai permitir ser tirado algo de você para que você seja testado se o teu coração está nos bens materiais ou se está naquilo que Deus pode te proporcionar. Agora, falando sobre ser preservado por Jesus, a Bíblia também nos dá alguns textos, irmãos, para que a nossa fé ela permaneça inabalável em Cristo. Pois Deus nos tirou daquele passado sujo que vivíamos. Não esqueçam disso, viu? Ele tem nos preservado no nosso presente, ou seja, no nosso hoje, e tem cumprido suas promessas, nos renovando no nosso presente e trazendo esperanças, presbíteros, para o nosso futuro. Provérbios capítulo 2, o versículo 8, diz assim: para que guardem as veredas do justo, ele preservará o caminho dos seus santos. Entendes agora, meu irmão, o motivo que Deus está te preservando até hoje? Tem percas, meus irmãos, que vêm para o bem. E esse bem que a palavra está aqui a nos mostrar é o céu. Não perca o céu, meus irmãos, por conta de coisas terrenas. Na hora da dificuldade, tudo vai ficar. Todo acordo é desfeito. Quem sabe, né? Como aconteceu naquele barco que Paulo estava. Que todos jogaram todos os seus pertences para fora. Por conta do peso, para aliviar, para ver se o barco não ia a pique. Eu quero te dizer que esse peso, Jesus já levou por você, meu irmão. Eu vou te dar mais um exemplo para encerrar. Já que pediram, né, presbítero, exemplos de como Deus preserva e cumpre promessas na vida daqueles que confiam nele, vá para Salmos. Salmos de número 37, o verso de número 28, diz assim a palavra de Deus. Porque o Senhor ama o juízo e não desampara os seus santos. Eles são preservados para sempre, ô glória. Mas a semente dos ímpios será desarraigada. Olha, irmãos, todo servo de Deus, sendo fiel, pode ter certeza, e o segredo aqui é a palavra fiel. Então, irmãos, todo servo de Deus, sendo fiel, pode ter certeza que Deus, assim como preservou a Paulo, preservará também a sua vida. O segredo é estar na posição que Deus te colocou. Independente das tempestades e das percas, fique na posição de servo fiel, pois Deus irá te preservar e continuará cuidando de todos os teus negócios, da tua família, da tua casa e também preserva a tua santidade aqui na terra.
0: Amém. E é um retrato, né? Ninguém pode negar essa realidade. É um retrato da vida cristã entre promessas e tempestades, entre tempestades e promessas. É a nossa vida diária. Amém? Glória a Deus.
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0: Nosso bloco apresentando a lição de número 11, trazendo comentários breves, comentários relacionados ali em Atos, capítulo de número 27, que é a leitura bíblica em classe, é o texto que nós estamos estudando aqui nesta lição.
1: Meu presbítero, nós agora vamos continuar na lição de número 11. Entre tempestades e promessas. E como nosso companheiro, Diácono Jonathan, não está conosco hoje, ficou mais uma vez incumbido ao senhor essa responsabilidade maravilhosa também de nos ajudar respondendo algumas perguntas. E tem pergunta aqui do rádio ouvinte, e nós gostaríamos muito de ouvir, né, uma resposta vinda da sua parte, assim, aliás, vi uma resposta vinda do senhor através das escrituras. Pergunta de número 1 para o nosso presbítero Francisco Júnior. Por que Paulo conseguiu transmitir esperança para outras pessoas quando ele próprio estava dentro da mesma tempestade? Vou recapitular essa pergunta agora com uma outra palavra. Como foi que Paulo conseguiu transmitir esperança para outras pessoas quando ele próprio estava dentro de uma grande ou da mesma tempestade? Responda, por gentileza, amigo.
0: Amém, Diácono Robson, os nossos irmãos, os radio-ouvintes. Olha, isso aqui é muito simples e ao mesmo tempo não é, mas isso faz parte, como eu disse no bloco anterior, isso é notório na vida de qualquer crente, de qualquer cristão. A vida é feita de tempestades e promessas. Então, primeiro, eu tenho que entender que estar no centro da vontade de Deus não significa estar livre de tempestades.
1: Sim.
0: Isso aí é muito claro, né? E todo cristão precisa entender isso, e baseado aqui no texto de Atos capítulo 27 é que fica mais claro ainda. Olhe, Paulo entendeu que quem recebe esperança de Deus pode se tornar instrumento de esperança para outras pessoas. Nós já dissemos aqui, Diácono Jonathan, até o senhor também, e nós citamos aqui em outras lições, que a vida cristã, irmãos, ela produz um efeito cascata. Você recebe e passa para outro. Não só a questão da mensagem da salvação de Cristo, mas a sua vida diária, a prática diária na sua vida. Então nós precisamos entender que Deus nos dá esperança para que nós sejamos instrumentos de esperança. E repetindo, estar no centro da vontade de Deus não significa estar livre de tempestade. Olhe, ele não estava em terra firme dando conselho para pessoas no mar. Ele estava dentro do mesmo navio,
1: Justo.
0: sentia o vento, e ele enfrentava o perigo e também poderia morrer. E ele mesmo cita, Lucas cita o registro, que fugiu toda a esperança de nos salvar do ponto de vista humano. Mas Paulo estava no centro da vontade de Deus. E estando no centro da vontade de Deus, as coisas vão fluir perfeitamente à maneira que Deus assim quiser.
1: Ou seja, meu presbítero, ele tinha paz e promovia paz porque ele estava no centro
0: Da
1: da
0: vontade de
1: vontade de
0: Deus.
1: Deus.
0: A
1: Muito
0: vida
1: bem.
0: cristã tem que ter um efeito, produzir esse efeito cascata. Olha, a diferença era que Paulo sabia que Deus estava com ele. Isso fez dele uma referência para aquelas pessoas. Por quê? Porque a princípio, Paulo orientou que eles não fossem. Paulo orientou. Isso aí é muito claro. Ele disse: olha, não vá, é bom não ir, aconselhou. Mas o capitão, né, da embarcação achou por bem, né, e quem estava responsável ali, na realidade, quem estava responsável achou por bem seguir a orientação de quem já estava conduzindo o barco. E depois que veio o Euroaquilão,
1: Euroaquilão.
0: né, que é aquele vento muito forte que sopra ali, vindo do nordeste do Mediterrâneo, eles se desesperaram. Então, como é que Paulo conseguiu transmitir esperança para outras pessoas que ele mesmo estava ali, né, recebendo aquele choque de realidade do que estava acontecendo? Foi justamente porque ele estava no centro da vontade de Deus, porque ele sabia que Deus estava com ele. Paulo era prisioneiro, mas naquele momento passou a exercer uma liderança moral e espiritual. Ele não precisava ocupar ali dentro do barco o cargo mais importante do navio para influenciar aquelas pessoas. Sua fé falou mais alto do que sua posição. Isso aí é interessante. Quando eu estava olhando isso aqui, né, que a fé de Paulo foi mais além do que até a experiência de quem estava conduzindo lá a embarcação.
1: E ele não disse apenas eu vou me salvar, ele disse ninguém irá morrer, porém o barco vai a pique.
0: Isso, então veja, irmão, olhe, isso nos ensina algo muito importante. Nossa influência não depende apenas da nossa posição que ocupamos, mas do testemunho que apresentamos. Paulo falou com muita segurança, muita tranquilidade e deixou muito claro. Olha, isso aqui não só sou eu que estou dizendo, não. O anjo de Deus me apareceu e disse, não vai morrer ninguém. Né? 276, né?
1: Sim.
0: Nesse meio estava Lucas, né, também convertido, e Aristarco, né?
1: Aristarco. Era o registrador das informações.
0: Nome aí, né? O registrador ali. Então, veja, irmãos, como foi que Paulo conseguiu transmitir esperança para outras pessoas quando ele próprio estava dentro da mesma tempestade? Olhe, não fique preso às circunstâncias. Como eu disse, é uma lição muito prática para a nossa vida diária, o nosso dia a dia. Não se prenda às circunstâncias. Se apegue a Deus, ao que Deus falou ao seu respeito. Porque Deus disse, você vai testemunhar lá em Roma. Você vai. Está lá em Atos capítulo 23, por várias vezes. Em Atos capítulo 26, eu acho muito interessante esse texto, o versículo 16, que diz que Jesus ia se apresentar várias vezes a Paulo. E ali na própria embarcação, apareceu uma manifestação ali, o anjo, uma manifestação espiritual, e o anjo aparece de olho, não vai morrer ninguém. Então, como é que Paulo influenciou? Se ele não era o capitão, se ele não estava no comando da embarcação, sua fé falou mais alto. Então, olhe, veja, existem pessoas, isso é uma aplicação prática, existem muitas pessoas ao nosso redor enfrentando tempestades. Talvez alguém até da sua família esteja desanimado, às vezes até um irmão da igreja passando por uma crise, um amigo seu do trabalho enfrentando uma situação difícil. Agora a pergunta é, quando essas pessoas olham para você e para mim, elas olham desespero ou encontram esperança? Foi justamente ali. Como foi que Paulo influenciou? Olha, irmão, estava uma situação caótica, muito crítica, irmão. Não havia, Lucas deixa muito claro a frase, não havia nenhuma esperança para nos salvar.
1: Justo.
0: Não havia nenhuma esperança, mas Paulo passou confiança, porque recebeu essa confiança da palavra de Deus. Então, devemos ter sempre essa consciência de ter nas nossas bocas, que saiam da nossa boca, sempre palavra de ânimo. Tenha bom ânimo, Deus está no controle de todas as coisas. Agora é claro, né, Diácono Robson, rádio ouvinte, que a gente não precisa ou não tem que falar frases vazias, né? A pessoa não sabe nem o que está falando. Paulo estava falando com muita propriedade, porque ele tinha experiência e havia uma direção de Deus para a sua vida. Então, nossa esperança sempre não deve nascer naquilo do que eu acho. Ela deve ser sempre
1: pautada
0: na palavra de Deus.
1: Sim.
0: O Salmo 37:5, né? Entrega o teu caminho ao Senhor, confia nele.
1: E ele tudo.
0: Então a direção não é sua, a direção é de Deus. Paulo foi lá e disse, eu recebi uma ordem aqui, no meio da crise aqui, da tempestade, eu recebi uma ordem. Não vai morrer ninguém, que não é nem ordem, né? Eu vou trazer o tema da lição aqui, promessa.
1: Muito bem.
0: É isso?
1: Promessa. E é sobre esta pergunta que nós vamos fazer agora, a segunda pergunta. Veja só, nós falamos agora como foi que Paulo conseguiu transmitir paz, tranquilidade, embora ele estivesse também dentro daquela mesma tempestade. E a segunda pergunta, meu presbítero, ela vem, não é, com essa mesma conotação. E o rádio ouvinte agora fez uma pergunta aqui que eu achei interessante, que ele perguntou o seguinte: se Deus, olha essa palavra, se Deus, olha só, se Deus estava com Paulo, depois de tantas coisas que nós já falamos aqui, de tanto texto bíblico citado, mas a pergunta é: se Deus estava com Paulo, por que permitiu que o navio fosse destruído?
0: E é só pergunta fácil, né? Olha, irmãos, rádio ouvinte, Diácono Robson, os nossos irmãos que aqui estão. Eu vou ser muito simples aqui, eu vou resumir. A promessa de Deus não era sobre o navio, era sobre pessoas. Então, independente se tinha navio ou não, né? Se tinha navio ou não, a promessa de Deus não era sobre o navio. É por isso que a verdade prática, quando o senhor comentou aqui, é muito clara aqui, ó, que é o norte da lição.
1: Sim.
0: É o norte. Mesmo quando perdas materiais são inevitáveis, Deus preserva a vida e cumpre suas promessas àqueles que confiam nele. Então a promessa de Deus não era sobre o navio, era sobre pessoas. Tem gente que se apega muito ao navio, né? Se apega ao navio, mas...
1: As bagagens da vida.
0: As bagagens da vida, né? Os transportes para caminhar neste mundo. Olha, Deus havia determinado... Olha aí essa palavra, quando Deus determinou... Pronto, quem pôs o invalidará, né? Então Deus havia determinado que Paulo chegaria a Roma. E o naufrágio não poderia impedir esse propósito. E isso nos ensina, muito claro, que precisamos aprender a diferenciar entre aquilo que Deus prometeu e aquilo que nós queremos que Deus faça. Olha aí, eu vou repetir aqui, viu? A gente precisa saber diferenciar entre aquilo que Deus prometeu e aquilo que nós queremos que Deus faça. Às vezes queremos que Deus preserve tudo. Nosso projeto, bens, planos, expectativas, seja qual for. Mas Deus pode permitir que determinadas coisas sejam perdidas. E uma perda não significa necessariamente fracasso. Eu perdi, acabou tudo. Olha, o propósito de Deus é o que prevalece, irmão. Pode ser que o navio tenha se perdido, mas a missão continuou. E quando se termina o capítulo e entra no capítulo 28, vê isso muito claro. O objeto foi destruído, mas o propósito permaneceu. Então, para uma aplicação muito prática, a gente precisa tomar cuidado para não medir a fidelidade de Deus apenas pelo que conseguimos conservar, né? Às vezes a gente diz assim: se Deus estivesse comigo, isso não teria acontecido. Paulo poderia dizer isso ou não? Se Deus estivesse comigo, isso não poderia ter acontecido. E de novo, né? Porque não foi a primeira vez, o senhor até citou aqui.
1: Sim.
0: Não foi a primeira vez.
1: Quarto naufrágio,
0: o quarto já tinha experiência. E ele poderia ter dito: se Deus estivesse comigo, isso não teria acontecido. Mas é muito clara a nossa lição em Atos capítulo 27. Mostra que isso não é necessariamente verdade. Paulo estava exatamente onde deveria estar. E mesmo assim, o navio naufragou. Portanto, uma perda não significa necessariamente que Deus nos abandonou.
1: Sim.
0: Pode haver coisas que Deus permita que sejam perdidas. Isso aí é o que está dentro da lição. Enquanto ele preserva aquilo que realmente importa.
1: Glória para Jesus. Tudo isso embasado dentro do segundo tópico, quando fala sobre a intervenção de Deus na hora do desespero. E por que não é falar de Jó? Perdeu tudo.
0: Isso.
1: Os bens, suas riquezas, suas fazendas, a sua saúde. Mas Deus preservou Jó. E hoje nós temos, né, o livro de Jó, onde a gente vê o Deus que preserva, o Deus que cuida e que se faz ser conhecido. E a gente vai ver, né, quando Jó ele diz, né, eu conhecia de ouvir falar, mas agora os meus olhos te contemplam. Tem experiência para contar, assim como Paulo também tinha. Mas meu presbítero Francisco Júnior, indo para o nosso terceiro tópico.
0: A gente vai para o intervalo, mas só para repetir aqui.
1: Muito bem.
0: Irmão, o senhor falou de Jó aí, olha, a promessa de Deus não é sobre o navio, não é sobre coisa, porque Deus deu a ele depois em dobro.
1: Em dobro,
0: então,
1: muito bem.
0: Então para Deus não faz nenhuma diferença se é navio, se é bicicleta, o que seja, né? A promessa de Deus é sobre pessoas.
1: E fica de pé.
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1: Glória ao nome de Jesus, a EBD no ar está de volta. Lição de número 11, entre tempestades e promessas. E nós já passamos aqui pelo primeiro tópico, agora estamos no segundo tópico e adentrando para esse terceiro tópico com mais uma pergunta para o nosso presbítero Francisco Júnior, que já respondeu aqui algumas situações sobre o naufrágio. Falou aqui também a respeito de Deus preservar, não é, a vida de pessoas e não cuidar de negócios. Deus não está preocupado com o teu navio, meu querido. Deus não está preocupado com a tua conta bancária, com o teu carro na garagem, mas Ele está unicamente interessado no teu coração para te salvar. Mas temos aqui uma terceira pergunta, meu presbítero. Eu gostaria de fazer essa pergunta ao senhor. A pergunta é a seguinte: o que podemos aprender sobre a relação entre fé e responsabilidade humana? Vou repetir mais uma vez. O rádio ouvinte quer saber. E essa pergunta é interessante, eu quero saber também. O que podemos aprender sobre a relação entre fé e responsabilidade humana, meu querido?
0: Amém, Diácono Robson. Vamos esperar Jonathan, né, que para mim só tem sido as mais fáceis. Mas vamos lá, olhe. Fé e responsabilidade humana. A gente precisa muito saber distinguir essas coisas, né? Eu trago logo um resumo direto aqui. A gente aprende nisso que confiar em Deus não significa abandonar nossas responsabilidades. Olha, está lá Paulo, tinha uma promessa. Não vai morrer ninguém. Vai morrer ninguém. O que é que Paulo era para fazer? Se for do ponto de vista humano. Fica lá dentro da suíte lá da embarcação e não faz nada, fica só esperando Deus fazer alguma coisa. Mas não existe isso, né? Olha, Paulo tinha uma promessa, mas ele continuou agindo. Foi o que ele fez? Orientou pessoas. Participou das decisões e procurou preservar vidas e, além mais, trouxe uma palavra de esperança. E foi muito claro. Eu não estou falando uma coisa da minha mente, não é uma ideia vazia. Eu estou falando aqui do Deus, de quem eu sou e a quem eu sirvo. Então eu conheço e eu sei quando Ele fala. Confio nas coisas que Ele faz. Então, é uma ideia muito equivocada de que se Deus prometeu alguma coisa, não preciso fazer nada. A Bíblia mostra exatamente o oposto a isso. Deus age soberanamente, né? Ele é soberano, mas Ele também utiliza pessoas, decisões e atitudes humanas dentro dos seus propósitos. Paulo confiava em Deus, mas não ficou simplesmente sentado esperando o milagre acontecer. Ele não ficou ali em êxtase de meditação. Não, eu vou esperar aqui. Não, foi lá conversar com as pessoas.
1: A lembrança também vem agora de Mardoqueu, quando ele manda, não é, o recado para Esther, e a resposta que vem para ele não era aquela resposta esperada, que ela poderia fazer alguma coisa. Isso. A gente vai ver agora quando ele diz, né? Olha, se tu não puderes fazer nada, mas salvação virá de outra parte.
0: Isso.
1: É a fé.
0: E foram buscar, orar, jejuar e foi lá para a porta.
1: A gente vê que ele não ficou acomodado esperando alguma coisa da parte dela, não. Ele disse, o povo vai orar e Deus vai, não é, tomar uma solução, tornar uma solução para essa situação.
0: Porque, olha, Diácono Robson e rádio ouvinte, fé não é sinônimo de comodismo.
1: Sim.
0: fé não é sinônimo de inércia, né? Que a pessoa fica lá
1: a parado, fé ela tem que, né, ser acompanhada de ações.
0: A fé é movimento. Então tem que ter ações. Então,
1: muito bem.
0: Paulo confiava em Deus, mas não ficou simplesmente sentado esperando o milagre acontecer. Fez sua parte. Essa é uma grande lição. Dentro da lição, irmãos, fé não é passividade. Fé é confiar em Deus enquanto fazemos aquilo que está ao nosso alcance dentro da vontade de Deus. Então, olha, veja só. Se estamos enfrentando uma dificuldade financeira, o barco está partiu-se, trazendo para os dias de hoje, né? O barco se partiu, está tudo lá desabando, né? Está desabando. A gente precisa fazer o quê? Orar. Depois de orar, administrar corretamente os recursos.
1: Clama a mim, responder-te-ei.
0: E administrar os recursos, né? Eu vou orar e o barco está se quebrando e o restinho que tem, já que a vida está se acabando, eu vou... Não, não existe isso, irmão. Olha, é relação entre fé e responsabilidade humana.
1: Não é orar e se deitar, é orar e se levantar.
0: É.
1: Correr atrás.
0: Fé está relacionada, é sinônimo de movimento. Então, se tem um problema na família, a gente precisa fazer primeiro o quê? Buscar a Deus. Mas também conversar, perdoar e procurar solucionar o problema da melhor maneira possível. E sempre trazer uma palavra de ânimo, de calmaria, certo? Se estamos trabalhando para alcançar um objetivo, precisamos confiar em Deus, com certeza, principalmente os jovens, né? Mas também tem que estudar.
1: Sim.
0: Trabalhar e nos preparar. Esses negócios de geração neném, isso aí não, em relação à fé não dá certo, não.
1: A geração Z, como estão dizendo, né?
0: Não, então, a verdadeira fé não diz. Posso até anotar algumas frases que eu acho interessante. A gente vai estudando, né, e vai vindo assim. Deus vai fazer tudo, então eu não preciso fazer nada. Isso é uma fé falsa. Isso aí está fora de cogitação. A verdadeira fé diz assim: eu confio que Deus está no controle. E por isso vou fazer com responsabilidade a parte que cabe a mim.
1: Muito bem.
0: Não é isso? Olha lá.
1: Você fazendo sua parte, Deus irá fazer a parte dele. É isso que o senhor está querendo nos ensinar nesta tarde. Que maravilha.
0: Isso. Que funciona desta maneira, irmão. O barco está se partindo, tinha lá a promessa de Deus. Tempestade sempre vai acontecer, de uma maneira ou de outra. Vai vir sobre a vida do cristão. Isso aí é claro. O verdadeiro cristão vai enfrentar ou uma oposição ou um barco se partir aí, e se tem muito testemunho a respeito disso. Mas não se pode esmorecer, mesmo que a situação diga para esmorecer, porque estava lá. Fugiu toda a esperança de nos salvarmos, mas Paulo foi lá e trouxe uma palavra, confiou na palavra de Deus e fez a sua parte. Agiu, né? Agiu. Eu vou até dizer aqui de novo o que foi que ele fez, né? Orientou pessoas.
1: Sim.
0: Participou das decisões.
1: Sim.
0: E procurou preservar vidas.
1: Glória para Jesus. O barco, ele pode até estar prestes a sucumbir nas águas escuras desse oceano, mas Jesus está chegando no teu barco, meu querido e amado ouvinte. Meu irmão, estamos chegando, né, já bem próximo aí à finalização deste culto, deste ensino, desse estudo ao qual tivemos aqui nesta tarde, EBD, no ar. E queremos, meu presbítero, agora repassar toda essa responsabilidade para o senhor, para que o senhor possa, não é, estar despedindo, deixando suas considerações finais. E eu já quero também agradecer a todos os amados ouvintes, professores, dirigentes de escola, coordenação, nosso pastor, a todos os irmãos. Deus vos abençoe em nome de Jesus.
0: Amém. Deus abençoe os nossos irmãos, a confiança do nosso pastor, a coordenação. E eu termino aqui trazendo essa conclusão. A tempestade não significa que Deus nos abandonou ou te abandonou. Paulo estava na vontade de Deus e mesmo assim enfrentou uma tempestade. A perda não significa que a promessa fracassou. O navio foi perdido, mas as vidas foram preservadas. A circunstância pode mudar, mas Deus permanece fiel. O que Deus prometeu, ele é poderoso para cumprir. Talvez o seu navio esteja enfrentando uma grande tempestade, mas não esqueça, quem colocou você no propósito também é poderoso para conduzi-lo até o destino final. Amém? Deus abençoe. Amanhã estudo com os nossos superintendentes e principalmente o nosso pastor, né? O nosso pastor que trará o estudo. Você não pode ficar de fora. E o maior sonoplasta da América Latina, do Mercosul, vai fazer aqui a oração em nome de Jesus.
10: Amém, graças a Deus, né, por este momento. Vamos orar. Maravilhoso Deus, Pai, neste momento, queremos te louvar, Deus, por mais uma tarde, por mais uma sexta-feira aqui na tua presença, nesta aula que aprendemos mais uma lição. Ajuda os professores, adjuntos, todos que irão estar na sala de aula, transmitindo a tua palavra. Nos despede em paz, continua conosco e nos dá um final de semana. É no teu nome, Jesus Cristo, que nós te pedimos. Amém.

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2: Voz do Brasil. As notícias do governo federal que movimentaram o país no dia de hoje.
3: Olá, boa noite.
4: Boa noite para você que nos acompanha em todo o país.
3: Sexta-feira, 11 de setembro de 2026.
4: Vamos ao destaque do dia.
3: Inflação de agosto fica negativa em 0,32%, segundo o IBGE.
4: Redução do índice foi impulsionada por setores de habitação, transportes, alimentação e bebidas.
3: Conab aponta queda de valor de produtos da cesta básica, Graziele Bezerra.
5: Os maiores descontos ficaram com a batata inglesa, cenoura, cebola, tomate, ovo de galinha e café moído.
4: Dia do Cerrado.
3: Dados do DETER mostram queda de 19% no desmatamento no mês de agosto, em relação ao mesmo período do ano passado.
4: E o levantamento aponta que 51% do Cerrado é considerado prioritário para a segurança hídrica do Brasil. Gabriela Noronha. E educação.
3: Estudantes do ensino médio têm até 15 de setembro para se inscrever na Olimpíada Nacional de Empreendedorismo. Natália Koslick.
6: A competição começa no dia 18 de setembro com uma prova online. As questões envolvem raciocínio lógico, inovação e empreendedorismo com situações do cotidiano.
4: Hoje, na apresentação da Voz do Brasil, eu, Mariana Jungmann e Nazi Brum.
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4: A pesquisa mensal do IBGE, divulgada hoje, mostrou uma queda de 0,32% na inflação oficial do país no mês de agosto.
3: Impactaram o resultado descontos na conta de luz, nas passagens aéreas, nos preços de combustíveis e de alimentos.
5: O Índice Nacional de Preços ao Consumidor Amplo, que mede a inflação oficial do país, teve queda de 0,32% em agosto. O valor ficou 0,39 ponto percentual abaixo do registrado em julho. Os grupos que exerceram maior impacto sobre o resultado foram habitação, transportes, alimentação e bebidas e comunicação. Em relação à habitação, Fernando Gonçalves, gerente do IPCA, explica que um fator que influenciou foram os descontos na conta de energia elétrica.
7: Aquele registrado no grupo habitação veio da contribuição de menos 0,33 pontos percentual da energia elétrica residencial, que recuou 7,63% no mês, em decorrência da incorporação do bônus Itaipu, creditado nas faturas emitidas no mês de agosto.
5: O preço dos alimentos também recuou em agosto. Os maiores descontos ficaram com a batata inglesa, cenoura, cebola, tomate, ovo de galinha e café moído. A tendência de queda foi confirmada por um levantamento realizado em parceria com a Conab, Companhia Nacional de Abastecimento. De acordo com a diretora de Política Agrícola e Informação da companhia, Nayara Andreoli Bittencourt, a queda no preço desses itens influencia o valor da cesta básica no país.
8: O custo da cesta básica caiu em 25 das 27 capitais pesquisadas pela Conab e alguns alimentos importantes na mesa dos brasileiros contribuíram para esse resultado. O café e o tomate tiveram queda em 23 capitais, o feijão carioca ficou mais barato em 19 e o açúcar em 16 capitais. Boa parte desses alimentos tem a queda relacionada ao aumento da oferta e ao avanço das safras desses produtos.
5: Pão francês e óleo de soja, por outro lado, registraram variações acima de 2%, de acordo com o levantamento da Conab. Os preços mais altos são explicados pelo aumento da demanda global por esses itens, além dos possíveis efeitos climáticos do El Niño sobre a safra 2026-2027. Reportagem Graziele Bezerra.
4: No dia do Cerrado, foram divulgados novos dados sobre o desmatamento.
3: A perda de vegetação nativa recuou 19% em agosto, segundo os alertas em tempo real do DETER.
4: Também foi assinada a portaria que identifica as áreas prioritárias do Cerrado para a segurança hídrica.
9: Segundo o maior bioma do Brasil, o Cerrado ocupa um quarto do território nacional e é a savana mais rica do mundo em biodiversidade. Situado sobretudo no Planalto Central, também tem papel fundamental na disponibilidade de água no país, como explica Humberto Lúcio Lima, diretor-presidente do Instituto Arvoredo, que atua na preservação do Cerrado.
10: É o bioma conhecido como Caixa d'Água do Brasil, por possuir 3 aquíferos, abastecer 8 das 12 bacias hidrográficas que nós temos e ter mais de 131 mil nascentes. Então é um bioma extremamente importante, não só para as mudanças climáticas, também como para a água potável no Brasil.
9: E um novo levantamento divulgado pelo governo federal mostrou que 51% de todo o território do Cerrado é considerado prioritário para a segurança hídrica do Brasil. Com base nisso, foi assinada uma portaria que cria um sistema de áreas prioritárias de recarga hídrica no Cerrado. Os dados das principais áreas estarão disponíveis para gestores, pesquisadores e população em geral. A medida visa identificar e proteger regiões estratégicas para a manutenção dos recursos hídricos, como comentou o ministro do Meio Ambiente e Mudança do Clima, João Paulo Capobianco.
11: São vários estudos mostrando a redução da vazão nos principais rios do Cerrado. Esse dado das áreas prioritárias para recarga hídrica é algo absolutamente fundamental. Quando você apresenta, com base sólida em dados científicos, as áreas prioritárias, isso permite você organizar melhor os seus investimentos. É claro que todas são importantes, mas se nós temos recursos ainda não tão abundantes como gostaríamos, nós precisamos começar pelas áreas prioritárias.
9: Também nesta sexta-feira foram divulgados novos dados sobre o desmatamento no Brasil. Segundo informações do sistema DETER, Sistema de Detecção de Desmatamento em Tempo Real, do Instituto Nacional de Pesquisas Espaciais, os alertas de desmatamento no Cerrado caíram 19% em agosto, na comparação com o mesmo mês de 2025. A perda de vegetação nativa somou 238 quilômetros quadrados. Reportagem Gabriela Noronha.
3: O Ministério da Saúde confirmou 3 casos de sarampo em Tabatinga, no Amazonas.
4: Outros 2 foram confirmados em São Paulo, que já soma 32 pacientes esse ano.
3: O Brasil é considerado livre do vírus desde 2024, mas ainda registra casos esporádicos.
4: A vacinação é a principal forma de evitar a transmissão da doença. O imunizante é oferecido gratuitamente pelo SUS.
12: Após a confirmação nesta semana de 3 casos de sarampo no estado do Amazonas, o Ministério da Saúde intensificou as ações de vigilância na região. Os esforços são para interromper possíveis cadeias de transmissão do vírus. Os casos foram confirmados em Tabatinga, na fronteira entre Brasil, Colômbia e Peru. Os episódios ocorreram em pessoas que vieram da cidade de Alto Monte, no Peru, sem histórico de vacinação contra o sarampo. Além do Amazonas, o Ministério da Saúde mantém alerta para São Paulo, que registrou 32 casos neste ano, 2 pacientes confirmados esta semana. Medidas de vigilância sanitária e vacinação estão sendo tomadas e não há registro de circulação do vírus para além das cidades de Guarulhos, São Bernardo do Campo e a capital paulista, que registra 29 dos 32 casos. O Brasil é certificado como livre do vírus desde 2024, mas ainda registra casos esporádicos, principalmente relacionados à importação do vírus de outros países. O sarampo já foi uma das principais causas de mortalidade infantil em todo o mundo. A transmissão ocorre pelas vias aéreas, ao tossir, espirrar, falar ou respirar. A doença possui alto nível de contágio. Quando a pessoa é infectada, ela pode transmitir o vírus para 90% das pessoas próximas que não estejam imunes. A vacinação é a principal forma de evitar novos casos. Os imunizantes são oferecidos gratuitamente pelo SUS e integram um calendário nacional de vacinação para pessoas de 12 meses a 59 anos. Há 2 vacinas disponíveis no SUS para a proteção contra a doença: a tríplice viral, que protege contra sarampo, cachumba e rubéola, e a tetraviral, que além dessas 3, imuniza também contra a varicela. Edinaldo Júnior para a Voz do Brasil.
13: Breve Barco, uma espécie de agência flutuante do INSS, leva serviços e informações de previdência social a comunidades isoladas do país.
14: Em setembro, a embarcação vai iniciar uma nova operação no Amapá.
13: Entre 28 de setembro e 9 de outubro, atenderá comunidades do arquipélago do Bailique. Depois segue para o município de Cutias, onde permanece até 23 de outubro.
14: Mas, antes de seguir para o Amapá, o breve barco estará em Chaves, no arquipélago do Marajó, no Pará, de 14 a 25 de setembro.
13: Não é necessário realizar agendamento prévio. O atendimento ocorre por ordem de chegada durante a permanência da embarcação em cada localidade.
14: Estudantes do ensino médio de todo o Brasil têm até 15 de setembro para se inscrever na primeira edição nacional da Olimpíada Nacional de Empreendedorismo.
13: O evento é individual e gratuito.
14: E os finalistas vão participar de uma imersão em empresas parceiras do projeto.
15: A competição começa no dia 18 de setembro com uma prova online de caráter diagnóstico. As questões envolvem raciocínio lógico, inovação e empreendedorismo com situações do cotidiano. Os 100 mil estudantes com melhor desempenho avançam para a segunda fase, marcada para 9 de outubro. Nessa etapa, a prova será dissertativa e os estudantes deverão desenvolver propostas de soluções e modelos de negócios. Os 100 melhores colocados no ranking nacional serão selecionados para a fase final. O secretário nacional de Inclusão Socioprodutiva, MEIS e Cooperativismo, do Ministério do Empreendedorismo, da Microempresa e da Empresa de Pequeno Porte, Danilo Cabral, disse que os finalistas participam de um curso intensivo de curta duração voltado ao aprimoramento dos projetos, desenvolvimento de produtos e elaboração de planos de negócio.
16: É linkar aqueles que estão na escola, que precisam identificar essa vocação, qualificar, formar para poder empreender, com esse mundo do trabalho. É o papel do ensino médio, é formar para a cidadania e formar para o mundo do trabalho. Essa imersão vai durar 3 dias, onde aí sim os alunos já terão que apresentar um produto, um plano de negócio, e disso sairá 27 finalistas.
15: Além das provas, a programação prevê atividades de formação para estudantes, professores e escolas participantes. A etapa nacional será realizada em Brasília no dia 10 de dezembro. As inscrições são gratuitas e podem ser feitas pela internet até 15 de setembro. O endereço é one.ufma.br. Com locução de Natália Koslick, reportagem Pablo Mundim.
13: O uso da biometria digital ou um reconhecimento facial já faz parte da vida das pessoas hoje em dia.
14: Seja para fazer uma transação bancária ou para acessar o gov.br, por exemplo, esse tipo de procedimento agiliza o acesso a serviços e informações, protegendo os dados dos usuários.
13: Vamos saber como esses dados são armazenados e que cuidados extras podem ser tomados no ambiente digital.
17: Fazer uma selfie, aquela foto de si mesmo, virou rotina não só para as redes sociais. Também é com ela que é possível acessar portarias de prédios, desbloquear o celular, abrir aplicativos bancários ou entrar no portal gov.br, por exemplo. A biometria facial e a digital, aquela que lê as impressões digitais, estão presentes no dia a dia do cidadão. A tecnologia confirma a identidade do usuário em segundos e cria uma camada extra de proteção. Laerte Peota de Mello, professor da Universidade de Brasília e especialista em cibersegurança, explica que há diferenças nos sistemas biométricos de acordo com a finalidade.
18: Tanto os bancos quanto sistemas assim, que a gente chama de sistemas críticos, eles têm um sistema biométrico muito mais eficiente. Ele é diferente do que a gente usa no celular, no nosso dia a dia. A biometria que você usa no celular é para acessar os seus dados que estão no seu aparelho. Então são sistemas bem diferentes.
17: A biometria digital analisa os padrões únicos dos dedos das mãos. Já o reconhecimento facial mapeia pontos e contornos do rosto, como a distância entre os olhos e o formato do queixo. No Brasil, a biometria é classificada como dado pessoal sensível pela Lei Geral de Proteção de Dados. As empresas são obrigadas a explicar o motivo da coleta, armazenar os dados de forma segura e excluí-los quando não forem mais necessários. Gustavo Henrique de Souto Silva, subsecretário de Planejamento e Tecnologia da Informação do Ministério das Comunicações, explica que essas informações são protegidas.
19: Quando a gente fala de segurança e as pessoas têm esse medo daquele dado vazar, é que esses dados, eles são muito bem protegidos, são criptografados. E assim, não é qualquer pessoa ou empresa que tem acesso a isso. E esses dados não é disponível, acessível de forma indiscriminada. Então, eles têm um controle de acesso.
17: E alguns procedimentos simples podem ajudar a proteger a identidade e os dados sensíveis no ambiente digital, como ativar a verificação em duas etapas em suas contas, usar um gerenciador de senhas para armazenar os dados e proteger o chip do seu celular nas configurações do telefone. Reportagem Luciana Colares de Holanda.
14: A identificação biométrica virou política nacional pelo Ministério de Portos e Aeroportos. O objetivo é modernizar o controle de acesso e ampliar a segurança nos sistemas de transporte do país.
13: A iniciativa padroniza o uso de tecnologias como reconhecimento facial e digital em aeroportos, portos, instalações portuárias e hidrovias.
14: E a biometria deixa o sistema nos aeroportos mais moderno, mas tem coisas que só dependem do ser humano para a viagem ser mais tranquila, como disciplina e educação.
13: Tumultos, brigas ou até mesmo piadinhas fora de hora em aeroportos ou aviões podem causar um verdadeiro transtorno para muitas pessoas, como atrasos de voos e até pousos de emergência.
14: Agora, os passageiros que não respeitarem as regras serão penalizados com multas altas e podem chegar a ficar proibidos de viajar por até um ano.
13: E para alertar os viajantes sobre essas mudanças, o Ministério de Portos e Aeroportos lançou a campanha Parece Exagero, é Segurança.
20: O passageiro indisciplinado é aquele que comete atos que violam e comprometem a segurança, a tranquilidade e a dignidade de outras pessoas. O analista de marketing João Gabriel Palhão conta que já presenciou um desses atos que provocou atrasos e estresse nos passageiros.
21: Vindo aqui para Brasília mesmo, presenciei isso com um caso de notebook. Desde o início do voo, a comissária já avisou para que ela passasse. Estava perto, o cara tirava, mas sempre voltava. Então foi o voo inteiro dando trabalho.
20: A campanha Parece Exagero, mas é Segurança foi motivada pelo aumento de episódios envolvendo passageiros indisciplinados a bordo das aeronaves e nos aeroportos do país. Segundo o Ministério de Portos e Aeroportos, o Brasil registrou 881 casos de indisciplina no transporte aéreo entre janeiro e junho de 2026. Desse total, 154 episódios poderiam comprometer de forma grave a segurança operacional. A assistente social Maria Bezerra afirma que essas atitudes prejudicam muitas pessoas.
22: A gente pode perceber em vários voos problemas com um ou outro passageiro, ou uma ou outra também, que pensam que o umbigo dela fala por todo mundo, não é? Então eu acho que é bastante interessante a gente pensar que um voo com mais de 100 pessoas, além de mim, todos têm direito. E uma pessoa não pode impedir o bem-estar das demais.
20: Além da campanha, a ANAC, Agência Nacional de Aviação Civil, definiu um conjunto de medidas para enfrentar situações que possam comprometer a segurança e o funcionamento das operações aéreas por causa de passageiros indisciplinados. Entre as punições estão a aplicação de multas, além de ter o direito de viajar suspenso por um ano. Como explica o superintendente de infraestrutura aeroportuária da Agência de Aviação Civil, Giovano Palma.
23: Então, há uma multa de até R$17.500 para os casos graves. São aqueles casos de agressão do pessoal do balcão de check-in, agressão do pessoal que faz o controle de segurança ou também informação falsa de bomba. E nós temos os casos gravíssimos, que são aqueles casos a bordo da aeronave, em que há, por vezes, uma agressão ao tripulante, em que inviabiliza esse tripulante de continuar trabalhando dentro da aeronave. E se um tripulante ele acaba, por uma agressão, não podendo trabalhar, isso afeta a segurança, principalmente no momento de emergência. Porque, além da multa, pode haver um impedimento de voar por até 6 ou 12 meses, né?
20: As novas medidas passam a valer a partir de 14 de setembro. Reportagem Cleide Lopes.
14: Para saber mais sobre a Resolução 800 da ANAC, que cria regras para atos de indisciplina, acesse pareceexagero.com.br.
13: Estudantes que ingressaram em cursos presenciais de licenciatura este ano já podem se inscrever no PED Meia Licenciaturas.
14: O prazo vai até o dia 19 de dezembro, enquanto houver vagas.
13: Podem participar estudantes que tiveram pelo menos 650 pontos no Exame Nacional do Ensino Médio, Enem, e foram matriculados por meio do Sisu, ProUni ou Fies.
14: A bolsa é de R$ 1.050 por mês durante todo o curso. Desse valor, R$ 700 podem ser sacados todo mês e R$ 350 ficam em poupança.
13: As inscrições devem ser feitas pela plataforma Freire no site freire.caps.gov.br.
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14: Hoje vamos viajar até o sertão do Nordeste, no interior do Piauí.
13: É na Serra da Capivara que encontramos a maior quantidade de arte rupestre no Brasil.
14: Além do valor histórico, por lá é possível fazer trilhas, escaladas, passeios de bicicleta e até voos livres.
1: Sinônimo de fofura e tranquilidade, a capivara virou febre mundial.
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1: Maria Luísa Fukushima Rodrigues, de 5 anos, é fã desse animal que vive perto de lagos e rios em várias partes do país.
6: Maria Luísa, qual é o seu bichinho preferido?
24: Capivara.
6: E por quê?
24: Porque eu gosto muito que ela me ensina a nadar, porque ela é bem fofinha.
1: Nas redes sociais, a capivara também virou fenômeno pop, com vídeos que mostram a rotina sociável dessas adoráveis criaturas.
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1: O sucesso é tanto que a capivara ganhou um dia mundial, comemorado na próxima segunda-feira. E no Brasil, a fama do bichinho não é diferente. E hoje, vamos conhecer um lugar que leva o nome da nossa estrela. No interior do Piauí, a arqueóloga Niede Guidon encontrou em 1979 um verdadeiro tesouro da história. Vestígios humanos de mais de 50 mil anos atrás. Mais de 1.300 sítios arqueológicos já foram catalogados na Serra da Capivara. São pinturas rupestres que registram cenas de caça, rituais, danças e outras atividades do cotidiano de povos que viveram na região. E para preservar toda essa história, foi criado o Parque Nacional da Serra da Capivara, no meio da Caatinga brasileira. Em 1991, o local entrou para a lista de Patrimônio Mundial da Unesco. Quem conta a história do desenvolvimento do local é a arqueóloga e pesquisadora Gisele Felice.
25: A ideia era fazer com que tivesse alguma coisa que pudesse gerar renda, melhorar a qualidade de vida das pessoas e, ao mesmo tempo, preservar o patrimônio cultural, que seriam os sítios arqueológicos com as pinturas rupestres, que são magníficas, e preservar o patrimônio natural.
1: E quem vai visitar, é bom saber que tem bastante coisa para ver, hein? Como disse o professor de geografia e guia turístico, Wilke Amorim Lopes.
26: Ele tem vários atrativos. Nós temos cânions, nós temos a fauna, nós temos a flora, temos as pinturas rupestres, que temos dois museus para proporcionar o turista, o visitante, a conhecer o Parque Nacional Serra da Capivara. Nós temos também fósseis da megafauna. Há 12 mil anos atrás, existia animais da megafauna, preguiça gigante, mastodonte, macrauchenha, iriamas.
1: A história a olhos vistos foi o que o professor universitário de Recife, em Pernambuco, Raimundo Nonato Ferreira, teve a oportunidade de mostrar ao filho de 10 anos na Serra da Capivara.
26: Ele mesmo disse que foi uma experiência sem igual, inclusive algumas coisas que ele tinha visto na escola. E agora ele pôde ter a oportunidade de visitar as pinturas rupestres, ver esses rastros deixados há mais de 5, 10, 15, 50 mil anos pelo homem americano. E ele pôde ver não só como foi descrito na sala de aula, mas pôde ver em loco. Então, assim, para ele foi uma experiência única.
1: Ficou curioso? Para conhecer mais sobre a história do parque, que fica no meio da Caatinga, a visita.
26: Ele mesmo disse que foi uma experiência sem igual, inclusive algumas coisas que ele tinha visto na escola. E agora ele pôde ter a oportunidade de visitar as pinturas rupestres, ver esses rastros deixados há mais de 5, 10, 15, 50 mil anos pelo homem americano. E ele pôde ver não só como foi descrito na sala de aula,

0: atenção, a entrada no parque só é permitida com guia credenciado do ICMBio. Tudo para proteger a biodiversidade do sertão e o legado das pinturas rupestres. Eu sou a Raquel Mariano e até a próxima viagem.
1: E na próxima sexta-feira, nós vamos celebrar o primeiro Dia Internacional das Cavernas, comemorado oficialmente em 13 de setembro. Até lá!
2: E essas foram as notícias do governo federal.
1: Fique agora com as notícias do Poder Judiciário e do Congresso Nacional. Boa noite, um bom fim de semana.
2: A gente volta na segunda-feira, uma boa noite.
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5: STF homologa planos estaduais contra violações de direitos no sistema prisional.
6: Telegram detalha ações contra desinformação em plano para eleições.
5: FGTS completa 60 anos neste mês.
6: Boa noite, eu sou Leandro Bezerra.
5: E eu sou Walter Lima.
6: STF confirma planos de reestruturação do sistema penitenciário de 14 estados.
5: Os demais estados e o DF tiveram os planos validados, mas com ressalvas. Carolina Chaves.
7: Em 2024, o STF homologou o Plano Pena Justa, que prevê medidas para enfrentar problemas históricos do sistema prisional. A partir dessas diretrizes, estados e Distrito Federal...
8: Preciso falar com você, pessoal.
7: Justiça terão que padronizar os procedimentos e monitorar o cumprimento das medidas previstas. Os corregedores gerais de justiça deverão acompanhar a execução dos planos com o apoio dos grupos de monitoramento e fiscalização do sistema carcerário. As informações deverão ser encaminhadas ao CNJ pelos comitês locais. Juízes corregedores de presídios e magistrados responsáveis pelas varas de execução

0: faço tudo que...
1: públicas do serviço. As comunicações privadas permanecem protegidas e não são monitoradas.
2: Lei que criou o FGTS completa 60 anos no domingo, 13 de setembro.
3: O fundo foi criado em 1966. Larissa Batista.
4: Há 60 anos, o FGTS funciona como uma rede de proteção para quem trabalha. O empregador deposita todo mês e, sem descontar do salário, o valor em uma conta vinculada. Esse dinheiro pode ser sacado nas situações previstas em lei, mas é preciso ficar de olho. Cerca de 1,5 milhão de empregadores devem juntos 11 bilhões de reais em FGTS. Por isso, você deve prestar atenção e conferir os depósitos todo mês pelo aplicativo Meu FGTS.
2: Justiça recebe denúncia e ex-deputado TH Joias torna-se réu por corrupção.
3: A denúncia foi apresentada pelo Ministério Público Federal. Vanessa Pereira.
5: A denúncia contra o ex-deputado estadual TH Joias e outras quatro pessoas foi recebida pelo Tribunal Regional Federal da 2ª Região nesta semana. De acordo com o MPF, o esquema envolvia a ocupação de cargos públicos, o vazamento de dados policiais e a facilitação de vantagens ilícitas. Além da condenação pelos crimes imputados, o MPF requereu ao tribunal a manutenção das medidas cautelares pessoais e patrimoniais fixadas pela Justiça. O tribunal manteve a prisão preventiva dos acusados, ordenou a transferência do ex-deputado para a Penitenciária Federal e deu aval ao compartilhamento de provas e uso de bens apreendidos.
2: Medida protetiva não pode impor à vítima de crime sexual o ônus de se afastar do acusado no trabalho.
3: Essa decisão é do ministro Antônio Carlos Ferreira, do STJ. Fátima Uchoa.
6: Inicialmente, a medida protetiva determinava que o acusado mantivesse distância mínima de 100 metros da vítima de crime sexual e não tivesse contato com ela, que trabalha na mesma instituição. Mas, devido à dinâmica profissional, o homem superior e hierárquico comparecia ao local de trabalho da mulher, o que a fazia se afastar das atividades para cumprir a ordem.

0: ordem judicial. O ministro Antônio Carlos Ferreira ampliou a medida protetiva de urgência para proibir o investigado de ir ao local de trabalho da vítima. Segundo o ministro, a proteção legal não pode funcionar para obrigar a própria vítima a restringir atividades profissionais para não se encontrar com o investigado.
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1: A você uma boa noite.
2: Um bom fim de semana e até segunda-feira.
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5: Eu sou Humberto Pinheiro e estes são os destaques de hoje do Jornal do Senado, que começa agora. Projeto que autoriza trabalho com reciclagem a presos dos regimes fechado e semiaberto está pronto para votação. Sem aprovação pelo Congresso, 5 medidas provisórias perdem a validade. Congresso participa de campanha Setembro Amarelo de prevenção ao suicídio. Boa noite. Presos dos regimes fechado e semiaberto poderão trabalhar com reciclagem de materiais. É o que prevê um projeto que já foi aprovado pela Comissão de Meio Ambiente e agora está pronto para ser analisado pela Comissão de Constituição e Justiça. A proposta altera duas legislações para viabilizar o trabalho de pessoas presas na coleta e na reciclagem de materiais. Mais detalhes com o repórter César Mendes.
6: O projeto em análise na Comissão de Constituição e Justiça permite a participação de presos em atividades de limpeza urbana e de manejo de resíduos sólidos. Iniciativas que, segundo o autor, senador Sérgio Petecão, do PSD do Acre, vão contribuir para a ressocialização e para o desenvolvimento sustentável. O texto, aprovado pela Comissão de Meio Ambiente em junho, muda duas legislações para que isso seja possível. A Lei de Saneamento Básico, incluindo a possibilidade de que a triagem de resíduos seja realizada pelos condenados, e a Política Nacional de Resíduos Sólidos, para que o desenvolvimento de projetos de reciclagem por presos seja considerado como uma das iniciativas atendidas prioritariamente por linhas de financiamento público. O texto original previa ainda mudanças na Lei de Execução Penal, mas isso foi retirado da proposta sob a justificativa de que já existem normas legais que autorizam o funcionamento de oficinas de reciclagem nos presídios, como explicou o relator designado, senador Confúcio Moura, do MDB de Rondônia.
7: Devemos reconhecer que pelo atual regulamento jurídico não há vedação alguma para a implantação de oficina de reciclagem de resíduos sólidos nas unidades prisionais, já existindo, inclusive, experiência nesse segmento.
6: Se for aprovado na comissão e não houver recurso para a votação no plenário, o projeto seguirá para a Câmara dos Deputados.
5: Entre meninas de 15 a 19 anos, o Brasil registrou mais de 289 mil partos em 2023. O dado foi divulgado pelo Ministério da Saúde e alerta para a gravidez na adolescência. Para prevenir a gestação nessa faixa etária, o Senado analisa um projeto de lei que torna obrigatória a veiculação de campanhas educativas sobre a prevenção da gravidez na adolescência e os riscos físicos e mentais relacionados ao aborto. A divulgação deve ocorrer no rádio, na televisão, nas redes sociais, nos cinemas, nas lojas de aplicativos e em jogos eletrônicos voltados para adolescentes. A iniciativa já foi aprovada pela Comissão de Direitos Humanos, onde contou com parecer favorável da senadora Damares Alves, do Republicanos do Distrito Federal. Ela pontuou a importância de incluir também o público masculino nas ações de conscientização sobre a gravidez entre os adolescentes. Atualmente, a proposta aguarda a análise da Comissão de Assuntos Sociais.
8: Estudos apontam que campanhas que incluem os meninos e as meninas são mais eficazes, pois promovem uma cultura de responsabilidade compartilhada, empatia e respeito mútuo.
5: Sem aprovação pelo Congresso, cinco medidas provisórias acabaram perdendo a validade. Entre elas está a que trata do novo Desenrola Brasil, programa do governo federal voltado à renegociação de dívidas de pessoas físicas. Repórter Pedro Pincer.
9: Entre elas está a MP do novo Desenrola Brasil, programa do governo federal voltado à renegociação de dívidas de pessoas físicas. Os devedores que participassem do programa teriam o CPF bloqueado em plataformas de apostas de cota fixa no prazo de 12 meses após a assinatura do contrato de renegociação. Para o senador Paulo Paim, do PT do Rio Grande do Sul, essa exigência era acertada.
10: Quem já está endividado não pode ser empurrado para um ciclo ainda mais grave de perdas, especialmente em um ambiente como o das apostas online.
9: Também perderam validade quatro medidas provisórias editadas pelo governo para reduzir os impactos econômicos dos conflitos no Oriente Médio. Uma delas destinava 14 bilhões e meio de reais para financiar a compra de veículos como caminhões, ônibus e micro-ônibus.
5: A fachada do Congresso Nacional está com uma iluminação especial até domingo, em apoio ao Setembro Amarelo, campanha de prevenção ao suicídio. A ação acontece na semana em que o assunto foi debatido no Senado. Reportagem de Yasmin Rodrigues.
11: A iluminação especial amarela do Congresso reforça a campanha Setembro Amarelo, que busca reduzir o estigma e estimular a procura por ajuda. Um dos requerentes foi a senadora Damaris Alves, do Republicanos do Distrito Federal, que nesta quinta-feira, 10 de setembro, data nacional de prevenção do suicídio, presidiu uma audiência pública sobre o assunto na Comissão de Direitos Humanos.
12: O Congresso Nacional está fazendo sua parte. Nós estamos aprovando leis todos os dias sobre o tema. Será que são só leis que nós vamos ter que construir ou nós vamos ter que fazer entregas de políticas públicas efetivas? Mas esse é um tema que não depende só do poder público.
11: Para quem precisa de apoio, o Centro de Valorização da Vida oferece atendimento gratuito e sigiloso pelo telefone 188, 24 horas por dia.
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14: Meu nome é Marta Garski, eu moro em Brasília e eu gostaria de saber por que nessas eleições serão escolhidos dois senadores.
13: Quem responde é o consultor legislativo Gilberto Guerzoni.
15: Marta, a nossa Constituição prevê que o Senado é renovado de forma alternada de um terço e dois terços. Então, a cada quatro anos, a gente elege senadores. Alternadamente, um senador e dois senadores, uma vez que cada estado e o Distrito Federal tem três senadores. Então, neste ano, nós vamos escolher dois senadores porque há renovação de dois terços da casa.
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5: E neste ano, fique atento. A votação é de dois senadores e serão dois votos para candidatos diferentes. Ou seja, é preciso escolher um candidato ou candidata, confirmar o voto e depois registrar o segundo voto para outro candidato. Se o eleitor digitar o mesmo número duas vezes, o primeiro voto será considerado válido, mas o segundo será anulado. E tem outro detalhe importante. Na eleição para senador, não é possível votar apenas no número do partido. O voto precisa ser dado a um candidato. Se o eleitor digitar somente o número da legenda, o voto será considerado nulo. Para não esquecer os números, o eleitor pode levá-los anotados em um papel no dia da eleição. O primeiro turno será no dia 4 de outubro. E para ajudar o eleitor a se informar, o Senado Federal preparou uma página especial com informações sobre as eleições. O conteúdo está disponível em senado.leg.br/eleições. Com edição de Paula Groba e trabalhos técnicos de Eliseu Caires, o Jornal do Senado fica por aqui. Acompanhe agora as notícias do Tribunal de Contas da União e da Câmara dos Deputados. Boa noite e um bom fim de semana.
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16: No dia 17 de setembro, o Tribunal de Contas da União realiza workshops sobre golpes digitais que usam nome de órgãos públicos para enganar cidadãos. O encontro vai apresentar formas de prevenir e identificar fraudes, além de técnicas para retirar páginas e conteúdos falsos da internet. Os principais golpes em instituições públicas envolvem programas sociais falsos, fraudes em benefícios, cobranças indevidas e páginas falsas do gov.br. Os criminosos também usam e-mails, SMS e WhatsApp para enganar as vítimas. O workshop é voltado a profissionais e gestores da área de segurança da informação, tecnologia e comunicação, mas aberto a toda a população. A transmissão será pelo canal do TCU no YouTube, às 15h. Saiba mais em tcu.gov.br.
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17: Deputados aprovam projetos para estruturar e incentivar o futebol feminino.
18: Câmara dá preferência a candidato afastado do convívio familiar no ProUni.
17: Povos tradicionais deverão autorizar empreendimentos em seus territórios.
18: Boa noite. Avança na Câmara projeto que prevê autorização dos povos tradicionais à realização de obras e empreendimentos em seus territórios. A repórter Silvia Munhato traz mais informações sobre a proposta.
19: A Comissão de Amazônia dos Povos Originários e Tradicionais da Câmara dos Deputados aprovou projeto que exige consulta prévia e autorização de povos indígenas, quilombolas e outras comunidades tradicionais antes do licenciamento de obras e empreendimentos que possam afetá-los. Pela proposta, os povos e comunidades tradicionais terão acesso prévio às informações sobre o empreendimento e seus possíveis impactos, com prazo adequado para análise e manifestação. O texto prevê ainda que as regras da consulta sejam definidas em conjunto com os grupos potencialmente afetados, respeitando suas tradições, idiomas e formas próprias de organização social. Em caso de divergência entre os moradores impactados e o empreendedor, prevalecerá a decisão da população afetada. A relatora foi a deputada Célia Chacriabá, do PSOL de Minas Gerais.
20: Nós estamos protegendo com esse projeto o direito mais sagrado, também o território e também a prevenção da saúde. A instalação desses aterros contamina os lençóis freáticos, provoca a insegurança alimentar, nutricional e também o adoecimento da população, provocando um verdadeiro ecocídio. Nenhum empreendimento desse porte pode passar por cima da identidade e do bem viver de nossos povos.
19: A versão original do texto apenas proibia a instalação de aterros sanitários em territórios de povos e comunidades tradicionais. A relatora, no entanto, ampliou o alcance da medida para abranger qualquer empreendimento capaz de provocar impactos diversos sobre essas populações. A relatora afirmou que a legislação já garante a participação desses povos, mas essas consultas nem sempre são respeitadas. Por causa da alteração do texto, o deputado Capitão Alden, do PL da Bahia, requereu que o projeto também seja analisado pela Comissão de Desenvolvimento Econômico. Segundo ele, as mudanças afetam a segurança jurídica dos processos de licenciamento. A proposta que condiciona a realização de empreendimentos em terras indígenas à concordância desses povos ainda deve ser analisada pelas comissões de Desenvolvimento Urbano e de Constituição e Justiça. Da Rádio Câmara de Brasília, Silvia Munhato.
3: Direitos Humanos.
17: Raimundo, PT do Rio de Janeiro, defende a aprovação de projeto que cria uma política nacional para a população em situação de rua. Relator da proposta, ele afirma que um dos objetivos é combater a aporofobia, definida como medo, rejeição ou distanciamento em relação às pessoas pobres.
21: Aporofobia é um termo que poucas pessoas talvez tenham familiaridade com ele, mas é pavor aos pobres, isso é temor aos pobres, medo dos pobres, quer dizer, distanciamento dos pobres. E nós sabemos que há muitas pessoas empobrecidas no nosso país, a população em situação de rua, na última contagem que temos, ela chega a quase 350 mil pessoas no Brasil, e são homens e mulheres, nossos irmãos e irmãs, que merecem ser respeitados e que têm direito aos direitos que qualquer cidadão brasileiro tem.
18: Raimond pondera que a iniciativa busca não apenas assegurar direitos básicos, mas também promover uma mudança cultural que supere a aporofobia. O parlamentar reitera que quer garantir a dignidade da pessoa humana em todo o território nacional.
0: Segurança Pública.
17: Guilherme Derrite, do PP de São Paulo, defende a criação de regras para investigar crimes digitais e ampliar a cooperação entre órgãos públicos e plataformas. A ideia é compartilhar dados em casos de situação de emergência, como abuso sexual de crianças e adolescentes e maus tratos contra animais.
18: Guilherme Derrite também quer reforçar o combate aos crimes digitais com estruturas especializadas dentro das secretarias estaduais de segurança pública. O projeto do deputado estabelece regras de transparência para as plataformas e atualiza a legislação sobre a exploração sexual infantil na internet.
17: Sóstenes Cavalcante, do PL do Rio de Janeiro, apresentou o projeto que proíbe a venda de réplicas da carteira de identificação da pessoa com transtorno do espectro autista e de documentos semelhantes. Ele explica que o objetivo é evitar a fraude do documento de forma gratuita.
18: Sóstenes Cavalcante afirma que essa comercialização pode levar famílias a comprar documentos sem validade oficial, além de abrir espaço para o uso indevido de benefícios. O projeto do parlamentar prevê multa de R$ 1.000 a R$ 10.000, com valor dobrado em caso de reincidência.
17: Projeto de Luísa Erundina, do PSOL de São Paulo, determina que o crime de feminicídio nunca seja considerado crime militar. A deputada entende que esses casos devem ser julgados pela justiça comum, mesmo que o crime ocorra em quartéis ou envolva integrantes das Forças Armadas.
18: Luísa Erundina argumenta que o feminicídio é motivado pelo ódio e pela violência de gênero e não tem relação com a disciplina militar. Para ela, a medida garante que os acusados sejam julgados pelo tribunal do júri para evitar decisões corporativistas.
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0: Novas leis viabilizaram a Copa Feminina de 2027 e propostas aprovadas reforçam o protagonismo das mulheres no futebol. A reportagem é de José Carlos Oliveira.
1: A realização da Copa Feminina de Futebol e o fortalecimento do protagonismo das mulheres no esporte passam pelo Congresso Nacional. Deputados e senadores já aprovaram leis que viabilizam a competição prevista para 2027 e analisam várias propostas de incentivo permanente às jogadoras desde as divisões de base. Uma das leis, já em vigor, permite que as 8 cidades-sedes da Copa deem isenção de ISS, Imposto sobre Serviços, para empresas envolvidas na organização do evento. Outra lei regulamenta direitos e deveres da União e da FIFA durante a Copa. A relatora do texto na Câmara, a deputada Gleisi Hoffmann, do PT do Paraná, destacou os reflexos positivos da competição para o Brasil.
2: Ao investir em um grande evento, cria empregos, estimula a economia do turismo e melhora a infraestrutura com o legado de obras. Contribuirá para o alcance de objetivos como viabilizar a entrega de infraestrutura esportiva e para esportiva e a fomentar a prática do futebol feminino em todas as regiões do Brasil.
1: A chamada Lei Geral da Copa Feminina traz regras sobre comércio nas áreas dos eventos, publicidade, exploração de marcas e imagens, concessão de vistos para trabalhadores estrangeiros, venda de ingressos, segurança pública e funcionamento de serviços durante a competição. A aprovação não foi unânime. O deputado Kim Kataguiri, do Missão de São Paulo, lembrou a Copa Masculina de 2014 para criticar o fato de o Brasil sediar outro evento da FIFA.
3: O discurso de que a Copa deixa infraestrutura, deixa legado é falacioso, a gente já escutou essa balela, não deixou nada, a FIFA vem, saqueia o país e depois vai embora.
1: O Brasil participou de todas as 9 edições anteriores da Copa Feminina e tem a maior artilheira da competição, a alagoana Marta, com 17 gols em 22 jogos de 6 Copas. A Copa Feminina de 2027 será a primeira na América do Sul. Vai reunir 32 seleções entre 24 de junho e 25 de julho do ano que vem, com jogos em Belo Horizonte, Brasília, Fortaleza, Porto Alegre, Recife, Rio de Janeiro, Salvador e São Paulo. A Câmara ainda analisa vários outros projetos de lei para incentivar o futebol feminino. Os textos tratam de incentivos financeiros e superação da discriminação de gênero, entre outros temas. O deputado Marcos Braz, do PSDB do Rio de Janeiro, tem proposta com foco nas categorias de base.
4: Obriga que escolinhas de projetos de futebol financiados com dinheiro público federal ofereçam turmas femininas. Não dá mais para o Estado financiar projeto esportivo que só enxerga o menino. Se tem verba pública, tem que ter vaga para a menina também. Assim que a gente forma a próxima Marta.
1: A ex-deputada Carla Aires, do PT de Santa Catarina, atualmente vereadora em Florianópolis, é autora de projeto de lei que cria o marco legal do futebol feminino. Da Rádio Câmara de Brasília, José Carlos Oliveira.
0: Homenagem.
5: A Câmara realizou sessão solene para a entrega da medalha do mérito evangélico Daniel Berg e Gunnar Wingren, por iniciativa de Raimundo Santos, do PSD do Pará. Ele lembra que 12 pessoas foram homenageadas com a medalha.
6: Então, o reconhecimento que a Câmara dá com essa medalha precisa reconhecer aquelas pessoas ou instituições que tiveram serviço de cunho evangelístico, mas com seus reflexos notadamente percebidos em favor da sociedade, levando não só o evangelho, mas levando a cidadania, a inclusão social, o apoio às pessoas desassistidas do Estado.

0: Marcelo Lache.
1: A Câmara dos Deputados aprovou o projeto que cria um sistema para acompanhar em tempo real o consumo, o abastecimento e o estoque de remédios e produtos do Sistema Único de Saúde, o SUS. O projeto, já aprovado pelo Senado, determina que o governo federal, estados e municípios devem manter em conjunto dados atualizados sobre a quantidade de produtos e medicamentos em estoque. Isso vai permitir um acompanhamento constante dos níveis de produtos à disposição, inclusive das farmácias populares. A administração do sistema será compartilhada entre os gestores federais, estaduais e municipais do SUS. A justificativa para o projeto foi um relatório do Tribunal de Contas da União que apontou falha do Ministério da Saúde no acompanhamento dos estoques de medicamentos usados durante a pandemia de Covid-19. A proposta foi aprovada de maneira simbólica pelo plenário da Câmara. Antes disso, o relator na Comissão de Seguridade Social e Família, deputado Luiz Lima, do Novo do Rio de Janeiro, disse que a criação de um sistema que possibilite a consulta aos estoques públicos de medicamentos e produtos para a saúde contribui para a eficácia e transparência da gestão. Mauro Junqueira, secretário executivo do Conselho Nacional de Secretarias Municipais de Saúde, o CONASENS, disse apoiar o controle de estoque, mas apontou problemas que precisam ser sanados para que haja um acompanhamento em tempo real. Ele explicou que o que foi acertado após o relatório do TCU foi a atualização diária dos dados na Base Nacional de Assistência Farmacêutica, o sistema atual, de modo que se saiba o nível de estoque relativo ao dia anterior. Para Mauro Junqueira, nem todos os municípios conseguem hoje fazer esse controle em tempo real.
2: Tem muitos municípios com dificuldade de conectividade, de infraestrutura. Além disso, o SUS gera diariamente um volume muito grande de dados que precisam ser armazenados, processados e integrados. CONASEMES, como a voz dos municípios no SUS, é totalmente favorável à transformação digital no SUS, mas para chegar ao controle em tempo real em todo o país, é preciso superar desafios importantes de conectividade, de infraestrutura e do subfinanciamento do Sistema Único de Saúde.
1: O projeto que cria um sistema para acompanhar em tempo real o consumo, o abastecimento e o estoque de remédios e produtos para a saúde no SUS será enviado para a sanção presidencial e já pode virar lei. Da Rádio Câmara de Brasília, com informações de Antônio Vital, Marcelo Larcher.
3: Paulo Soares, do Podemos de São Paulo, trabalha em projeto para atualizar a tabela do SUS e melhorar o financiamento de santas casas e hospitais filantrópicos. O deputado afirma que a defasagem nos valores pagos por procedimentos médico-hospitalares compromete o funcionamento dessas unidades.
4: São santas casas vivendo no sufoco, são hospitais filantrópicos à beira da falência, são irmandades tentando entregar a chave para a promotoria para ver o que se faz com aquilo, porque não há uma sustentabilidade financeira daquilo tudo. Como é que se sustenta hoje uma santa casa, um hospital filantrópico, sendo que alguns dos procedimentos prestados ali dentro estão com a tabela defasada perante o SUS há 20, 23 anos?
5: Paulo Soares defende revisões periódicas da tabela para que os hospitais não dependam de negociações políticas pontuais. Ele também aponta que a medida pode ajudar a descentralizar atendimentos, reduzindo deslocamentos de pacientes de cidades menores para polos regionais.
3: Economia. A Câmara aprovou o projeto que estabelece diretrizes para fortalecer a indústria brasileira com estímulos à inovação e à geração de empregos. Márcio Biolchi, do MDB do Rio Grande do Sul, apoia o texto que também busca reduzir a dependência de produtos e tecnologias estrangeiras.
5: Márcio Biolchi ressalta que, entre as medidas previstas, estão incentivos à produção nacional por meio de bens e serviços desenvolvidos no país. A proposta ainda reforça mecanismos de defesa da indústria brasileira diante de práticas comerciais consideradas prejudiciais no mercado internacional.
3: Delegado Caveira, do PL do Pará, apresentou o projeto para proteger consumidores que utilizam poços, cisternas ou outras fontes regulares de abastecimento de água. A proposta visa impedir que concessionárias obriguem esses usuários a desativar a fonte alternativa por existir rede pública disponível.
5: O texto de delegado Caveira também proíbe a cobrança de tarifa quando o serviço não é utilizado. De acordo com a proposta, nos imóveis abastecidos por fontes alternativas, a cobrança pelo esgoto deverá considerar o volume efetivamente medido ou outro método técnico de cálculo.
3: Transportes. Projeto de Fernando Monteiro, do PSD de Pernambuco, pune concessionárias de aeroportos por atrasos e falhas em serviços. A proposta autoriza a Agência Nacional de Aviação Civil, a ANAC, a aplicar sanções a concessionárias que descumprirem indicadores de qualidade em etapas como desembarque e restituição de bagagens.
5: Pelo texto de Fernando Monteiro, as penalidades variam de advertências e multas até a caducidade da concessão em casos graves. Para o congressista, a medida protege o passageiro e garante a eficiência no atendimento pós-pouso.
3: Educação. A Câmara aprovou a preferência no ProUni para candidatos afastados do convívio familiar. Conheça as medidas propostas com a repórter Paula Bittar.
0: A Comissão de Constituição e Justiça da Câmara aprovou uma proposta que dá prioridade em caso de empate na fase de pré-seleção do programa Universidade para Todos, o ProUni, a estudantes com histórico de afastamento do convívio familiar. O afastamento deverá ter sido motivado por negligência, discriminação, exploração, violência, crueldade ou opressão. O relator, deputado Roberto Duarte, do Republicanos do Acre, ressaltou que a proposta está alinhada a preceitos constitucionais, como o princípio da dignidade humana, o direito à educação como dever do Estado e o princípio da igualdade.
6: Esses jovens enfrentaram barreiras imensas até aqui. Garantir o acesso ao ensino superior é dar a eles a oportunidade de reconstruir suas histórias com dignidade e conquistar a independência financeira. A educação transforma vidas. E quando formamos profissionais que superaram tantas adversidades, fortalecemos toda a nossa sociedade.
0: A proposta que dá prioridade em caso de empate na fase de pré-seleção do programa Universidade para Todos, o ProUni, a estudantes com histórico de afastamento do convívio familiar vem do Senado, onde já foi aprovada. Portanto, já pode seguir para a sanção presidencial, a menos que haja recurso para a votação pelo plenário da Câmara. Da Rádio Câmara, de Brasília, Paula Bittar.
5: Felipe Francischini, do Podemos do Paraná, pede que a Câmara, com o apoio do Tribunal de Contas da União, fiscalize a aplicação de recursos da merenda escolar em Grajaú, no Maranhão. A ideia é apurar possíveis irregularidades em uma licitação de mais de 12 milhões de reais.
3: Para Felipe Francischini, há indícios de entrega de alimentos antes da conclusão da licitação e um aumento de mais de 500% no valor do contrato em relação ao ano anterior. Ele defende ainda a identificação dos responsáveis e eventual ressarcimento ao erário, caso as irregularidades sejam confirmadas.
5: A Câmara analisa projeto que altera a Lei de Diretrizes e Bases da Educação para garantir aos pais ou responsáveis o direito prioritário de orientar a formação moral e ética dos filhos. Márcio Onaiser, do Solidariedade do Maranhão, explica que o objetivo é exigir que as escolas deem transparência sobre temas sensíveis.
3: O texto de Márcio Onaiser proíbe que escolas imponham conteúdos que contrariem as convicções familiares ou façam direcionamento ideológico.
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3: 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Fortaleza!

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0: Rosalina! 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
3: Não tem jeito, meu compadre. Vambora. Ela vacilou comigo e nós estamos aí, né? Tudo certo.